0: Agradecer ao Paulo César Baruque e Neto, grato sou. Agora 9:06. Boa noite para você que está completando mais um ano de vida hoje. Parabéns, viu? Muitas felicidades e muitos anos de vida. Principalmente se for na presença de Jesus. É melhor, viu? Um abraço para José em Sapé-Açu, sempre na sintonia. Gilmar Coutinho em São Félix. E você? Está aí viajando, mas nos dando essa carona abençoada. Uma excelente viagem para você.
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você ouviu Thiago e Jéssica, lindo momento. Antes, Júlia Vitória e Marcelo Marques, Vamos Cantar. Agora 9:16.

0: você ouviu Aguinaldo e Rosângela, Pés Divinos. Antes, Sulamita Alves, Um Novo Tempo.
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0: você ouviu Douglas Borges e Regis Danese. Um novo tempo vai acontecer. Vem aí momento de meditação. Eu volto já já.
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3: O título de hoje é, porém, leitura bíblica em Êxodo capítulo 1, do versículo 15 ao versículo 17. Versículo-chave, Êxodo capítulo 1, versículo 17. As parteiras, porém, temeram a Deus e não fizeram como o rei do Egito lhes havia ordenado, mas deixaram os meninos com vida. As medidas do rei do Egito para dominar os israelitas que moravam no seu território estavam fracassando. Quando o trabalho forçado não foi suficiente para desanimá-los, tentou matar todos os meninos que nasciam. Mas o faraó ignorava que havia alguém muito mais poderoso controlando os rumos da história. O rei egípcio assemelha-se a muitas pessoas de nossos dias em todos os quadrantes do planeta. Pensam que têm a solução para todos os problemas, os próprios e também dos outros, mas os dias ficam cada vez mais difíceis. No entanto, a Bíblia está cheia de registros de poréns que mudam completamente a rota planejada pelo ser humano. Os meninos judeus, condenados à morte por ordem do faraó, foram salvos por um desses poréns decisivos. As parteiras temiam o Senhor. Elas eram testemunhas de que havia um Deus absoluto defendendo o povo de Israel. O temor do Senhor é sempre decisivo, por isso é preciso cultivá-lo o tempo todo. Quem teme a Deus tem mais chance de acertar em suas decisões. As parteiras sabiam que era mais importante submeter-se ao Senhor, e isso foi determinante para que conseguissem salvar a vida de muitos bebês. Um pouco adiante da leitura bíblica de hoje, o versículo 20 afirma: Deus foi bom para com as parteiras. Quem direciona suas ações pelo temor de Deus verá a bondade dele, pois o Senhor continua sendo o mesmo hoje, ele não muda jamais. Essa é a nossa segurança. Talvez sua vida esteja se desfazendo nesse momento, porém, ainda há jeito de encontrar o rumo. Para isso, é essencial contar com a presença de Deus, o único que realmente controla tudo o que existe e acontece. Levar a realidade do Senhor em consideração e viver de acordo com ela é temer a Deus. Disse alguém que o temor é um medo santo. Esse medo não é falta de fé. Pelo contrário, ele brota da fé verdadeira. O temor do Senhor é uma fonte de vida que afasta os homens dos laços da morte. Provérbios capítulo 14, versículo 27.
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0: Aí você ouviu Felitos Matos, Confia no Senhor Jesus. Agora 9h37, vamos juntos nesse clima de louvor, gratidão, adoração, clamor também. Até às 10.
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0: Aí você ouviu Bruna Carla, Messias. Jesus está voltando, viu? Sinais a cada dia revelam que o Senhor Jesus voltará, mas muito em breve. Agora faltando 14 minutos para as 10. Vamos juntos até as 10.
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Com certeza, nada além do sacrifício feito na cruz do Calvário pelo nosso Senhor Jesus nos leva a Deus. Só Jesus. Ele disse assim: eu sou o caminho, eu sou a verdade, eu sou a vida. Ninguém vem ao Pai a não ser por mim. Entrega a sua vida a Jesus. Finalizando mais um Tempo de Amar. Eu sou Ulisses Menezes, vou ficando por aqui, mas não desligue o seu rádio. Vem aí, Noite de Paz, com nosso irmão Antônio Ferreira. Uma boa noite para você.

0: Dia Mar. Hora certa.
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1: Olá, muito boa noite para você ligadinho na Vox FM 105.9, a Rádio do Bem, um projeto missionário das igrejas Assembleias de Deus na Bahia. Na presidência do pastor Valdomiro Pereira da Silva, direção da Vox, pastor Arilson Santos, eu, Antônio Ferreira, com você até meia-noite. A partir de agora, Noite de Paz, eu daqui, você daí, juntos, adorando a Deus. Até a meia-noite juntos, no nosso Noite de Paz. Começando agora e começando com essa canção. Agora 10:03. Eu só quero adorar.

0: Agora 10:11, você está ouvindo o programa Noite de Paz aqui na Vox FM 105.9, a Rádio do Bem. Você acabou de ouvir a voz de William Nascimento e Rose Nascimento, Teu Cenário Vai Mudar. Ótima noite para você na nossa sintonia. 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Esse é o programa Noite de Paz até a meia-noite. E a gente começa trazendo, a partir de agora, as participações dos nossos ouvintes através do nosso WhatsApp 7583-706060. Trago mais uma participação, a primeira participação de hoje. Nosso irmão Lázaro está em São Paulo, em Barueri. Alô, Lázaro! A paz do Senhor, meu irmão!
1: Boa noite, meu amigo, meu irmão em Cristo, Antônio
0: Ferreira. Boa noite. Graças uma paz, boa noite de paz para você, meu irmão.
1: Toda a tua família, recorda, são toda a família. Gostaria de mandar um alô para a Tiainha, tio Pio, Mamaro de Luzia, na Rua do Tanque, José Luiz Santana, meu amigo, irmão em Cristo, Monaldo Táxi, irmã Vânia, Marcia, Jorge, no Batista Pinhão, todos da Peniel, tia Meliano Manteiga, minha prima missionária, Eloide, em Cachoeira, presbítero Israel, bispo em Castro Alves. E aqui a minha mãe de consideração, meu papito aqui, o Casal de Pastores aqui na cidade chamada Angatuba, depois de Sorocaba, aqui no interior de São Paulo. Gostaria de ouvir a música Casa do Oleiro, de Samuel Mariano. Dedica a todos esses que eu falei e todos os ouvintes do programa Noite de Paz, com meu amigo e irmão Cristian Antônio Ferreira. Paz do Senhor a todos.
0: Valeu pela sua participação, um forte abraço, Lázaro, Deus abençoe, obrigado pelo carinho da audiência, pela participação também. Eu trago mais um ouvinte, quem passa por aqui é nosso irmão Gilvan de Conceição da Feira. Alô, irmão Gilvan, a paz do Senhor.
2: Olá, boa noite. Esse é o programa Noite de Paz. Paz do Senhor para todos. Paz do seu irmão Antônio Ferreira. Como é que tá, irmão? Que Deus continue abençoando sua família, abençoando sua vida. Aqui é Gilvan, Conceição da Feira. Gostaria de mandar um alô aqui para todos aqui da cidade de Conceição da Feira. Todos da Assembleia de Deus, congregação do Pinheiro, inclusive o presbítero Lourenço. Gostaria também de pedir um louvor na voz de Armando Filho, uma vez.
0: Valeu, irmão. Nosso irmão Gilvan em Conceição da Feira. Quero aproveitar e abraçar o presbítero Lourenço também. Presbítero Amorim. Alô, Edson Amorim. Um abraço também em Conceição da Feira. Muita gente em Conceição da Feira ligada na Vox. Muita gente mesmo ligadinha aí em Conceição da Feira. Nosso programa. Muita gente mesmo. Então, um abraço para vocês. Deus abençoe. Presbítero Paulo. É Paulo? É Paulo também ouvindo a gente. Tem mais gente aí, Conceição da Feira, ouvindo a gente? Tem sim. Daqui a pouquinho eu cito mais nomes, tá bom? A hora foge assim da mente, mas tem mais gente ouvindo a gente em Conceição da Feira. Deus abençoe você em Conceição da Feira. Deus abençoe você em toda a Bahia, ligadinha na nossa Vox FM 105.9, a Rádio do Bem. Tem mais gente chegando por aqui. Alô, Manuel no táxi. Tem mensagem? Tem áudio? Alô, Manuel.
3: Boa noite, meu irmão Antônio Ferreira.
0: Boa noite, a paz do Senhor.
3: Excelente noite. Eu e minha esposa Mário, meu neto Gabriel, está na escuta. Gabriel, só dorme depois do rádio, viu? Que Deus abençoe grandemente. Onde eu te usando nesse teu propósito, pregar a palavra de Deus, as ministrações. Gostaria de ouvir, se possível, Rebeca Lizac, Cícero Nogueira. Abraço para presbítero Luiz, Lázaro, Josamar Santana, todos estão na escuta, Antônio Vai Santana, do Noite de Paz. Uma noite de paz, Deus abençoe grandemente.
0: Valeu pela participação, Manuel do Táxi. Daqui a pouquinho trago as indicações musicais. Irmã Gal também passa por aqui. Hoje só deixou aqui uma mensagem de boa noite. Então, boa noite, Irmã Gal, em Muritiba, ouvindo a gente. Valeu pela participação, Deus abençoe. Teve gente tentando ligar aqui, mas o nosso WhatsApp não recebe ligação, tá bom? Manda áudio ou texto. Se for áudio, 30 segundinhos e fala com a gente. Tem gente aniversariando hoje, então vamos lá. Alô, Fernando em Muritiba.
4: Boa noite, Pai do Senhor.
0: Boa noite, a paz do Senhor.
4: Amanhã eu só quero agradecer a Deus, né?
0: É amanhã, é?
4: E pedir um louvor de de gratidão. Quero mandar um alô para a Leide.
0: Pronto. Eu não entendi muito bem a mensagem aqui, mas você pode falar aí. Tá aniversariando amanhã, é isso? Fala aí pra gente já comemorar, viu? Já comemorar aqui. Pronto, eu vou trazer aqui a canção Casa do Oleiro, na voz de Samuel Mariano. Casa do Oleiro, pedido aí pelo nosso irmão Lázaro. Nosso irmão Lázaro aí em São Paulo. Eu trago essa canção na voz de Samuel Mariano. Agora sim, na íntegra.

0: Levanta a cabeça, tá aí Israel Santo, participação de Paulo Neto. Obrigado, Paulo Neto! Ótima noite pra você na nossa sintonia. 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Agora 10h27, você está ouvindo o programa
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0: Até a meia-noite, hein? Eu daqui, você daí. Você pode participar através do nosso WhatsApp 7583-706060. Eu trago a participação da irmã Eulina de Cruz das Almas pela primeira vez aqui no nosso Noite de Paz. Alô, irmã Eulina. Deixa eu voltar aqui o seu áudio. Alô, irmã Eulina, paz do Senhor, minha irmã.
2: Boa noite, a paz do Senhor, irmã. Antônio Ferreira, presbítero Antônio Ferreira. Quantos tempos que eu não ligo, né? Mas estou ligada.
0: Verdade.
2: Oi, irmão, eu quero botar aquele louvor de Marcos Antônio, o Galileu.
0: Pronto, a gente Deus toca abençoe. Já.
2: Ofereço o Senhor, ofereço a todos da rádio aí, todos que ligam para a rádio, em nome de Jesus. Um abraço, Deus abençoe.
0: Um abraço, irmã Eulina.
2: José tá bem?
0: José tá bem. Um abraço, irmã Eulina, toda a família, Deus abençoe. Tem mais gente chegando por aqui? Pronto, eu trago aqui Pastor Saul. Alô, Pastor Saul, Conceição do Jacuípe.
3: Boa noite, velho.
0: Boa noite. A paz do Senhor,
3: irmão. Aqui é o Pastor Saul de Jacuípe, que ele me levou com ordem de Paula, amor é tudo. Dedico minha esposa, Pastor Aston, dedico meu filho, Senhor da Samir. Dedico para você. Para todos os seus programação, que é top, que é 10.
0: Valeu pela participação, Pastor Saul. Um forte abraço. Deus abençoe o Senhor e toda a sua família, tá bom? Tem mais gente chegando por aqui. Gilmar. Alô, Gilmar. Gilmar chegou hoje. Pronto, tem mensagem? Tem. Boa noite, my brother. Ah, agora é inglês, né? Aí eu... Que eles não manjam também muito de inglês, não, mas entendo até melhor, viu? É, boa noite, my brother. Antônio, que Deus em Cristo continue nos abençoando sempre, juntamente com José. Sempre ligado, grato a Deus por tudo. Para meditar, Salmo 116, por favor. Quero ouvir Dalete Hungria. Pronto. Shalom Adonai. Paz do Senhor. Agora entendi, viu? Paz do Senhor. Obrigado. Pronto. Luiz de Carvalho também. Valeu. Valeu pela participação. Você é poliglota, né, Gilmar? É inglês, é hebraico, é grego, aramaico também. Valeu, um abraço, meu irmão. Edson Amorim está em Conceição da Feira. Paz do Senhor, Antônio Ferreira. A audiência é top do programa Noite de Paz e da programação Vox FM aqui em Conceição da Feira. Deus abençoe. Um abraço, Edson. Deus continue te abençoando, meu irmão. Olha, Fernando voltou aqui para falar. Tá aniversariando, é, Fernando?
4: Sim, amanhã é meu aniversário.
0: Pronto. Amanhã tem bolo aí, né, Fernando? Amanhã tem bolo aí, né? Tô quase indo aí comer esse bolo, viu? Parabéns, viu, Fernando? Amanhã a gente faz a festa aqui no Noite de Paz, viu? Valeu! E a gente segue trazendo mais músicas. É, a música não para, não pode parar. Então vamos ouvir, tem algumas indicações musical, mas eu vou trazer logo aqui a indicação da irmã Eulina Galileu com Marcos Antônio. Já já tem mais músicas, tem mais indicações. Já já também tem um louvor que marcou a minha vida. Hoje tem uma canção aqui muito especial, viu? Vamos lá, com Marcos Antônio. Agora 10h30. Já já também tem a reflexão da palavra de Deus.

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1: Agora 10h39, eu vou trazer mais participações. Eu trago nosso querido José. Vou trazer aqui José de Sapeaçu. Alô, José.
2: Meu amado Antônio Ferreira.
1: Pronto.
2: Aqui em Sapeaçu. Sou Adriel, tem 8 aninhos. Amém.
1: Amém, meu irmão. Forte abraço. Deus abençoe.
3: Pai Senhor, meu querido, amado Antônio Ferreira. Boa noite, meu amado.
1: Boa noite.
3: Pai Senhor. Para a tua família, para o teu povo de Deus.
1: Amém.
3: Pedindo aí desde já, meu amado, para o exército que está orando, né? Pela nossa Bahia, né? Pelo nosso Brasil e o mundo, meu amado. E pelas famílias, meu amado.
1: Nunca deixar de orar.
3: E lutada.
1: Orar sempre.
3: Só o Senhor pode confortar os corações, preencher os vazios desses corações. Mas, Pai Senhor, nos diz que há um só mediador entre Deus e os homens, Jesus Cristo, né? O Salvador, o Criador. O Salvador.
1: Verdade, José.
3: Ele é a solução. Arce as nações, meu amado. Ouvisse a voz do Senhor, inclinasse o ouvido para ouvir a sua voz. As coisas, meu querido, seriam tão diferentes, né? As coisas seriam tão diferentes, meu querido. Mas o mundo agrada mais dos homens do que buscar a verdade, né, meu querido? Buscar a verdade.
1: Isso.
3: A verdade que é Jesus.
1: Valeu, José. Isso mesmo. Valeu
3: meu
1: pela
3: querido,
1: mensagem.
3: Um abraço. Boa noite. Para todo o povo de Deus.
1: Valeu, meu irmão. Um abraço, José. Deus abençoe seu filho também aí. Deus abençoe. Tem mais gente chegando por aqui, participando também, nossa irmã Kátia, direto de Conceição do Almeida. Alô, Kátia. Aguardando aqui o áudio, pronto.
4: Boa noite, presbítero Antônio Ferreira. A paz do Senhor Jesus.
1: A paz
4: do Senhor.
1: Estamos
4: aqui ouvindo, né? Ouvindo para esse programa abençoado. Gostaria de mandar a paz do Senhor e uma boa noite para meus pais, na Madalena e Conceição Almeida, Antônio e Maria.
1: Alô, senhor Antônio, alô, dona Maria. Um abraço para vocês, um abraço, Kátia. Obrigado pelo carinho da audiência e pela participação também. Deus abençoe. Agora nós vamos àquele momento especial. Vamos trazer uma reflexão da palavra de Deus. Vamos refletir na palavra do Senhor. Lembrando para você que estaremos juntos até a meia-noite. E até a meia-noite estaremos juntos aqui adorando a Deus, trazendo as canções, trazendo reflexões. Daqui a pouquinho eu trago o louvor que marcou a minha vida. Daqui a pouco também eu trago louvando com a harpa e mais indicações musicais. Muita gente participando e trazendo também suas indicações musicais. É, sugestões musicais a gente traz. Daqui a pouquinho a gente continua, porque agora chegou aquele momento especial de trazermos a palavra de Deus. Vamos refletir? Deus tem uma palavra para mim, Deus tem uma palavra para você, Deus tem uma palavra para nós. Eu quero trazer uma rápida saudação da palavra de Deus em Lucas capítulo de número 21, versículos de 1 a 4. Lucas 21, de 1 a 4. Apenas uma saudação. Hoje eu não vou demorar, mas eu trago uma reflexão para a nossa meditação nesta noite.

como oferta de Deus do que ele sobeja, mas esta, da sua pobreza, deu todo o sustento que tinha. Queridos, eu trago essa palavra. Eu não me lembro, nesses meus 26 anos no Evangelho, e sempre, desde que aceitei Jesus, eu sempre fiz uso da palavra de Deus, logo no início. Eu não pregava assim, mas evangelizava, trazia sempre uma palavra. E depois pregando também alguns compromissos, né, convites, atendendo convites a pregar. Às vezes a gente atende convites ainda em algumas igrejas, em alguns lugares, né, tanto local aqui na cidade quanto em vários lugares que nos chamarem. A gente sempre que tem a possibilidade, a gente está meditando a palavra de Deus. Mas eu não me lembro de ter pregado, não me recordo. Pode até ser que eu tenha pregado sobre esse texto, mas não tenho lembrança. Mas hoje me veio ao coração falar sobre esse texto da viúva pobre. Não é que eu não preguei, não é que eu não usei esse texto, já usei talvez em algum momento, mas eu falo em tom de pregação, de ministração mesmo, de pregação. Hoje também eu vou trazer uma saudação, não é também uma ministração longa, mas eu trago uma saudação nesse texto. Jesus ensinando, Jesus passou o seu ministério sempre ensinando, operando milagres, maravilhas, mas também ensinando sobre o reino de Deus, sobre a justiça. Jesus sempre ensinando. Em alguns momentos Jesus usava parábolas, em alguns momentos Jesus usava comparações também. E nesse texto a gente vê Jesus fazendo uma demonstração para as pessoas, Jesus mostrando, ensinando. Acerca do valor da adoração. Jesus estava sempre ensinando as pessoas e mudando a forma de pensar de alguns. Que havia muitas religiões, muitos religiosos, muitas seitas, muitas heresias. Naquela época, não é diferente dos dias de hoje, mas naquela época havia muitos ensinamentos religiosos, havia muitas seitas religiosas também, e Jesus veio pregar o reino de Deus. E não diferente dos dias de hoje, naquela época também as pessoas queriam fazer as coisas para aparecer, para mostrar, para se sobressair. Mas Jesus veio ensinar a humildade, Jesus veio ensinar a sinceridade de coração. E Jesus, nesse texto, ele mostra uma viúva. Ele estava num ambiente de culto. E um ambiente de culto sempre há oferta. Algumas pessoas criticam, há muitos debates, e hoje, principalmente com a rede social, existem muitos debates acerca de dízimos e ofertas. Não é sobre isso que eu quero falar agora, diretamente de dízimo. Mas sempre que a gente se fala de culto, se fala também de ofertas. Se fala de dízimo, se fala de oferta, né, para a manutenção da obra de Deus, ofertas para propósitos exclusivos. E nesse texto Jesus mostra o que Jesus está mostrando nesse texto aqui, na verdade, é o que está no coração das pessoas. Quando se fala de oferta, quando se fala de dízimo, quando se fala de oferta, não está se falando, não está se falando especificamente do valor monetário, está se falando

0: mais do sentido da adoração, de onde o seu coração está, de se o seu coração está pegado às coisas materiais, ou se seu coração é liberal para... Se seu coração é aberto para adorar a Deus através das ofertas. Porque em tudo da nossa vida, na vida do cristão, é adoração. Tudo na vida do cristão se arremete à adoração. Louvor. A gente louva a Deus com a nossa vida. Tudo nós estamos louvando a Deus. Louvor não é apenas música, como alguém fala, não, eu vou cantar um hino de louvor. Eu vou cantar um louvor. A gente fala cantar um louvor. Na verdade, está cantando uma canção de louvor, ou um hino de louvor, um hino para louvar ao Senhor. Estamos louvando ao Senhor através de um hino. E aí se pegou muito se assimila muito louvor à música. Não. Tudo que nós fazemos na nossa vida, nós estamos louvando, adorando a Deus. E quando a gente oferta, quando a gente entrega uma oferta no altar, nós estamos também louvando a Deus através da oferta. Mas não só louvando, quando se trata de dízimo de oferta, mas nós estamos também sendo obedientes aos mandamentos da palavra de Deus, aos ensinamentos da palavra de Deus. E naquele ambiente de culto, muitos vieram e deram as suas ofertas, depositaram ali na arca do tesouro as suas ofertas. E o versículo primeiro diz assim: e olhando ele, viu os ricos lançarem as suas ofertas na arca do tesouro. Versículo 2: e viu também uma pobre viúva lançar ali duas pequenas moedas. Olha a diferença, viu? Ricos, pessoas ricas, ricos, darem suas ofertas na arca do tesouro. Viu também uma pobre viúva. Viúva naquela época não trabalhava, né, não se trabalhava. Viúva, né, para ser sustentada, tinha que ter alguém para sustentar. Não era fácil. Aí aquela viúva pega duas pequenas moedas, ou seja, valor monetário pequeno. Versículo 3, e disse: em verdade vos digo que lançaram, em verdade vos digo que lançou mais do que todos esta pobre viúva, porque todos aqueles deram como oferta de Deus do que lhes sobejava, ou seja, do que sobrava, do que não faria falta. Mas esta pobre, da sua pobreza, mas esta da sua pobreza deu todo o sustento que tinha. O que eu entendo é que aquela mulher fez um sacrifício para adorar a Deus. Eu me recordo de um texto onde Jesus estava foi para um jantar na casa de Lázaro. E Maria Madalena, ela quebra um vaso de alabastro, um vaso com perfume, e unge os pés de Jesus. E alguém ali reclamou: ah, poderia vender e dar aos pobres e tal, um perfume muito caro. Jesus disse: não, deixa ela me adorar. Deveria vender e dar aos pobres, Jesus, os pobres vocês sempre vão ter. Esta veio me adorar. Então, para se adorar a Deus, a gente não tem que olhar para preço de alguma coisa, valor monetário. O mais importante é a adoração. Aquela oferta daquela viúva foi maior do que daqueles ricos. Por quê? Porque os ricos deu um valor monetário grande, alto, porém, é como se fosse, vamos usar no ditado popular de hoje, é como se fosse troco para eles. Para quem não tinha nada, era um valor grande, mas na visão daqueles ricos, era o que sobrava. Mas aquela viúva, ela deu aquilo que aos olhos humanos parecia pouco, mas que para ela faria falta. Mas ela não olhou para ela, senão vim adorar o Senhor. Quando alguém faz um propósito com Deus, e eu estou falando de coisas materiais mesmo, para a casa do Senhor, uma oferta. Quando alguém faz um propósito com Deus, aí alguém que está de fora, que não tem nada a ver, vai fazer esse sacrifício, essa coisa grande, mas a pessoa colocou no seu coração e é para louvar a Deus, e Deus contempla. E o que eu estou falando aqui, eu não estou falando só de valor monetário, não estou falando aqui só de dinheiro, de oferta, de bens materiais, só não. Eu estou falando que quando você resolve abençoar a obra de Deus com alguma coisa, seja com o seu tempo, seja com o seu talento, seja eu vou dar um dia da minha semana para trabalhar voluntariamente na obra de Deus, em alguma ação social, eu vou, entendeu, queridos? Fazer algo que vai me custar um certo sacrifício, Deus contempla e Deus abençoa. Mas se tratando também de valores monetários, mas que a intenção é adorar a Deus, meu querido, Deus recompensa. Jesus viu, olha que Jesus citou quem? Aquela pobre viúva. Jesus citou aquela pobre viúva. Porque chamou a atenção de Deus. Você, quando adora a Deus verdadeiramente, você chama atenção. E ninguém engana a Deus. Aqueles homens estavam dando uma oferta alta, talvez querendo chamar a atenção, mas o que verdadeiramente chamou a atenção foi aquela viúva, porque deu de todo o seu coração, não deu para que os outros vissem. Ela deu porque ela entendia que deveria adorar a Deus. E deu de um valor que para ela, olhando humanamente falando, lhe faria falta. Eu vou ler um outro texto e a gente encerra um outro texto semelhante. É a mesma narração, só que agora por Marcos. Eu li em Lucas, mas em Marcos a gente vai ler aqui também. Versículo 41 de Marcos 12 diz assim: E estando Jesus assentado de frente à arca do tesouro, observava a maneira como a multidão lançava o dinheiro na arca do tesouro. E muitos ricos depositavam muito. Vindo, porém, uma pobre viúva, depositou duas pequenas moedas que valiam 5 réis. Esse texto já tem outros detalhes. Mas é o mesmo texto, é a mesma passagem. E chamando seus discípulos, disse-lhe: Em verdade vos digo que esta pobre viúva depositou mais do que todos os que depositaram na arca do tesouro, porque todos ali depositaram do que lhe sobejava, ou seja, do que sobrava. Mas esta, da sua pobreza, depositou tudo o que tinha, todo o seu sustento. Então era a fé daquela mulher. Senhor, eu venho te adorar com tudo que eu tenho. Tudo de melhor nós temos que dar a Deus. Buscai a Deus em primeiro lugar. Aí alguém diz assim, eu sou muito a favor disso, queridos. Eu já encerro aqui, nós vamos a um rápido intervalo comercial. Eu penso muito dessa forma. Nós temos que dar o de melhor para Deus. Se eu vou à casa do Senhor, eu vou vestir a minha melhor roupa. Eu vou colocar o meu melhor perfume. Quando eu digo o melhor, é o melhor que eu tenho. Pode ser que o melhor que eu tenha, na visão de outro, seja insignificante. Mas é o que eu tenho de melhor. Para louvar a Deus. Eu tenho que fazer para louvar a Deus. Para louvar a Deus. E alguém diz, não, mas é o dia melhor. Se apresente diante de Deus com o seu melhor. Adore a Deus com o seu melhor. Na visão de todos ali, aquela oferta daquela viúva era insignificante. Na visão das pessoas. Mas para Deus, recebeu aquela adoração, porque ela deu de coração, e ela deu que algo aparentemente, humanamente falando, lhe faria até falta. E Deus recompensa. Então, queridos, quando se fala de adoração, quando se fala de louvor, não é qualquer coisa, não é de qualquer forma. Mas o nosso melhor, ainda que pareça, na visão de todo mundo, insignificante. Mas Deus, que sonda e conhece os nossos corações, Ele recebe a nossa adoração, o nosso louvor. Então faça como essa viúva. Se você sente de Deus no seu coração e fazer algo para louvar a Deus, faça. Faça. Que nosso Deus é digno de louvor, de adoração. Louve a Deus. Nós vamos a um rápido intervalo comercial. Na volta eu trago o louvor que marcou a minha vida. Já eu trago o louvor que marcou a minha vida. E a gente segue trazendo mais participações. Vamos ao intervalo comercial. Não desliga o seu rádio. Eu volto já.
1: Hora certa.
0: 11 horas.
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2: Agora 11:04, estamos de volta, hein? Foi rapidinho o intervalo comercial e a gente continua adorando a Deus. Daqui a pouquinho eu trago mais participações. Já eu trago mais participações, porque agora eu trago o louvor que marcou a minha vida hoje. É na voz de Shirley Cavalhais, Espada Cortante.
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1: Agora 11h13, a gente continua trazendo participações aos nossos ouvintes. Através do nosso WhatsApp, tem mais uma participação, vamos lá. Quem passa por aqui, produção?
2: Senhor Antônio, aqui é Adailton Ramos, de Cruz das Almas.
1: Tudo bom, Adailton?
2: Eu quero ouvir Voz da Verdade, Pai do Senhor, que Deus esteja contigo sempre e que proteja sempre nossa região, a nossa cidade e a todos. Em nome de Jesus, porque o Evangelho tem que ser pregado de verdade. A paz do Senhor.
1: Valeu, Adailton. Um abraço para você, para toda a família. Deus abençoe, tá bom? A gente toca daqui a pouquinho Voz da Verdade. Valeu pela indicação musical. Eu trago mais participações daqui a pouquinho. Então deixa eu abraçar aqui a missionária Nildes, a Encarnação de Salinas. Deixa eu abraçar também a irmã Filhinha. Alô, irmã Filhinha. Aí em Cruz das Almas, ouvindo a gente. Deus abençoe. Abraçar também. Sabe quem mais está ouvindo a gente também? Dona Meleu aí no Manteiga, em Muritiba. Abraçar também a missionária Tracilda Xavier, irmão José. Deus abençoe aí na Santa Teresa. Deus abençoe vocês. Deus continue abençoando. Ouvindo a gente em toda a Bahia ligada. Alô, Rivaldo Silva, em Juazeiro, ligadinho na Vox também. Rivaldo Silva, que é apresentador também evangélico, já terminou o seu programa e quando termina ele vem para a Vox ouvir, né? Vem ouvir a Vox, vem ouvir Noite de Paz. Um abraço, Rivaldo Silva, com certeza está ligadinho na nossa programação, sempre ouvindo. Um abraço aí, nosso querido Rivaldo Silva, Deus abençoe. E a gente continua trazendo mais músicas aqui no nosso Noite de Paz. Eu trago na voz de Armando Filho essa belíssima canção. Outra vez.
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Daqui a pouquinho você ouve essa música na íntegra, tá bom? Além do Rio Azul com Voz da Verdade, daqui a pouquinho você ouve, porque agora nós vamos orar. Chegou o momento de oração. Já já eu trago essa canção com Voz da Verdade. Antes você ouviu Suede Silva, é Acende a Chama. Antes ainda, Armando Filho, Outra Vez. Agora 11h28, vamos orar, vamos falar com Deus. Soberano, amado, querido e eterno Pai, quero te louvar nesse momento, bendizer o teu nome, exaltar o teu nome, Senhor, na beleza da tua santidade. Pai querido, eterno e amado, venho nesse momento, Senhor, te apresentar a cada ouvinte, cada irmão, cada pessoa que ora conosco nesse momento. Pai querido e eterno, como todas as noites nós fazemos, te apresentamos cada família, Senhor, que está com seu receptor ligado, com seu celular ligado, ouvindo a nossa programação. Pai, eu te peço, Senhor, que o Senhor entre e abençoe cada vida, entre em cada lar e abençoe, Senhor, cada pessoa que ora conosco. Oro também pelas pessoas que estão, Senhor, nas rodovias, estão nos seus carros e estão nesse momento também orando conosco. Pai querido e amado, tu conheces, Senhor, a necessidade de cada uma dessas pessoas. Tu conheces, Senhor, a causa de cada problema e o Senhor tem a solução também para cada problema. Deus querido e eterno, eu te peço nesse momento, entra nesta causa e dá vitória ao teu servo, dá vitória à tua serva. Dá vitória a essa pessoa que ora conosco. Ah, Pai amado, querido, Deus santo, os dias são maus, a Tua vinda está próxima. Nos ajuda, Senhor, fortalece-nos, acrescenta-nos fé, nos ajuda a ser mais crente nesses últimos dias, pois o fim está próximo, como a Tua Palavra nos diz. Deus querido e eterno, eu te peço, Deus, dá direção, Senhor, a cada pessoa que ora conosco, que precisa de uma resposta. Dá resposta e direção. Também te peço, Senhor, como tenho sempre feito, sempre tenho orado, e oro nesse momento pelo nosso Brasil, pelo nosso país. Estende as Tuas mãos, abençoando a nossa nação, com toda sorte de bênção, Pai querido e amado. Dá-nos uma noite de paz, uma noite maravilhosa na Tua presença.

Eu te apresento cada pessoa enferma, cada pessoa, Deus, que está precisando de cura, que está precisando, Senhor, de milagre, que está precisando, Senhor, de vitória na sua saúde. Pai querido, amado e santo, estende as tuas mãos poderosas e dá vitória sobre a enfermidade, e dá vitória sobre todo esse mal. Deus querido, liberta esta pessoa que está, Pai, oprimida. Liberta, Deus, essa pessoa que está, Senhor, escravizada. Pelo poder do teu nome, eu te oro. Pelo poder do teu nome, eu oro e te peço. Nesta noite, em nome de Jesus. Em nome de Jesus. Dá vitória a cada um de nós. Em nome de Jesus. Amém, amém, amém. Graças a Deus.

0: Agora 11h41, vamos à palavra pastoral com o pastor Valdomiro Pereira da Silva.
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Pachoro, meus irmãos e meus amigos, vamos ler um versículo na Palavra de Deus para a nossa meditação desse dia. No livro de Malaquias, no capítulo 3 e o versículo 18, está escrito assim: Então vereis outra vez a diferença entre o justo e o ímpio, entre o que serve a Deus e o que não serve. Meus amados irmãos e meus amados amigos, a gente observa nesses dias muitas pessoas que se apresentam como servos de Deus, mas que infelizmente não são. A gente observa durante toda a história da humanidade pessoas que se apresentaram como seguidores de Deus e não eram seguidores de Deus. Lendo a Bíblia, nós vamos encontrar pessoas que sempre trabalharam para enganar. Eles vivem, às vezes, no nosso meio. Imagine, eu falo sempre, que quando Deus estava em uma reunião no céu com os seus seguidores, apareceu lá o diabo para perturbar a vida de Jó. Jó, um homem que o próprio Deus deu testemunho que era um homem temente, que se desviava do mal, era um homem temente a Deus. Meus amados irmãos, estamos na reta final. Tudo nos mostra que Jesus Cristo está chegando para tirar a sua igreja da terra. E o próprio Senhor, ele nos alertou para que tivéssemos o cuidado para que não fôssemos enganados. Acautelai-vos para que ninguém vos engane. São momentos difíceis, porque as pessoas, elas vivem correndo para um lado e para o outro, procurando em quem confiar. Mas, irmão e irmã, lembre de uma coisa. As pessoas podem nos decepcionar, mas Jesus não. É por isso que é importante a gente estar ligado

Olhando para a Bíblia, a gente vai ver alguns fatos também que aconteceram no passado. Por exemplo, na época do dilúvio, a gente vê a família de Noé. Noé, um homem temente a Deus, que conseguiu salvar a sua família do dilúvio. É Deus, é claro, quem salva, é Deus quem liberta. Mas Deus, pelo testemunho de Noé, mandou o mesmo colocar a sua família e um casal de animal, de cada animal, na arca. A família de Noé foi salva. Se viu ali uma grande diferença entre o justo e o ímpio, entre o que serve a Deus e o que não serve. Noé e a sua família serviam a Deus, foram salvos do dilúvio, mas os ímpios pereceram. A gente poderia citar outros exemplos da Bíblia, a entrada dos judeus na Terra Prometida. Os judeus, eles foram tirados por Deus do Egito para uma terra que Deus prometeu, uma terra que mana leite e mel. E na caminhada, alguns pereceram, porque deixaram de acreditar em Deus, deixaram de andar com Deus, murmuraram. E a Bíblia nos mostra que daqueles que saíram do Egito, 600 mil homens, só dois, Josué e Caleb, entrou na terra prometida. É bom lembrar que aquele que tirou eles da terra prometida, com certeza alcançou a salvação. Por quê? Porque a Bíblia, inclusive, nos mostra que houve uma disputa, o inimigo queria saber aonde Moisés seria enterrado, mas não teve essa oportunidade. Mas dos que saíram na terra prometida, que entraram foi Josué e Caleb. Diferença entre o justo e o ímpio. Mas uma grande multidão não estava andando com Moisés, não estava se dirigindo à terra prometida. Olha, se dirigir, andar é uma coisa, entrar na terra prometida é outra. Muitas pessoas podem estar usando o nome de Deus, dizendo, eu ando com Deus, eu sirvo a Deus. Mas vai se ver a grande diferença no dia do arrebatamento da igreja. Quem é que vai entrar no céu e quem não vai entrar no céu. Então, meus amados irmãos, hoje, então, a palavra de Deus está nos lembrando isso aqui. No livro de Malaquias, no capítulo 3 e versículo 18. Então, vereis outra vez a diferença entre o justo e o ímpio, entre os que servem a Deus e os que não servem. Meus amados irmãos e meus amados amigos, vai se ver, sim, uma grande diferença no dia do arrebatamento da igreja. No dia do arrebatamento da igreja, aqueles que estão servindo a Deus, inclusive a Bíblia nos mostra que são muitos chamados, mas poucos os escolhidos. Eu e você, nós precisamos estar entre os escolhidos para entrar no céu. Aqueles que não estão entre os escolhidos ou aqueles que não estão servindo a Deus, aqueles que não estão praticando a justiça, com certeza não vão morar no céu e vão viver uma vida eterna de sofrimento. Então, meu irmão e minha irmã, vale a pena, por maior que seja a dor, por maior que seja a luta, por maior que seja a dificuldade, a solução para a nossa vida é Jesus. Então vamos continuar servindo a Ele, vamos continuar andando com Ele, independente das circunstâncias, independente do sofrimento. Olha, se eu sofro aqui, o sofrimento é por pouco tempo. Vai acabar, porque nós vamos morar no céu. Mas aqueles que estão distante de Deus, além de em alguma situação estarem sofrendo aqui na terra, vão viver uma vida de sofrimento eterna. Então, meu irmão, minha irmã, que a bênção de Deus permaneça na sua vida, que Deus lhe fortaleça, que Deus

perder coragem para enfrentar o inimigo, enfrentar o pecado e permanecer fiel a Ele para no dia do arrebatamento, você e eu estarmos juntos, subindo, cantando o hino da vitória e morar no céu com o Senhor para sempre. Vamos orar. Querido Deus, Pai que estás nos céus, eu te agradeço, Pai, por mais esse momento, Senhor, que o Senhor nos dá essa oportunidade de transmitir a Tua palavra. Deus eterno, te peço, Pai, que permaneça conosco, com todos aqueles que te servem, Pai celestial, as famílias que estão em dificuldade nesse momento, aqueles que estão desempregados, aqueles que estão enfrentando lutas, Senhor. Tu é o príncipe da paz, Tu é o Deus Todo-Poderoso que resolve todos os problemas, Deus eterno. Mas te peço, Pai, que nos guarde, nos fortaleça para permanecermos fiéis a Ti até o dia da Tua volta gloriosa. Deus querido, Deus maravilhoso, assim eu te agradeço por tudo. Amém.

Tá aí Anderson Freire, Relacionamento com Deus. Encerrando mais uma hora de música aqui na Vox FM 105.9, a Rádio do Bem, fechando mais um Noite de Paz. Lembrando para você que amanhã eu volto a partir das 10 da noite com mais um Noite de Paz. Ótimo finalzinho de noite para você e ótimo dia que está chegando daqui a pouquinho. Tchau, tchau, gente. Forte abraço e até a próxima, se Deus quiser.

0: Hora certa.
1: Fox FM 11:56.
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1: Meia-noite.

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0: duas horas.
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3: Vamos ler a palavra de Deus. No livro de São João, no capítulo 8. Livro de São João, no capítulo 8, o versículo de número 10 e o versículo 11, está escrito assim: E endireitando-se Jesus, e não vendo ninguém mais do que a mulher, disse-lhe: Mulher, onde estão aqueles teus acusadores? Ninguém te condenou? E ela disse: Ninguém, Senhor. E ele disse-lhe, Jesus: Nem eu também te condeno. Vai-te e não peques mais. Meus amados irmãos e meus amados amigos, olhando para a palavra de Deus, esses versículos que acabamos de ler, nos mostra Jesus Cristo dialogando ou conversando com uma mulher que foi levada até Jesus Cristo com o objetivo de ser apedrejada porque estava em pecado. E a Bíblia nos mostra que levaram só a mulher. E o pecado daquela mulher, de acordo à Bíblia Sagrada, os seus acusadores o acusavam

0: de adultério. E é claro, para que alguém cometesse um adultério, ou venha cometer um adultério, precisa ter um parceiro ou uma parceira. E levaram só a mulher até Jesus Cristo, e não levaram também o homem. E naquele momento em que levaram a mulher até Jesus Cristo olha para os acusadores e diz para eles que aquele que não tivesse pecado atirasse a primeira pedra. Meus amados irmãos e meus amados amigos, é interessante observar que a vontade de Deus é que o homem viva sem pecar. A Bíblia nos mostra que Deus ama o pecador, mas ele aborrece o pecado. Ele quer que todos os homens e todas as mulheres vivam com ele, viva para ele, vivendo distante do pecado, para um dia ir morar no céu com o nosso Senhor e Salvador Jesus Cristo. Infelizmente, muitas pessoas preferem permanecer no pecado. Por quê? Também a maioria dos homens, eles olham para o que está à sua frente, eles não imaginam o futuro. O futuro que estou me referindo é um futuro depois da morte. Porque todos nós sabemos que quem nasce um dia vai morrer. E quando eu falo sobre este assunto, é bom lembrar também que aqueles que estiverem vivos no dia do arrebatamento da igreja e estiverem em comunhão com Deus, não vão experimentar a morte. Vão ser transformados e vão morar no céu com o Senhor para sempre. Mas Deus aborrece o pecado e o homem que peca, ele se afasta de Deus. Ele se distancia de Deus e o pecado leva o homem à condenação, leva o homem ao inferno. E aí, meus amados irmãos e meus amados amigos, é importante lembrar que todos os homens, de acordo à Bíblia Sagrada e à verdade, todos pecaram, todos se distanciaram de Deus. E só através de Jesus Cristo, Filho de Deus, é que o homem pode se reconciliar com Deus, reconhecendo que é um pecador, e que precisa do perdão de nosso Senhor e Salvador Jesus Cristo para ir morar no céu com ele. Interessante, aqueles homens que o acusaram, aquela mulher, levaram a mesma até Jesus Cristo, este Jesus que perdoa pecados. Esse Jesus que liberta o homem, este Jesus que dá certeza de vida eterna, este Jesus que leva para o céu. E a mulher, então, ficou parada e quando Jesus Cristo faz esta observação de que aquele que não tenha pecado seja o primeiro a tirar a pedra contra aquela mulher, todos tinham pecado e todos se afastaram da presença de Jesus Cristo. E Jesus, então, pergunta à mulher, mulher, aonde estão os teus acusadores? Não é? É o que Jesus Cristo pergunta àquela mulher. Aonde estão os teus acusadores? Ou aqueles que te acusaram? E a mulher responde, ninguém. Jesus Cristo diz, ninguém te condenou? Aonde estão os teus acusadores? Ninguém te condenou? E ela responde, ninguém, Senhor. Ninguém condenou aquela mulher, porque todos tinham pecados. Todos ali que estavam presentes, que acusaram a mulher, tinham, quem sabe, o mesmo pecado daquela mulher, de adultério e de outros pecados. E Jesus, então, ao ouvir a resposta da mulher, que ninguém tinha lhe condenado, Jesus, então, diz, nem eu também te condeno. Vai-te e não peques mais. Era o que aquela mulher estava precisando naquele momento, era do perdão. E quem tem o perdão para dar É Jesus Cristo, Filho de Deus, que morreu na cruz. Às vezes até as pessoas se identificam muito bem com uma liderança religiosa, e é bom se identificar com alguém, é bom ter muitos amigos aqui na Terra, mas só Jesus Cristo é o verdadeiro amigo e só Jesus Cristo é quem perdoa todo tipo de pecado. Então, meus amados amigos que estão assistindo esse programa nesta hora, é importante que você veja o que você tem feito, o que você está fazendo, como você está se conduzindo com a sua família, com o seu patrão, com os seus empregados, com os seus amigos, na rua onde você mora, no local onde você estuda. Veja como é que você está se conduzindo, como é o seu comportamento, se está sendo o comportamento de um verdadeiro cidadão, de uma verdadeira cidadã. Se é um comportamento de alguém que conhece a Deus e está fazendo a vontade de Deus. Como este mundo seria diferente se as pessoas temessem a Deus, se as pessoas tivessem compromisso com Deus? A miséria que a gente está vendo em toda a parte do mundo é em virtude do pecado. E a própria Bíblia Sagrada mostra que o salário do pecado é a morte. Mas o dom gratuito de Deus é a vida eterna através de nosso Senhor e Salvador Jesus Cristo. Então, meu amigo, está na hora de mudar de vida. Se você muda o seu jeito de viver e anda com Deus, no dia em que a morte lhe surpreender, ou no dia da volta de Jesus Cristo, você vai morar no céu com Ele. E, inclusive, é esta a vontade de Deus. Deus não quer que as pessoas se percam. Deus quer que todos os homens cheguem ao conhecimento da verdade, aceitem Jesus Cristo para ir morar no céu. E aquela mulher que foi levada até Jesus Cristo, o objetivo daqueles que o levaram era que a mesma fosse apedrejada porque estava em pecado. E Jesus Cristo não quer apedrejar a ninguém. Jesus Cristo não quer destruir a vida de ninguém. Ele veio a este mundo morrer na cruz para perdoar os nossos pecados e nos dar certeza de vida eterna, para que um dia possamos morar no céu com Ele e com todos os salvos da terra. Então, aquela mulher, ao falar com Jesus Cristo, que ninguém daqueles que ali o levaram tinha lhe condenado, Jesus Cristo então diz para a mesma: eu também não vou te condenar. Jesus Cristo disse para ela: nem eu também te condeno. Vai-te e não peques mais. É essa também a vontade de nosso Senhor e Salvador Jesus Cristo. É que quando o homem ou a mulher alcança o perdão dos pecados, depois da sua confissão, depois do seu reconhecimento que é um pecador ou que é uma pecadora e confessa os seus pecados, Jesus perdoa. E a ordem dele é não pecar mais. Meu amado irmão, minha amada irmã, nós que já temos Jesus Cristo como nosso Salvador, nós que já temos a certeza do perdão dos pecados, precisamos continuar firme, fiéis, adorando ao nosso Senhor e Salvador Jesus Cristo, com a certeza de que Ele está voltando. E quando Ele voltar, Ele vai levar para o céu aqueles que estiverem fazendo a sua vontade. Então, meu amigo e minha amiga, você que ainda vive no pecado, procure uma igreja, leia a Bíblia, aceita Jesus Cristo como teu Salvador e permaneça fiel a Ele. E você, meu irmão e minha irmã, que já frequenta uma igreja, que já conhece a Deus, permaneça fiel, não peques mais, porque Jesus Cristo, o Filho de Deus, está voltando para nos levar para o céu. Amém? Vamos orar. Música. Querido Deus, Pai, que estás nos céus, eu te agradeço, Pai, pelo perdão dos pecados. Eu te agradeço, Senhor, pela certeza de vida eterna, pela certeza da morada no céu. E te peço, Pai, que permaneça conosco, nos ajudando, nos dando sabedoria, ó Deus eterno, para permanecermos fiéis a Ti e à Tua palavra. Te apresento aqueles que ainda não têm certeza de salvação. Ó Deus querido, transforma este homem e esta mulher, para que eles também alcancem o perdão dos pecados e possam um dia ir morar no céu contigo. Te peço também, Senhor, por aqueles que estão enfermos. Tu és o médico dos médicos, todo o poder está nas Tuas mãos. Pai, repreenda, Senhor, toda a enfermidade. Deus eterno, te apresento aqueles que estão enfrentando dificuldades na família. Pai, que a Tua paz reine em cada lar. Deus eterno, Deus maravilhoso, continue conosco, nos abençoando em tudo, pelo poder do Teu nome. Amém.
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1: 3:51.
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0: 4 e 4.
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0: 4 e 4.
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0: 4:42.
1: Imagina Deus chegar nesse congresso aqui, tomar o microfone da minha mão e dizer: Samuel, senta. 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O Senhor toma esse microfone e diz assim: tudo que eu queria era falar contigo.

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Eu andei sem destino, perdi a razão. 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

0: 6:01 na Bahia. 6:01, bom dia. Bom dia, bom dia, bom dia com Jesus. Bom dia na paz do Senhor Jesus. Bom dia. Excelente sexta-feira na presença de Deus. Tem algo mais sublime na sua vida do que a presença de Deus em sua vida? Tem algo mais sublime, tem algo mais importante? Eu creio que não. A minha fé diz que não, mas cada um entende de uma forma. Um bom dia para você que está no barco com Jesus e bom dia a você que ainda não está. Mas um dia você vai estar e vai entender. Bom dia, excelente sexta-feira. Hoje são 14, viu? 14 de agosto de 2026, 14º dia, 8º mês, 2026. Sexta-feira no interior da Bahia, sexta-feira na capital baiana, sexta-feira no nosso país. Que essa sexta-feira seja coberta de bênçãos e bênçãos e realizações. Agradeça a Deus por ter acordado, é isso mesmo. Agradeça a Deus por estar livre. Agradeça a Deus por conseguir andar sem a ajuda de outra pessoa. Agradeça a Deus por ir ao banheiro sozinho sem depender do auxílio. Tem muita gente que gostaria de estar no seu lugar. 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Eu, Eduardo Guedes, estou aqui. Reginaldo Nascimento vai chegar 6:20 no seu rádio, porque no estúdio ele já está. E às 6:30 o povo chega. Consagro a ti, Senhor, a minha vida, que seja feita a tua vontade. Bom dia. E Ronaldo Aragão, Zezinho de Valentim, foi o primeiro do top 10, viu? Valdelício Nende Maria, bom dia. Lu Cachoeira, bom dia. Presbítero Adalto Danta, São Francisco do Conde, bom dia. Zé Domingos no Incruzo, bom dia. Paz, bom dia. Já estou aqui agradecido a Deus por tudo. Então tá aí os primeiros 5. Aí eu vou para outro número de telefone. Quem chegou aqui? Albérico do Bom Sucesso, Governador Mangabeira. Edmilson, São Gonçalo dos Campos. Você sabia que muitas vezes você pede aquilo a Deus e Deus não te dá por causa da sua falta de fé? Olha aí. Edmilson, bom dia, meu irmão, bom dia. Bom dia, Guedes, RS, ele sabe o que eu estou falando. Bom dia com Jesus. E no outro, são 3 números, viu? E no outro, Adriana, Ilha de Taparica, bom dia você na ilha. Você está bem aí, viu? Cláudio, bom dia. Estou passando por Santa Terezinha. Aí mandou uma foto, rapaz. Sabe por que ele mandou uma foto? Assembleia de Deus, eita, ADECA, olha aí, Santa Terezinha, Bahia, valeu, rapaz. Aí mandou uma foto, bom dia, muita neblina na BR-116, por aqui também, viu, Cláudio? Por aqui também, meu amigo Cláudio. Valdo Portão, Alex Albuquerque, o homem que está informando para a gente aonde está o asfalto em São Félix. Valeu, Alex, bom dia. Lindaura Rocha, bom dia, até aqui nos ajudou o Senhor, bom dia. Baiaco Cruz das Almas, Valdo Cachoeira, Elionai. Hoje tem uma pessoa muito especial fazendo aniversário, Miriam. Eita, rapaz. Hoje é aniversário de Dona Miriam. Você sabe quem é Miriam? A esposa de João Canuto. É? Tá vendo aí? Deus abençoe minha irmã querida. Elionaide Aracaju começou cedo, viu? Valeu, Elionaide. Deus abençoe. Dedé de Candeias, Daniel de Oliveira dos Campinhos, Edson Cruz das Almas, Lenito do Quebra-Queixo, Jaciara, Edson Gomes é Salvador, meu irmãozinho, Isabel de São Félix. Maurino, Pastor Eliseu no Capoeiro Sul, Rosa de Cachoeira, Rosa de São Miguel, Hélio de Sátiro Dias, Guedes. Sátiro Dias faz aniversário hoje. Você sabia? 68 anos de Sátiro Dias na Bahia hoje. Valeu, Hélio. Obrigado pela informação. Parabéns. Quem nasce em Sátiro Dias é o quê, Reginaldo? Eu não vou tentar, não, viu? Essa eu não vou tentar. Quem nasce em Sátiro Dias é o quê? Quem nasce em Muritiba é muritibano. É, não vou tentar, não, meu irmão. Você tá arriscando aí. Orações pelo povo de Sátiro Dias e pelas autoridades. Valeu, Hélio. Bom dia aí. Esdras, bom dia. Bom dia, Luiz Mota. Gilmar São Félix. Chegou muita gente já aqui, viu? O povo já está por aqui. Didi, governador Mangabeira. Eduardo, o sinal está ótimo aqui na Avenida Dom João VI. Aqui é Didi Estiloso. A Dom João VI é ali em Brotas. É. Dom João VI, você sobe pela Bonocô, pega a Dom João VI ali, subir na esquerda. E aí você vai lá para Brotas. Dom João VI. Avenida Dom João VI. Um abraço aí para vocês. Já andei muito por aí, Didi. Aí você passando pela Dom João VI, à direita, você indo, tá o Candial. Candial de Brotas. Eu subia o Candial andando, andava ali, caminhava pela Dom João VI para tomar um cafezinho aí, uma barraquinha. Uma barraquinha, sabe perto de onde? Do Aristide Maltês, que fica ali na Dom João VI. Tô com a memória boa, tá vendo? Tô com a memória boa. Luiz Armando, ele tentou aqui, viu? Quem nasce em Sátiro Dias, de acordo com Luiz Armando é estudioso, viu? É um cara estudioso e qualificado, viu? Você vê quando ele conversa com a gente, você vê a postura, né? Muito inteligente, o meu amigo Luiz Armando, ele disse que é satirense, tá vendo aí? Mas você não disse isso, não. Você botou um O aí que não tinha, não, viu? Satirense, tá vendo aí? Por isso que eu não tentei. Meu amigo Luiz Armando Mangabeira.
1: Bom dia a todos, Dias. Quem nasce em Sátiro Dias é satirense.
0: Olha aí. Receba, seu Reginaldo. Hélio disse aqui, ó, o homem lá de Sátiro Dias é satirense. Tá vendo aí? Só Hélio, que mora lá, e Luiz Armando, que se arriscou. Daqui a pouco eu vou falar com Alex Albuquerque para saber aí o andamento do asfaltamento em São Félix. Mas vamos às notícias, às informações. Casos de chikungunya crescem 280% na Bahia. Eu queria chamar a atenção, 6 e 9, viu? Essa manchete se refere a Muritiba, viu? Eu queria chamar a atenção da população de Muritiba. Ou vocês, eu estou falando de notícia nacional, viu? Vi na TV ontem sobre Muritiba, viu? Eu não estou falando aqui de notícia local, estou falando a nível estadual e nacional. Muritiba é a segunda cidade na Bahia com índice de chikungunya confirmado. Muritiba hoje tem epidemia de chikungunya. Começa com surto, né? Quando está normal, né? Muritiba está com epidemia de chikungunya. É preciso a população acordar. Eu cobro das autoridades, eu tenho visto as autoridades fazendo o seu papel, eu tenho visto os agentes de endemias trabalhando, fazendo as buscas nas casas, pedindo apoio da população, e tenho visto muito muritibano que não está fazendo a sua parte. Eu tenho visto. Do lado de onde eu moro, eu tenho um terreno baldio e toda semana eu cato latas e garrafas e copos plásticos e toda semana tem mais. Quem jogou lá foi a prefeitura? Não, foi a população. Quem jogou lá foi o povo que passa andando. Cidadão passa andando e joga o lixo no quintal dos outros. Aí eu não posso cobrar das autoridades se a população não está fazendo sua parte. Retire esse final de semana, você que está em Muritiba, tire esse final de semana e faça uma limpeza no seu quintal. Faça com que as pessoas não corram risco de morrer. Se você fizer isso, eu vou fazer de novo. Eu fiz, tem 3 semanas. E confesso a você que eu achei vaso plástico no meu quintal. Eu achava que não tinha, eu falei isso com o Reginaldo. Lá em casa, Regi, eu achava que não tinha. Quando eu fui fazer uma varredura no quintal, eu achei lata de tinta. E em cima da lata de tinta, aquela tampa, não tem uns orifícios? Tinha água parada ali de muito tempo. Tinha. E a lata não estava exposta ao tempo, não. Estava embaixo de uma cobertura. Deu uma goteira. A goteira caiu água em cima da lata de tinta e fez o local que poderia ter sido um foco. Então, todo mundo precisa fazer a sua parte, viu? A água dos animais tem que ser trocada todos os dias. Você cria cachorro, cria gato, cria galinha. Todo dia troque a água. Todo dia. Lava o vaso, passa um sabão. Não faça só jogar água e botar outra, não. Lave. Veja se no seu quintal tem garrafas, tem latas. Se tiver garrafa, coloque com a boca para baixo. Se tiver pneu velho, descarte. Bote na porta para o caminhão do lixo levar. A gente está precisando dar um choque na população muritibana em relação aos cuidados com seus quintais. Tem gente que tem piscina, Reginaldo. Tem muita gente hoje que tem piscina, né? E só lava, sabe quando? No verão. Deixa lá cheia de limo. Deixa lá com a água lá. Parada, não pode, né? Não pode. Não pode. Ah, não posso deixar vazia porque vai estourar com o sol. Vai rachar, né? Então, aí tem gente que deixa aquela lâmina de água lá no fundo, né? Ali é o paraíso. O paraíso. Então, a prefeitura faz a coleta. Muritiba tem uma coleta boa, viu? Muritiba tem uma coleta de lixo muito boa. Muritiba tem um pessoal do entulho também. A equipe é muito boa, então eu não posso reclamar que a prefeitura não está fazendo a parte dela, não. Nesse caso aí específico, eu tenho que... O pessoal que faz a coleta do lixo doméstico, o pessoal que faz a coleta das poldas, entulhos e expurgos, o pessoal faz um trabalho em Muritiba de excelência há muito tempo. A equipe é muito boa. A equipe é muito boa. O time é bom. Então você, muritibano, está precisando fazer a sua parte. Senão a gente vai continuar sendo notícia. A Bahia registrou um aumento de 287% nos casos prováveis de chikungunya, viu? Na comparação com o mesmo período do ano passado, foram contabilizados 7.500 casos. Em 2025 foram 2.000 casos na Bahia toda. Agora 7.500 até agosto, até 1º de agosto. A chikungunya é a arbovirose que apresentou o maior crescimento na Bahia. 181 municípios estão com ocorrências de chikungunya. Não é só Muritiba, não. 181 cidades. Certo? Entre as cidades que mais têm coeficiente prováveis para cada 100 mil habitantes está Alagoinhas, o município registrou mais de 2.250 notificações, Alagoinhas. Agora, olha só o tamanho de Alagoinhas, viu? 2.250 casos. Muritiba, no Recôncavo Baiano, também aparece como os municípios mais afetados da Bahia, com 780 ocorrências de chikungunya. E Rio Real é a terceira, com 120 casos prováveis de chikungunya. A chikungunya causa febre alta, dores intensas nas articulações, dor de cabeça, dores musculares, manchas vermelhas na pele. A prevenção depende principalmente da eliminação de água parada, onde o mosquito se reproduz. Casos aumentaram mais de 1000% em Salvador. Salvador, a alta de chikungunya também foi expressa. Até julho deste ano foram confirmados 308 casos. Salvador tem 308 casos de chikungunya. Muritiba tem 780. Estou falando de Salvador, que tem mais de 1 milhão de habitantes, gente. Então, Muritiba tem 780. Eu tô no site aqui, G1 Bahia, certo? E está também no Nacional. Então, a gente precisa fazer a nossa parte. Não me cobrem, nesse caso aí específico, de gestão municipal. Eu estou falando aqui que se eu não fizer a minha parte, se Reginaldo não fizer a parte dele, se Adson lá, que é agente de endemias, não fizer a parte dele, o pastor Flávio não fizer a parte dele, se todo mundo fizer, aí melhor, eu tenho certeza do que eu estou falando. Então aproveite esse final de semana e faça um mutirão na sua casa. Faça um mutirão. Faça aí uma revolução. Faça uma limpeza geral. Descarte muita coisa velha que tiver no seu quintal, que possa chover ali, acumular água. Faça isso. Às vezes você coloca uma planta no quintal e embaixo do vaso da planta você coloca um pratinho de plástico. Se não for furado, meu amigo, se não for furado esse prato, sabe o que é que vai acontecer? Vai acumular água e vai dar zika, chikungunya, dengue, várias doenças na sua família ou no seu vizinho. Então vamos fazer a nossa parte. Eu vou levantar essa bandeira aqui, viu? A gente já falava. E agora, Muritiba é a segunda cidade com maior caso de chikungunya no estado da Bahia. 6h17, João Canuto está aqui, viu? João Canuto está aqui me ligando uma vez, duas vezes, três vezes, porque hoje ele está igual a pinto no lixo. Bom dia, João Canuto!
2: Bom dia, Eduardo.
0: Hoje você está muito feliz, né, João?
2: Estou aqui dando duas notícias, uma boa e uma ruim, viu?
0: É sério, rapaz?
2: É.
0: Então vá lá, eu estava tão alegre hoje.
2: A boa que minha esposa está completando idade nova hoje.
0: É, Leonais já me entregou aqui, viu? Que é aniversário de Miriam hoje.
2: É que eu estou indo para o enterro do meu irmão em Mutuípe.
0: Ô, rapaz, seu irmão faleceu em Mutuípe, rapaz?
2: Foi.
0: Como é o nome dele, João?
2: É Francisco.
0: Francisco. Ah, bom, João. Deus conforte o coração de vocês aí. Valeu, meu irmão, Deus abençoe. Então, aí o aniversário hoje da esposa de João Canuto, dona Miriam, e ele está se arrumando no dia do aniversário da esposa para ir para o sepultamento do irmão lá em Mutuípe. É assim, viu? A vida é assim, viu? A vida é feita de altos e baixos. A vida é feita de sorrisos e choros, alegrias e tristezas. E aí eu não vou tocar nem os parabéns hoje, viu, dona Maria? Eu vou tocar segunda-feira os parabéns de dona Miriam. Segunda-feira eu toco. 6h18, adolescente apreendida suspeita de envolvimento na morte de colombiana. Assassinato em Itabuna, viu? 6h19. Reginaldo, você já foi acordado por um gato? É, hoje... rapaz, na realidade, uma gata, né? Uma gata. Hoje eu perdi a hora, rapaz. Só que lá em casa, a dona Camille tem uma gatinha chamada Mel. E dona Mel gosta de comer nos horários certos. Hein? Acho que dona Mel percebeu que o cabra não acordou, foi lá me acordar, pai. E, rapaz, pense numa chatice, eu tô pensando que é de madrugada, quando eu olhei no relógio, meu amigo. 30 minutos já tinham se passado do horário normal de acordar. Então, hoje, Ró, quem me acordou hoje foi Mel, viu? Quem salvou o programa hoje foi Mel. Reginaldo Nascimento chega no programa às 6h20 com seu bom dia e suas primeiras informações. Bom dia, excelente sexta-feira, Regi.
3: Muito bom dia para você, meu caro amigo Eduardo Guedes. Bom dia a todos os meus amigos, a todas as minhas amigas, aos meus irmãos e irmãs de todas as denominações. Hoje é sexta-feira, viu, gente? Sextou, que tenhamos uma sexta-feira abençoada, um final de semana maravilhoso. Sobre a proteção do nosso Deus, tá certo? Então, valeu. Estamos chegando nessa sexta-feira, porque sabe como é, né? Começa o Jornal da Vox, aqui pela Vox FM. 105.9 e a Rádio do Bem, que é um projeto missionário das igrejas Assembleia de Deus da Bahia, que tem como presidente o pastor Valdomiro Pereira, e na gerência da Vox FM o pastor Arilson Santos. E a você, ou a vocês que nos ajudam a fazer esse programa, bom dia para todos vocês, tá certo? Vamos de notícia e vamos de informação. Eu vou até a cidade de...
0: Você vai para onde?
3: Presidente Tancredo Neves.
0: Você vai para longe, viu?
3: É, porque lá uma van perdeu o controle, colidiu com o Fiat Strada e acabou subindo o canteiro de um jardim em pleno centro da cidade de Tancredo Neves, no baixo sul da Bahia. O acidente aconteceu na manhã da última quarta-feira no centro da cidade e quase atingiu pessoas que estavam nas proximidades. Imagens de câmeras de segurança de um estabelecimento comercial registraram o momento da colisão. Na sequência, a van seguiu em direção ao canteiro. Uma motocicleta também aparece nas imagens e acabou caindo no asfalto durante o ocorrido. Apesar do impacto e do susto causado entre os moradores, inicialmente não houve registro de feridos. As circunstâncias que fizeram o motorista perder o controle do veículo ainda não foram informados. Quem traz essa matéria é o nosso querido Paulo Galvão, do Forte da Notícia.
0: 6 horas e 22 minutos, 6h22. 6h22 na Bahia. Médica que atuava na Bahia está entre os presos durante uma operação contra um grupo que falsificava diplomas de medicina, é isso mesmo? Uma médica que atuava na cidade de Luiz Eduardo Magalhães, no oeste da Bahia, está entre os presos em uma operação contra um grupo suspeito de falsificar e vender diplomas de medicina. A informação foi confirmada pela Polícia Federal, viu? Polícia Federal. Ontem, dia 13, a suspeita foi identificada. A defesa da médica não conseguiu informar nem atualizar. Segundo as investigações, a mulher que transferiu-se de São Paulo para a Bahia, após se formar lá em São Paulo, estava envolvida no esquema. Ela foi alvo de um mandato de prisão preventiva na quarta, dia 12, quando a ação foi deflagrada. Conforme informou a Polícia Federal, além de diplomas, o grupo vendia outros documentos acadêmicos falsos que eram usados para facilitar o ingresso e transferência de estudantes para cursos de medicina. Ao todo foram cumpridos 4 mandatos de busca e apreensão e 3 mandatos de prisão contra os investigados. A operação foi deflagrada na cidade de Luiz Eduardo Magalhães e em Barreiras, no oeste aqui da Bahia, e em Montes Claros e Bocaiúva, no interior de Minas Gerais. Conforme a Polícia Federal, a investigação começou em 2023, depois que o Conselho Regional de Medicina do Rio Grande do Sul identificou um diploma falso apresentado para a obtenção do registro profissional e comunicou o caso à Polícia Federal. Na época, uma mulher de 33 anos que exercia medicina em uma cidade no Rio Grande do Sul apresentou o diploma falso de medicina do Centro Universitário FUNORTE em Montes Claros, Minas Gerais. A fraude foi descoberta durante o processo de verificação da documentação apresentada e a partir desse caso começaram as investigações e a Polícia Federal, com toda a sua competência, chegou na fonte, chegou nas pessoas de onde estavam saindo os diplomas de medicina falso. Imagine, rapaz. Médico cuida da saúde, cuida de vidas.
3: Meu Deus.
0: 6h25.
3: Olha, agora eu vou tocar num assunto muito importante, porque nós não teremos mais programa durante
0: esses dois dias. Corrige aí, viu?
3: Agora eu vou trazer um assunto Sim. muito importante, porque...
0: Não teremos mais programa?
3: Não, não teremos programa durante o final de semana.
0: Sábado e domingo. Corrija, viu?
3: Sábado e domingo.
0: Você sabe que a palavra tem poder.
3: É, isso é verdade.
0: Então não teremos programa sábado e domingo.
3: E o nosso programa vai continuar firme.
0: Segunda-feira.
3: Em nome de Jesus. Mas hoje ainda tem a segunda edição. Lembra-se disso, hein, gente? Porque o comunicador Sérgio Pastel, conhecidíssimo aqui na cidade de Motiba, no Recôncavo Baiano, está enfrentando um delicado momento de saúde e precisa da sua ajuda, meu amigo, na população muritibana e região, para custear medicamentos e novos exames. Isso mesmo. Segundo o relato divulgado por familiares de Sérgio Pastel, ele é portador de diabetes e já sofreu graves consequências provocadas pela doença. A condição teria causado a perda da visão de um dos olhos, enquanto a visão do outro também estaria comprometida. Então, recentemente, o nosso querido Pastel passou por um atendimento do Hospital de Muritiba e foi encaminhado ao Hospital Regional de Santo Jesus. E novos problemas de saúde foram identificados. E, de acordo com o relato, os rins de Sérgio Pastel estão gravemente comprometidos em decorrência dessas complicações da diabetes. E diante da situação, uma campanha de solidariedade está iniciada para ajudar o comunicador a enfrentar esse período. A mobilização busca arrecadar recursos para a compra de medicamentos, realização de exames e outras despesas relacionadas ao tratamento. Pode ser qualquer valor, gente, não importa. O importante é você, eu, nós ajudar. É o apelo feito durante a campanha, destacando que qualquer contribuição pode fazer a diferença neste momento. Então, familiares reforçam que a diabetes é uma doença que exige acompanhamento e tratamento contínuo e faz um chamado à população de Muritiba e região para que se una neste momento em solidariedade ao nosso querido Sérgio Pastel. Como ajudar o Sérgio Pastel, meu amigo, minha amiga, você que está do outro lado, nos ouvindo nesse momento? Pode ser realizado por meio de Pix, disponibilizado pela família de Sérgio Pastel. O Pix é dele mesmo. Gente, é o 002-746-305-24. Eu vou repetir, gente, o Pix do meu querido e amigo irmão Sérgio Pastel.
0: Vá lá.
3: 002-746-305-24. Em nome de Paulo Sérgio Silveira Sodré. Sérgio Pastel, muito obrigado.
0: Na hora,
3: Deus abençoe.
0: Na hora que você estava divulgando, aí um amigo meu aqui, um ouvinte, pediu: manda aí o Pix, você estava falando e eu estava digitando.
3: Olha aí, rapaz.
0: Ontem também alguns ouvintes me pediram.
3: Que maravilha.
0: O número do Pix de Sérgio.
3: Faça isso, gente.
0: E eu fico agradecido a todos que estão colaborando.
3: Deus irá.
0: Estou dirigindo aqui, Guedes. Manda o Pix.
3: Eita, meu Deus.
0: Aí eu mandei o CPF 002-746-305-24.
3: Exatamente.
0: Tá vendo aí? Enquanto você estava falando.
3: Glória a Deus.
0: Eu estava digitando.
3: Nosso Deus é fiel, Sérgio. Você vai sair dessa, em nome de Jesus.
0: 6h29, eu vou a São Félix falar com Alex Albuquerque, homem de rádio e homem da segurança de lá, né?
3: É, sim.
0: Ele ajuda a gente. Me dá aí atualizações de São Félix, como é que tá aí o asfaltamento.
4: Muito bom dia, companheiro Eduardo Guedes, Reginaldo Nascimento. Bom dia, ouvinte de A a Z, de 0 a 100, para não esquecer de ninguém. Eduardo, o asfalto já se encontra no Floresta. Nós, o pessoal, a minha equipe do trânsito, junto com o pessoal que está colocando asfalto no nosso município, vamos fazer hoje a Rua do Dendê. E estamos informando que hoje vamos fechar a Rua Manuel Vitorino, conhecida como Dendê, para concluir o serviço hoje. Tá certo? Então, pedir a compreensão do motorista, dos ciclistas, dos motociclistas, que hoje a Rua do Dendê vai ser totalmente fechada para que a empresa que está colocando o asfalto venha concluir o serviço da colocação do asfalto no nosso município. Quero dar um abraço e um bom dia para Paulo Chapa, né, a, também a Pequeno do Dax e a todos os ouvintes da Rádio Vox, do programa CEDEB Notícia, primeira edição.
0: Valeu, bom Alex. Dia. Bom dia, mais Alex bom dia Albuquerque. Mesmo. Obrigado pelas informações. Então, o asfaltamento em São Félix está lá no Floresta e hoje vai asfaltar o Dendê. E tem um comunicado que o acesso de todos os veículos no bairro do Dendê vai estar interditado das 9 até as 18 horas.
3: Pronto.
0: Então, agradece aí a compreensão à prefeitura, viu? Então, isso. Atenção você do Dendê e você que vai para o Dendê e você que vai sair do Dendê. Hoje vai estar tudo interditado.
3: É uma via bastante usada,
0: movimentada.
3: Ali vai para o hospital e tudo mais. Né?
0: Então, hoje vai estar interditada das 9 às 18 horas.
3: Isso.
0: Para as obras de pavimentação asfáltica. Excepcionalmente, hoje, sexta-feira, dia 14 de agosto, o acesso de todos os veículos no bairro do Dendê estará interditado das 9 às 18 horas. Então, você que é do Dendê já está sabendo. Eduardo, mande o Pix de Sérgio Sodré aí para eu anotar. Ô, Jesus,
3: oh, coisa boa. Glória a Deus.
0: Eduardo Guedes, bom dia. Me manda aí o Pix de Sérgio Sodré.
3: Glória a Deus.
0: Eu sei o que é a diabetes. Eita, minha família tem muitos casos. Inclusive, estou com a irmã, um irmão internado em Salvador. Tá olha vendo aí?
3: Olha aí, como Deus é fiel.
0: Fala, Babalu Águas. Bom dia, Babalu. Você me deixou na mão ontem, viu, chefe?
5: Bom dia, Reginaldo.
0: Estou esperando, viu?
5: Bom dia, Eduardo. Passando aqui para saudar os rubro-negros de plantão. Domingo tem guerra.
0: Tem guerra?
5: Aproveitar e mandar um abraço aí para meu amigo Wendel, o Wendel de Geraldão.
0: Olha,
5: pai, Conceição de Feira. É o 20 aí, viu, Eduardo? Assíduo aí da rádio. Mas
0: eu sonhei.
5: Um abraço, irmão.
0: Eu sonhei. O Vitória vai pegar o Botafogo domingo. Eu sonhei, o Botafogo tomou meia dúzia ontem pela Libertadores.
3: Rapaz.
0: Eu sonhei, o Botafogo tomou meia dúzia. Alô, Edésio Mota, bom dia. Rapaz, de madrugada eu vi uma matéria, Botafogo toma 6-1.
3: Miséria.
0: Rapaz, pô. E de um time que eu nunca ouvi falar, viu?
3: Eu tava assistindo ontem, foi Maracá, Maracá e Santos.
0: E Santos, Santos virou, viu? Santos
3: tava perto.
0: Virou. Neymar ontem, meu irmão, Neymar ontem me fez um corta-luz que deixou Gabigol
3: de cara.
0: Só pra correr e abraçar.
3: Que beleza.
0: Botafogo é goleado pelo Cienciano. 6-1. Aqui, ó. Rapaz.
3: Cienciano?
0: É. Cienciano dá 6-1 no Botafogo. Rapaz, tá difícil de reverter, viu?
3: Tá difícil.
0: Tá difícil, viu? Tá Botafogo difícil. Volta a sofrer 6 gols em um jogo depois de 16 anos.
3: É,
0: meu amigo.
3: Eu queria mandar um recado pra Del. Alô, Del de Memes, você que é parceiro nosso aí e tá sempre dando notícias e informações de quem tá do seu lado, de quem não tá. Me passa uma informação de Lió aí, por favor. Como é que Lió está? Se ele está bem? E como é que tá? Porque a gente quer. Tem aí os nossos conterrâneos e quando sabe de uma notícia assim e quem dá maiores detalhes é você, que Lió tá quase todo dia aí com você. Valeu, Del. Um abraço.
0: Valeu, tem um ouvinte aqui, não me identifique, Guedes. Atenção, tem animais na pista na descida para São Félix. Ixi. Atenção, motoristas, motociclistas, tomem cuidado, animais soltos na pista entre Muritiba e São Félix, São Félix e Muritiba. 6h34, bom dia, Consa Motos, bom dia, Jorge, bom dia, Neto. A novidade são as elétricas, viu? Os triciclos elétricos. Novidade, viu? O negócio é bonito, viu? O negócio é forte, viu? Deu vontade de comprar um, viu, Consa? Vim pra rádio e voltar de triciclo.
3: Que maravilha! Eita,
0: de elétrica. Eita. Rapaz, o negócio é confortável, viu?
3: É, sim.
0: Bom dia, Consa Motos, Aima Consórcios, parceria que deu certo, esquina da Rua dos Fiados, em Muritiba, Bahia. Rapaz, embolou aqui, viu? Pessoas me pedindo o Pix de Sérgio Sodré. Sérgio é querido, viu, rapaz?
3: É, sim.
0: Sérgio é muito querido, viu?
3: É, e vamos lá.
0: Valeu. Vencer, Deus abençoe vencer. Vocês aí, viu?
3: Em nome de Jesus.
0: Olha aí.
3: Deus abençoe a cada um
0: de
3: vocês.
0: Tem outra pessoa aí me pedindo aqui, viu?
3: Deus abençoe, Deus abençoe, Deus abençoe.
0: Tem outra pessoa. Guedes, me manda aí o Pix de Sérgio. Que legal, viu, rapaz? Que legal. Eu fico feliz quando a gente levanta uma campanha aqui. Ontem no programa de meio-dia também eu levantei uma campanha aqui de uma pessoa que está precisando fazer uma colonoscopia. Então, tem uma pessoa precisando fazer uma colonoscopia. Então, me dá um sinal aí que eu comecei essa campanha também ontem e está precisando. Eduardo, bom dia. Manda aí o Pix de Sérgio, viu? Conheço o Sérgio demais.
3: Amém. Glória a Deus.
0: Eu quero ajudar Sérgio Pastel, rapaz.
3: Eita glória.
0: É hoje, viu?
3: Eita,
0: Beto Jesus. Ferreira, meu irmão, bom dia. Deus abençoe. Valeu, Humberto. Bom dia. O irmão de Dona Isabel. Bom dia, Guedes. Bom dia, Reginaldo.
3: Bom dia.
0: Aqui é Leila, Dria, Arodinho, Léa e Jutaí.
3: É, sim.
0: Só gente boa, né?
3: Tudo gente boa.
0: Manuel aí, do táxi aí, uma vítima aí da chikungunya aí, ó.
3: Olha aí, misericórdia.
0: Fala, Mané.
3: Meu Deus.
6: Bom dia, Eduardo. Bom dia, Reginaldo. A paz, senhor, minhas irmãs.
3: Paz, irmão.
6: Para Gegel da Miudinha, Baiaco, Paulinho Pintor, Alex Albuquerque, alô, Fábio na França, Velho Esconso, todos. Mas, Eduardo, não é brincadeira, não. Essa, a doença deixa a sequela, rapaz, os sintomas permanecem por muito tempo. Não é mole, não é brincadeira, não.
0: É isso mesmo, Manuel sabe, né?
3: É verdade.
0: Eu,
3: só
0: na,
3: quem teve
0: na minha família,
3: sabe disso.
0: Na minha família tem três pessoas.
3: Misericórdia.
0: Três pessoas que desde São João.
3: Lá.
0: Desde São João, meu irmão.
3: Aqui em Muritiba, na minha família também tem dois.
0: Desde São João, dois. Que está aí com essa situação aí da chikungunya.
3: E pior que é idoso, viu? E quanto mais idoso, é pior.
0: Eu tenho casos na família de dar positivo chikungunya, zika e dengue ao mesmo tempo. Os três.
3: Sério?
0: Os três, meu irmão. Os três.

0: Eduardo, bom dia. Jaci, bom dia, Jaci. Deus abençoe, viu? Outra pessoa pedindo aqui o Pix de Sérgio Sodré. Eduardo. Reginaldo.
1: Oi.
0: Infelizmente, o irmão de Tacinho, ele faleceu, viu? Você perguntou?
1: Isso.
0: Você perguntou.
1: É, sim.
0: É, irmão do ex-vereador Tacinho,
1: é,
0: bom dia.
1: Lió
0: faleceu e o sepultamento foi ontem. Eu não sabia. Sinceros sentimentos a todos os familiares.
1: Sinceros sentimentos ao vereador Tacinho e seus demais familiares.
0: Quem... Um abraço aí, Ney da Boa Vista e outros São Felistas aqui, sinalizando para a gente. Então, ouvinte que a gente abraçava quase todos os dias aqui, que ele estava sempre acompanhando o programa lá na Indel de Memésio.
1: Verdade.
0: E infelizmente faleceu e o sepultamento foi ontem. 6h39. Flor do Paraguai está ouvindo o programa, não é no país Paraguai, é na Rua Paraguai, em Muritiba, um dos bairros mais populosos dessa cidade.
1: Verdade.
2: Bom dia, São Eduardo. Bom dia, São Reginaldo. Deus abençoe nossa sexta-feira de livramento para cada um de nós. Estou assim hoje, parabenizando meu irmão Roque. Deus abençoe, chuva de bênção na vida dele. Minha tia Berna também, viu? E Deus continue abençoando cada um deles. Mandar um bom dia para todos aqui do Paraguai.
0: Valeu.
2: E mandar um bom dia também para a Rita toda boa que está ligada. Bom dia.
0: Valeu, bom dia para vocês. Eu quero aproveitar essa ponga aí dos aniversariantes da família de Flor do Paraguai e parabenizar Luiz do Hospital, viu? Vida longa, viu, Luiz? Você lembra de Luiz? Foi porteiro ali muitos anos, trabalhou no hospital. Grandes serviços prestados a essa cidade.
1: Isso.
0: O aniversário dele é no final de semana, viu? Como nós não vamos estar aqui.
1: Isso.
0: Parabéns, meu amigo!
3: Parabéns, parabéns pra você.
0: 6h40.
4: Hora certa.
0: 6h40 na Bahia.
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0: 6:44, 6:44. 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Hoje é sexta-feira, 14 de agosto de 2026. Um empresário confundiu o aeroporto de Salvador com cidade no oeste da Bahia e rodou 240 quilômetros de forma desnecessária. Rapaz, o homem ia para a Europa e ele errou o aeroporto. Você já viu falar nisso? Olha só, um empresário de Petrolina, no sertão pernambucano, confundiu o nome do Aeroporto Internacional de Salvador, que se chama Luiz Eduardo Magalhães, com a cidade de Luiz Eduardo Magalhães. Com a cidade com o mesmo nome no oeste da Bahia. Com a confusão, ele foi parar em Jacobina, no norte baiano, quando deveria estar a caminho da capital para embarcar com voo destino à Europa. A história foi contada pelo próprio empresário João Paulo no dia 11, terça-feira. O relato que ele detalhou que saiu da cidade pernambucana de ônibus com a intenção de chegar a Salvador e viralizou nas redes sociais. Na hora de comprar a passagem do voo, embarque em Luiz Eduardo Magalhães. Então, lá eu comprei a minha passagem de ônibus para a cidade de Luiz Eduardo Magalhães, sendo que o aeroporto era o aeroporto Luiz Eduardo Magalhães em Salvador.
1: Meu Deus!
0: Detalhou o empresário. João Paulo contou que ao procurar o local de embarque na rodovia, no aeroporto, entendeu que deveria ir para a cidade de Luiz Eduardo Magalhães e após ele viajar 240 quilômetros, quando o ônibus já estava em Jacobina, ele percebeu que ao invés de ir para Luiz Eduardo, ele tinha que ir para Salvador. A sensação é que havia algo de errado. Surgiu quando um passageiro sentou do lado dele. O empresário disse à mulher que havia perdido a identidade e começou a conversar com ele. Em meio ao bate-papo, ele notou que o veículo fazia um trajeto diferente do esperado. Então o empresário conseguiu descer do município, de lá encontrou uma carona por meio de aplicativo de viagens e conseguiu seguir para Salvador a tempo de embarcar no voo para a Europa. Deu graças
1: Esse
0: a Deus.
1: É artista,
0: rapaz,
1: mesmo.
0: Rapaz, ele em vez de ir para Salvador, foi para Luiz Eduardo.
1: Meu Deus do
0: céu. E o aeroporto era o de Luiz Eduardo Magalhães. Essa história aí é parecida com a história de França, viu?
1: É, sim.
0: Ludinho Teles.
1: É verdade.
0: Ludinho Teles. Ludinho Teles conta uma história.
1: Sim, de Assis França.
0: Que Assis França foi viajar para rever seus parentes em Natal.
1: Oh, meu Deus.
0: Lá no Rio Grande do Norte.
1: Sim.
0: E pegou o ônibus com a placa errada. E aí, meu irmão, foi parar no sentido contrário, viu? São histórias de Assis França.
1: É verdade.
0: Quando Assis França percebeu.
1: Sim.
0: Ele

0: Maio de 2025, em uma casa de eventos localizada na Rua Alto do Paraíso, em Feira de Santana. E segundo as investigações, a vítima deixou o celular sobre uma mesa enquanto foi ao banheiro. Ao retornar, percebeu que o equipamento havia sido levado. Após diligências realizadas pelo setor de investigação da Delegacia Territorial de Cruz das Almas, o aparelho foi localizado circulando no município, mesmo após mais de um ano do crime, em uma cidade diferente de onde ocorreu o furto. A pessoa que estava com o celular informou aos investigadores que havia adquirido o aparelho em dezembro de 2025 por meio de uma negociação em uma plataforma de compra e venda das redes sociais, mas não soube informar a identidade do vendedor. A Operação Mobília é uma ação estadual voltada à identificação, local então pronto, de qualquer maneira foi recuperado, está sendo recuperado, e olha bem como é que você, quando você for comprar um celular, principalmente de segunda mão.
1: E tem uma operação que está em atividade da Polícia Civil, essa 360 graus.
0: É, sim.
1: Essa operação identifica, viu? E vai bater na porta.
0: Vai bater
1: quem
0: na
1: comprou
0: porta.
1: Celular roubado ou furtado com preço baratinho.
0: Vai bater na porta.
1: Vai bater na porta, viu?
0: Se prepare, hein?
1: Então é preciso, viu? O Reginaldo, sim, atualize aí o Diário da Notícia, que já tem novidades aí sobre a questão de Muritiba, viu?
0: Já?
1: Já tem novidades para a gente combater aí.
0: Vamos lá.
1: A dengue e a chikungunya, viu? Rubem Júnior também entrou na campanha aí para alertar a população.
0: Já chegou
1: aqui. E a população fazer a sua parte, viu? Ou a gente que mora em Muritiba faz a nossa parte, colaborando aí com todas as autoridades, ou a gente não vai melhorar essa situação, viu?
0: É verdade.
1: Anne, bom dia. Eduardo, eu já fiz a minha parte, viu? Olha aí, rapaz. Obrigado, Anne. Deus abençoe. Deus abençoe você também. Ela pediu aí o Pix do meu amigo Sérgio Pastel.
0: Amém.
1: Sérgio Amém. Sodré, campanha que nós estamos aqui levantando aqui. Meu amigo Fernando também está ouvindo o programa. São 6h50. Sabe quem está ouvindo o programa?
0: Sim.
1: Nilton Marques Nilton. Nilton me disse, eu acompanho o programa, viu? Que legal. Nilton Marques. Olha aí, uma adolescente foi apreendida suspeita de envolvimento na morte da colombiana no sul da Bahia.
0: Olha aí.
1: Uma adolescente de 16 anos foi apreendida suspeita de participar do assassinato da colombiana Ana Martínez Morales, encontrada morta em julho deste ano na cidade de Itabuna, no sul da Bahia. A investigada foi presa ontem, bairro Pedro Jerônimo, onde o crime aconteceu. Segundo informações da polícia, o mandato de busca e apreensão contra a jovem foi expedido pela primeira vara da infância e da juventude da comarca de Itabuna. A adolescente, cuja identidade não foi revelada, ficará provisoriamente internada à disposição da justiça.
0: O avanço da chikungunya acende um alerta para os municípios baianos. E Muritiba aparece entre as cidades mais afetadas pela doença no estado da Bahia. O município registra hoje cerca de 780 ocorrências de casos prováveis de chikungunya. E segundo os dados apresentados pela Secretaria de Saúde do estado da Bahia, SESAB, o número coloca Muritiba em uma situação de atenção diante da circulação do vírus transmitido pelos mosquitos Aedes aegypti, o mesmo vetor responsável pela transmissão da dengue e zika. A situação chama atenção principalmente pelo impacto da doença na população e pela necessidade de reforço nas ações de prevenção, vigilância epidemiológica e combate aos focos do mosquito. Com aproximadamente 780 casos prováveis, Muritiba passa a ocupar a posição de destaque no cenário epidemiológico da Bahia. O número reforça a necessidade de que moradores redobrem os cuidados para evitar a profileração da Aedes aegypti. Entre as principais medidas estão eliminar recipientes que possam acumular água, manter caixas d'água devidamente fechadas, limpar calhas e evitar o acúmulo de lixo e objetos expostos à chuva, A chikungunya pode provocar febre alta, dores intensas nas articulações, dor de cabeça, dores musculares.

0: e manchas na pele. Em alguns casos, as dores articulares podem persistir por semanas ou até meses. Quem sente essa mal, de quem já foi, né, picado pelo esse mosquito, sabe muito bem o que significa essa maldição chamada...
1: 6h54, ouvinte aqui, tá demais, viu? Eu tô andando igual um saci pererê.
0: Meu Deus.
1: Eu tô andando pulando. É brincadeira, rapaz.
0: Meu Deus.
1: Aí tem outro aqui dizendo, Eduardo, 780 de que deu exame confirmado. Fora os que não fizeram exame, que estão se curando em casa mesmo. Porque quando vai ao médico, é dipirona de 1 grama, bastante líquido e repouso. Não tem uma medicação específica.
0: Não tem.
1: Mas não vá nessa não, viu? Se você tiver com sintomas de dengue, com sintomas de chikungunya e zika, procure um médico.
0: Vá, sim.
1: Porque tem casos que são muito perigosos.
0: Sim.
1: A dengue, por exemplo, tem a dengue comum e tem a dengue hemorrágica que mata.
0: Essa mata.
1: Chikungunya também, dependendo da pessoa, dependendo das comorbidades.
0: Porque é um mosquito
1: que a pessoa...
0: É um mosquito só que causa todo esse tipo de doença. É um absurdo.
1: É um mosquito só. Ó, o mosquito é a Aedes aegypti, ele transmite dengue. Ele transmite chikungunya, zika e transmite aquela Guillain-Barré também.
0: Guillain-Barré também.
1: Que a pessoa fica paralisada.
0: Quatro doenças
1: então,
0: malditas mesmo.
1: É, um mosquito só faz esse estrago todo.
0: É verdade.
1: E outra, ainda tem outra história que as pessoas, hoje o mosquito está transmitindo duas ou três ao mesmo tempo, que não era assim.
0: É.
1: Então tem uma mutação aí que está rolando aí. Então, antes de fechar o programa, eu peço mais uma vez, você mora em Muritiba, dê uma geral no seu quintal, dê uma geral, você tem um terreno lá que você comprou e ainda não construiu, faça uma visita, leve um saco plástico, cate o lixo que outras pessoas jogaram no seu terreno, mas faça a sua parte.
0: Verdade.
1: Você tem um terreno próximo à sua casa, saia com saco plástico, cate lá e bote para a coleta passar e pegar. Então, você mora num bairro que ainda não tem coleta de lixo, vamos fazer a nossa parte?
0: Vamos, sim.
1: Limpe o seu quintal, cuide da água e vamos nos livrar dessa epidemia na cidade de Muritiba. Reginaldo, bom final de semana.
0: Grande abraço para você, meu querido. Bom final de semana para todos os meus irmãos e minhas irmãs, para todos os meus amigos, para todos os ouvintes. Com a permissão de Deus, eu voltarei na próxima segunda-feira, nesse mesmo horário. Bom dia.
1: Bom dia, bom dia. Lembrando que em São Félix, hoje a Rua do Dendê vai estar interditada das 9 até as 18 horas, viu? Rua do Dendê interditada hoje para pavimentação asfáltica em São Félix, Bahia. Bom dia, vem aí Valmir Júnior, amigão. Eu volto logo mais ao meio-dia, se Deus permitir. Bom dia.
2: 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Hora certa.
1: 6h56.
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0: dia, gente. Bom dia pra você que tá aí do outro lado ouvindo a gente. Bom dia. Bom dia, meus amores, queridos, meus amores.
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3: Pronto.
0: Eu quero saber se tá tudo certinho aí, né? Tudo beleza, tudo tranquilo. Tá tudo certo aí, tudo tranquilo mesmo? Ah, que bom saber que você tá feliz hoje, alegre, contente. Sorridente, volta de tanta gente linda, né? Bom dia, gente! Bom dia. Bom dia pra você. Aonde quer que você esteja, vá um dia maravilhoso aí, cheio de paz, de bênção, né? De harmonia, alegria. Ah, rapaz, são tantas coisas, tantas emoções, mas tantas emoções mesmo. Bom dia, Santa. Alô, você, Santa, bom dia. Aonde quer que você esteja aí, um dia maravilhoso aí na presença de papai, viu? Bom dia. Ai, gente. Gente, a alegria do Senhor é nossa força, né? A alegria do Senhor é nossa força. E é por isso que estamos aqui alegres, felizes, contentes. Em volta de tanta gente linda, né? Dá um bom dia pra você também. Aonde quer que você esteja, vá. Um dia maravilhoso, viu? Afinal de contas, você merece sim ser muito feliz, né? Beleza? Assim, a alegria do Senhor é nossa força. Por isso nós estamos aqui felizes, alegres, contentes, sorridentes, em volta de tanta gente linda que nem você, viu? Ô, figura, gente boa. Bom dia! Tá com probleminha? Arriba, joga pra cima, meu povo! Tô sabendo que hoje é teu aniversário, então se hoje é teu aniversário, parabéns pra você, viu? Tudo de bom!

0: Brasil!
1: Eita, nós, mundo velho, sem porteira, mano, bom dia! Quero saber como é que você tá hoje, rapaz. Você tá feliz? Se você tá contente, sorridente. Bom dia pra você aí que tá aí do outro lado da City. Obrigado pelo carinho da audiência. Esteja onde estiver, fazendo o que estiver, aquele dia maravilhoso aí, né? Afinal de contas, você merece ser feliz, sim, rapaz! Ai, ai, ai! Alô, pessoal aí dos quatro cantos que com a Super Rádio da Bahia. Muito bom dia pra você. Esteja onde estiver, aquele dia maravilhoso, na presença de papai. Na presença de papai. Ai, ai, ai, ai, ai. É hoje que o fogo cai, seu menino.

0: Sei não, hein, ô, gente boa. Sei não, hein. Tá tudo certo aí, gente. Tá tudo certo, tudo beleza. Bom dia,
1: Brasil.
0: Bom dia, meu querido. Bom dia, minha querida. Esteja onde estiver, um dia maravilhoso aí, viu? Um beijo grande pra você. Nessa manhã maravilhosa. Bom dia,
1: Brasil.
0: Vamos agora aí a palavra pastoral aí, né? Beleza? Vamos embora? Vamos aí. A palavra pastoral, pastor Valdomiro Pereira. 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

0: Saúdo a todos com a paz de nosso Senhor e Salvador Jesus Cristo. Meus amados irmãos e meus amados amigos, que a bênção de Deus permaneça na vida de cada um e que você tenha uma vida vitoriosa. Olha, inclusive a palavra de Deus, ela nos fala sobre isso, Jesus Cristo falando com os seus seguidores, no livro de Romanos, no capítulo 8 e o versículo 37, ele diz assim: mas em todas essas coisas somos mais do que vencedores por aquele que nos amou. Olha, quem anda com Deus, quem vive para Deus, tem a convicção de que vai estar sempre vencendo. Mas, pastor, eu conheço algumas pessoas que enfrentam muitas dificuldades, enfrentam muitas lutas. Olha, e eu também conheço algumas pessoas, mas alguém não pode dizer que venceu se não lutar. Alguém só pode dizer que venceu se lutar. E nós fomos chamados por Deus justamente para lutar contra o inimigo das nossas almas. O inimigo das nossas almas, que a própria Bíblia Sagrada nos mostra, que ele veio matar, ele veio roubar e ele veio destruir. Mas nós temos um Cristo que veio para dar vida e vida com abundância. Então, nós lutamos todos os dias contra o inimigo das nossas almas. Ele que tem destruído as vidas, ele que tem destruído a cada momento pessoas que, infelizmente, não têm andado com Deus, não têm vivido com Deus. Mas alguém poderia até perguntar: e pastor, e aquelas pessoas que andam com Deus e que às vezes enfrentam o mesmo problema que aqueles que não andam com Deus enfrentam? É bom lembrar uma coisa: estamos na terra, estamos sujeitos a algumas dificuldades e alguns problemas, mas imagina aqui o seguinte: até quando aquele que anda com Deus morre, ele morre com uma convicção de que vai morar no céu com o nosso Senhor e Salvador Jesus Cristo. E aí está a grande vitória. Me lembrei agora do apóstolo Paulo, quando já estava cansado, ele disse: combati o bom combate, acabei a carreira, mas guardei a fé. E agora, o que me resta é a coroa que o justo juiz me dará. Imagina aqui o seguinte: alguém que no final já dos seus dias abre a boca e dá uma declaração dessa. O que é que ele está dizendo? Eu venci. Eu enfrentei obstáculos. Eu enfrentei lutas, mas não parei. Não caí. Não desanimei. Segui em frente de cabeça erguida e venci. Porque aqueles que andam com Cristo são mais do que vencedores. Então, nós precisamos sim, a cada momento, estar lutando contra o inimigo das nossas almas. Nós não estamos lutando contra A ou contra B, contra pessoas, não. Nós lutamos todos os dias contra o inimigo das nossas almas, pois a missão dele, como já falamos, é matar, é roubar e destruir. Mas, pastor, e quem é esse inimigo que está fazendo tudo isso? Imagina aqui o seguinte: ele usa pessoas. Ele usa pessoas para matar outras. Ele usa pessoas para projetar a destruição de outras pessoas. Ele usa pessoas para estar roubando. Aqueles que não andam com Deus, aqueles que não conhecem a Deus, infelizmente, abre espaço para ser usado ou usada pelo inimigo das nossas almas. Mas você, meu irmão e minha irmã, que um dia encontrou com Jesus Cristo mudou o nosso viver. Nós somos agora novas criaturas. Ele transformou a nossa vida, ele transformou o nosso viver. Nós agora somos novas criaturas e estamos obedecendo a palavra de Deus. E o que é que Deus, então, ele nos orienta? É estar amando a Deus sobre todas as coisas e o próximo como a si mesmo. Quando nós cumprimos esses dois mandamentos, nós estamos vencendo o inimigo das nossas almas. E a segunda coisa a vencermos é o pecado. O pecado que tão de perto nos odeia. Para todos os lados que a gente vai, a gente observa o pecado. E é preciso a gente vencer. E como é que nós vamos vencer? se Cristo estiver na nossa vida. Todo ser humano, ele é fraco, ele tem as suas dificuldades, ele tem as suas limitações, mas quando nós abraçamos Jesus Cristo como nosso Salvador, quando nós passamos a viver para Cristo, e aí tem um versículo também que diz, não mais vivo eu, mas Cristo vive em mim. Paulo escrevendo, ele disse, eu posso todas as coisas naquele que me fortalece. Você não é mais forte do que ninguém, eu não sou mais forte do que ninguém. Não, mas aquele que nos fortalece, Jesus Cristo, que tudo pode, ele está nas nossas vidas. E ele vai nos dar força para vencermos o pecado, porque entendemos também que o salário do pecado é a morte. E não é só a morte física. O primeiro homem morreu fisicamente em virtude do pecado, e veio então, o salário do pecado veio a morte. Mas também existe uma morte que as pessoas não conseguem entender, aquelas, é claro, que não têm Jesus Cristo na vida, que não aceitaram a Cristo como Salvador, que é a morte eterna. Aquele que aceitou a Cristo como Salvador vai viver eternamente ao lado de Jesus Cristo, vivendo uma vida de paz, de alegria, de conforto. Mas aquele que permaneceu no pecado e não quis aceitar a Cristo como Salvador, infelizmente, vai ter uma vida eterna de sofrimento, de dor, de angústia, que é a segunda morte. Então, meu prezado amigo e minha prezada amiga, você que está nos acompanhando, você que está nos ouvindo, aceita Jesus como teu Salvador. Jesus te ama. Ele permanece com as mãos estendidas sobre você, dizendo, venha a mim, aqueles que estão cansados e oprimidos, e eu vos aliviarei. E meu amado irmão e minha amada irmã, permaneça firme, adorando a Deus, servindo ao Senhor. Seja fiel até a morte, e você vai vencer, e você vai morar no céu com Jesus Cristo. E Jesus Cristo, então, nesse trecho bíblico, nesse versículo que lemos, especialmente a partir do versículo 31 do capítulo 8 de Romanos, nos mostra que nós somos mais do que vencedores. Nós não podemos, de forma nenhuma, ter medo do que acontece na terra. Mas por que não devemos e não podemos ter medo? Porque aquele que nos fortalece está nas nossas vidas e nos faz vencedores. Amém. Vamos orar. Maravilhoso Deus, Pai, que estás nos céus. Eu te agradeço, Pai, por esse momento. Deus eterno, meu Senhor. E te pedimos, Pai, por aqueles que se encontram desanimados. Ter ânimo, Senhor. Pai celestial, que eles sintam a tua presença e sintam o teu poder. Pai celestial, para que se levantem e possam dizer, eu sou mais do que vencedor por aquele que me ama, por aquele que nos ama, que é Jesus Cristo, o Filho de Deus. Pai celestial, visite aquele que está no leito da dor. O Senhor é poderoso para repreender toda a enfermidade. Visite aquele que está enfrentando problemas e dificuldades no lar. O Senhor é o príncipe da paz. Deus querido, Deus poderoso, nos ajuda em tudo, pelo poder do teu nome. Amém.
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que coisa linda, gente. Que louvor maravilhoso. Louvor lindo, maravilhoso, gente. Coisa linda, hein? Tem coisa melhor? Coisa linda de Deus, gente. Aí, Ademar de Campos, seu nome é santo, aqui na super programação da Vox FM, a Rádio do Bem. Bom dia pra você que tá aí do outro lado aí da City ouvindo a gente. Obrigado pelo carinho da sua audiência aí, viu? Obrigado mesmo, estamos juntos aí mais uma vez na Vox FM, a Rádio do Bem.

0: antigona essa música aí, viu? Mas é linda demais, né, não é? Linda demais, linda demais. Olha, olha aí, gente, é pra toda a Bahia Brasil, bom dia pra você que tá aí do outro lado da City ouvindo a gente, obrigado pelo carinho da audiência. Agora são 7h23, super dia pra você, aonde quer que você esteja, vá, aquele dia maravilhoso, viu? Afinal de contas, você merece sim ser feliz, gente.
1: Brasil!
0: Fazer o quê? Fazer o quê? Vamos lá, meu povo, vamos lá.
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0: E aí, me conta tudo, como é que tá você, hein? Tá tudo tranquilo com você aí? Tudo beleza? Bom dia pra você, viu? Onde quer que você esteja. Tamo juntos, firme e forte. Álvaro Tito. Linda canção, viu, gente?

Ai, que lindo, gente! Agora vamos fazer o seguinte, vamos fazer o seguinte. Vamos lembrar aí. É, uma música que marcou história, né? Uma música que marcou história. Agora eu quero ver você aí, viu? Lembrar dessa música linda, maravilhosa. Portanto, fique atento aí, viu? Essa aqui marcou história. Marcou ou não marcou, hein? Fala aí, gente. Bom dia. 7:28.

0: lindo! Que lindo! Peraí. Lindo demais, hein, gente? Por favor. Tá lindo demais, né? Meu Deus do céu. Ai. Coisa linda! Bom dia, Brasil. Bom dia, você que tá aí. Convida a gente, obrigado pelo carinho da audiência. Esteja onde estiver aquele dia maravilhoso. Afinal de contas, você merece sim ser feliz. Bom dia, povo! Bom dia!
1: Brasil!
0: Lindo! Ai, papai, coisa linda, né? Ai, meu Deus do céu. Gente, quero saber bem que você tá hoje. Me conta tudo aí. Não me esconde nada.

0: demais, gente. Que coisa linda, hein? É lindo demais, ou não é? Ah, para com isso!
1: Brasil!
0: Para com isso! Bom dia, povo santo! Alô, você! Tamo junto aqui, né? Na Vox FM, tudo bem? É um prazer mesmo estar com você nessa manhã, viu, gente? Poxa, não tem coisa melhor estar com você nessa manhã aí, né? Abençoado por Deus. Deus possa abençoar você de forma maravilhosa, viu? Deixa eu ver aqui, o que tem aqui, produção? Vamos lá. O que é que nós temos aqui? O que é que nós temos aqui, produção? Aê, produção! Pam, panam, panam, panam, panam.

0: Fala aí.
1: O quê?
2: Bom dia, papai.
0: Veja aí.
3: Bom dia.
0: Bom dia.

0: Ai, pipoca bagaceira no caminho da feira que fazia poeira. Pega essa largada pela ponta das orelhas. Ai, peraí. Vou começar isso aqui. Não, por enquanto não. Para com isso aí, gente. Para com isso aí. Deixa eu ver aqui. Eu não quero esse aqui não, gente. Quero outro BG, por favor. Por favor, produção. Pronto, atenção. Gente, hoje temos aí, tá? O Quem Sou Eu?
1: Quem sou eu?
0: Quem sou eu hoje? Quem sou eu hoje? Quero saber qual personagem eu sou hoje, né? Qual personagem eu sou hoje? Vamos lá. Bem, tive minha cabeça dada como troféu aos meus inimigos. Quem sou eu? Alternativa A. Saul. Alternativa B, Sansão. E alternativa D, Davi. Então quero saber aí, né, de vocês, qual dos personagens eu sou hoje. Tive minha cabeça dada como troféu aos meus inimigos. Quem sou eu? Saul. Alternativa A, B, Sansão. Davi, valendo aí sua participação no DDD 71 9916 1059 para você participar com a gente aí nessa manhã maravilhosa, viu? Já tá valendo aí, gente, já tá valendo. Pera aí,
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0: Ai, como eu tô feliz hoje, gente. Tá feliz demais, feliz demais, gente. Então já tá valendo aí, viu? Já tá valendo pra você participar com a gente aí numa boa. Deixa eu ver aqui, produção. O que, é que nós temos mais aqui, hein, produção? Ah, tá. A pegadinha. O bobo já chegou. Ele disse que ia fazer as pegadinhas. E aí, ele mesmo ia falar as pegadinhas. Mas se ele não chegar em tempo ou a tempo, eu vou falar aqui a pegadinha do bobo. A pegadinha do bobo. Ai, ai.
3: Tá falando de mim, Vami? Ô, Vami, você tá falando de eu, Evo?
0: Ah, chegou, não foi, boa?
3: Não, cheguei não. Eu tô no Uber ainda, você não tá vendo, não.
0: Eita, bom, você tá demais hoje, hein, mano? Bom dia, meu vovô querido.
3: Vami, primeiramente, deixa de falsidade.
0: Ô, vó. Vovô, você tá bem, vovô? Bom dia.
3: Vami, graças a Deus, tô tudo bem. Minhas contas tá pagas. Não peguei dinheiro emprestado de ninguém. E tá tudo azul.
0: Beleza. Vovô, a nossa pegadinha de hoje, vovô. A nossa pegadinha de hoje, vovô. Tá tudo certinho aí, vovô?
3: Tudo certinho. Já coloquei minha dentadura. Tá numa escorrega, viu?
0: É, vovô, então... Eu já fiz aqui a pergunta do personagem de hoje, né? Quem sou eu? Você vai ter que descobrir quem é um personagem dessa manhã. Vamos lá! Olha, tive minha cabeça dada como troféu aos meus inimigos. Quem sou eu? Alternativa A, Saul. Alternativa B, Sansão. E alternativa C, Davi. Beleza? E aí, boa, pegadinha aí. Quem sabe, sabe.
1: Quem sabe, sabe.
3: Vami, quero saber dos senhores telepecadores de todo o Brasil. Quem souber sabe, quem não souber vai saber. Quero saber o que é que...

0: tem dente, família. Olha aí, ó, falei dos meus dentes nesse tanto, olha. Quero saber sobre telepecadores. Tem dente, viu? Mas não morde. Quero saber a resposta dentro de 2 segundos.
1: Que é isso, vô? 2 segundos? 2 segundos é demais! Ou, quer dizer, 2 segundos. 2 segundos é rápido demais, vô. É um espirro.
0: Então tá bom, hein? Vai, você vai ter que responder, vice? Será que tem dente, mas não morde? Quero saber.
1: Eu posso dar uma pitágora? Pitágora. Pitágora é uma coisa, pitágora.
0: Eu não sei o que é esse tal de pitágora, não, mas é, se for gente boa e for seu amigo, também é meu amigo.
1: Não, pitágora é uma forma de querer se envolver, dar uma dica, né? Veja bem, vovô querido, lindo, maravilhoso, fofinho. Olha, o que tem dentes, mas não morde. Eu tenho um cachorro em casa. Ele já tá já idoso, né? Então ele é muito bravo, né? Ele tá bravo, ele morde tudo. Pau, pedra, ferro e acaba perdendo os dentes que já tá, né? É complicado. Então ele só tem 2 dentinhos. Aí chama ele de pequeno vampirinho.
0: Me faz isso mesmo com o seu cachorrinho, vamos. Ô, Jesus, se você tá falando com ele dessa forma que não tem dente, imagina o que você não fala atrás de eu, que não tenho dente.
1: Ah, para com isso, vovô. Para de sentimentalismo. Para com isso. Para com isso, vovô. Não é momento para tal. Ai, pipoca, bagaceira, minha beira-beira. Vamos embora, meu povo! Valendo, então. BDD 71996-1059. Pra você responder essa manhã maravilhosa. Cadê a minha vinheta, por favor? Cadê meus óculos? Ai, meu. Cadê meu tudo? Ai,
2: FM. FM.
1: Poxa!
2: 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Participe!
1: Bom dia!
3: Bom dia!
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1: Frieza. Essa aí vai pra você que tá aí do outro lado da City.
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1: Pensando que tudo acabou. Não, tudo começa agora, rapaz.
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0: coisa linda, gente. Gente, mais, né? Alô, pessoal, bom dia. Bom dia pra você que tá aí do outro lado. Né?
1: Só a nós gente, agora, né? Só nós agora.
0: Obrigado pelo carinho da audiência, esteja onde você estiver. Um dia assim de paz, de amor, viu? Afinal de contas, você merece ser feliz aí, viu, gente? Deus é fiel. Fiel demais, demais, demais, demais, demais, demais. Ai, pipoca, vou aqui, volto já. Trazendo muito mais pra você aí, viu, gente? Rapidinho.
1: Aleluia. Deus é fiel.
2: 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Hora certa.
0: Gente, 8h03, viu?
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1: Pronto, meus amores do rádio brasileiro, pessoas lindas. Ai, pipoca, estamos aqui de novo, ouvinte, é verdadeiro, porque é isso. É brincadeira, né? Você tá brincando comigo. Você tá brincando comigo, é isso? Não, não é possível, não é possível. Ah, para com isso aí, né? Oxente, gente, não. Aí não, mano. Aí é complicado demais. Complicado demais. Bom dia, meus amores. Meus amores, muito bom dia aí, viu? Pra vocês aí, tudo de bom. Prazer estar com você mais uma vez aí, né? Tamo juntos na Vox FM, a Rádio do Bem. E assim, deixa eu ver. O que é que nós temos pra hoje aqui, produção? Vamos lá, deixa eu ver. Eu ia fazer alguma coisa importante aqui, viu, vô? Eu ia fazer algo importante aqui, vô. Ai, meu Deus do céu. O que é que eu iria fazer agora, produção? Hein? Tá. Bota aqui. Não. Não é isso que eu quero. Rapaz, hoje eu tô que tô, hein? Peraí. Não é isso que eu quero não, produção, por favor. Descartar aí, viu? Vamos descartar isso aqui, descarta. Descarta isso aí, rapaz. Cadê? Descarta, cadê? Sei não, hein? Tá tudo errado aqui, cara. Descartar, pronto. Tá tudo lindo aí, tá tudo certinho. Que coisa boa, né? Ah, cadê? Agora sim, né? Agora vai, né? Agora vai, pessoal.
2: Brasil!
1: Agora vai, produção! Já vou dar aquela resposta aí, né? Dá aquele alô especial pra todo mundo aí que tá aí participando com a gente nessa manhã maravilhosa. Bom dia!
2: Brasil!
1: Aí, já. Quem sou eu é o seguinte. Quem sou eu hoje? Vamos lá. No quem sou eu hoje é o seguinte. Tive minha cabeça dada como troféu aos meus inimigos. Quem sou eu? Alternativa A, Saul. Alternativa B, Sansão. E alternativa C, Davi. Aí você vai escolher, né, se A, B, o alfabeto todo, né? Porque é você que, na verdade, determina aí, né, produção? Determina o que tem que ser aí, tá bom, amor? Beleza? Desculpa, gente. E o quem sabe, sabe. Quem sabe, sabe é a pergunta do vovô. Ô, vovô, cadê a pergunta? Sumiu, foi? Meu Deus do céu, quanta responsabilidade. Quanta responsabilidade, vovô. Por favor. Cadê as percutitas? Não é essa aqui não, hein, vovô. Será que perdeu? Ai, meu Deus do céu. E agora? Meu Deus, sério? Meu Deus, cadê, vovô? Ai, aqui, achei. Achei, meus amores do rádio. Vamos lá, faz a perguntinha aí, boa. Valmir, eu quero saber.
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1: Fala, boa, tô te ouvindo, fala. É aquilo que eu falo, fala que eu te ouvo. Não é fala que eu te ouvo. Boa, nós estamos a 420 municípios ouvindo uma coisa dessa, boa. Mas pra mim, quando eu aprendi a falar, meu pai falava assim, paiinho. Fala aí, filho, que eu te ouvo. Eu aprendi assim, mano. Sou do interior, vice?
4: Pois é, né? Fazer o quê?
1: Tá todo mundo feliz, alegre, contente, sorridente, vô. Mas aí, a perguntinha aqui, vô. Né? O que é o que é?
3: Pra mim, eu quero saber o seguinte, o que é o que é? Tem dente, mas não morde. Eu quero saber isso aí. Tem dente, mas não morde.
1: Tem dentes, mas não morre. Valendo aí no DDD 71991161059. Vietinha pra galera aí, por favor.
5: Vietinha. FM.
1: Vietinha.
5: 71991161.
1: Aproveitando a todos aí, né? E mandar aquele bom dia especial aí, né? E tomar aquele café gostoso, né, amor? Tá na hora de tomar aquele cafezinho, não é verdade? Fala, meu amor.
6: Vamos tomar um cafezinho.
1: Bom, eu tomar esse cafezinho aí, chama Matilde.
6: Vamos tomar um cafezinho.
1: Leite da Matilde é bom, hein? Matilde!
7: Bora tomar um cafezinho.
1: Ai, que delícia!
7: Bora tomar um cafezinho. Vamos,
1: nós!
7: Aproveita.

0: Café gostoso, com requeijão, ai meu Deus do céu. Não tem coisa melhor.
1: Aproveita que tá quentinho.
0: Gente, queria agradecer o pessoal da live. Alô, pessoal da live. Tudo bem com vocês? Desculpa, eu sou meio tímido. Produção, por favor, BG. A trilha! Eu sou meio tímido, gente. Desculpa, tá? As pessoas estão perguntando de onde eu sou. Olha, eu sou de Salvador, Bahia. Baiano. Mas algumas pessoas me falam que eu... Assim, logo de vista, Valmir, você é mineiro? Sempre falo isso. Ah, por que mineiro? Você fala cantando.
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0: Não. Eu sou baiano, só que eu sou, sabe o que é, né? Porque baiano é mais assim. Oi, gente, como é que você fala? Tudo bem, beleza? Meu filho, me diga uma coisa. Onde que fica aqui o armazém de seu Zé? Você vai descendo toda a vida. Vira lá, vai. E você volta pra esquerda aí. E já chega lá. Tá? Então é mais ou menos assim. Mas eu, na verdade... eu sou diferenciado. Alguns me chamam de Brad Pitt, baianinho, né? Não é que eu seja vaidoso, simplesmente um cara convencido, mas quando ando pelas orlas de Salvador, as pessoas falam assim... Tom Cruise, Brad Pitt, que se parece muito, né? De perfil. Brad Pitt, queimadinho e tal. Beleza, eu fico feliz, porque pelo menos o cara é simpático. O cara é bonito, né? Então, eu fico em segundo plano, não tem problema. Gente, bom dia!
3: Bom dia! Brasil!

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0: Alô, bom dia, gente. Abraço especial para um grande amigo meu. É, vou botar uma música aqui em homenagem a Ulisses Menezes. Cadê? Para Ulisses Menezes. Bora, Ulisses, bora, Ulisses. Vai, Alice! Vai!
1: Bom estar aqui hoje, irmão. Mais uma vez.
0: Você pode falar no outro também.
1: Meu Deus do céu.
0: Mocotó.
1: Ei, rapaz.
0: E aí, Ulisses?
1: Aumenta um pouquinho. Deixa eu só refletir nessa música.

0: tá lá, mano, vai ser porteira. Alô, Liz! Bom dia, Liz!
1: Bom dia, Valmir Júnior, que
0: a
1: paz do Senhor Jesus esteja na sua vida, na vida dos ouvintes, na minha vida e nossas vidas.
0: Olha que voz linda,
1: é, rapaz, então glorifica ele de pé, porque é dele. É de Jesus, ele empresta a gente, tudo que a gente tem é dele. Não é não?
0: É verdade.
1: Então, a voz então é dele.
0: Olha que voz
1: linda. É, rapaz, olha pra isso. Que bom. Que ele olhou para mim assim, eu sem direito a nada.
0: Olha, deixa você. Olha,
1: ele dispensou. Pelo menos eu vou dispensar essa voz para ele.
0: Não, Ulisses, eu vou fazer o seguinte: já que você já nasceu dessa forma, né? É tipo a minha pessoa, sem aparência.
1: Pois é.
0: 1,90m, todo esticado, né? Deu um trabalho enorme para a mãe colocar e com certeza dar.
1: Mas eu nasci pequeno, Vami. Eu nasci, já nasci desse tamanho, não. É pequenininho.
0: Você nasceu pequenininho, né?
1: Pequenininho.
0: Só?
1: Pequenininho. E aí, meu irmão? Tudo em paz,
0: tudo,
1: né?
0: Tudo na paz do Senhor, Ulisses Menezes. Na paz do Senhor, Deus é bom, o diabo que não presta.
1: Aí você tocou essa música, né? Que aí você disse que era em homenagem a mim.
0: A sua, a
1: você. É, rapaz. Eu fiquei só... Que bom que ele, no final, ele salvou a pátria.
0: É.
1: Que entrou o nome de Jesus. No finalzinho, né?
0: É, no finalzinho.
1: Batalha, né? Batalha. E com Jesus. Aí eu me empolguei.
0: Vencerei!
1: O que me levanta, meu irmão, é a presença do Senhor Jesus. Aí quando eu ouço a palavra Jesus, aí opa!
0: Mas
1: que bom que ele salvou a música no finalzinho.
0: No finalzinho,
1: mas
0: salvou, né?
1: Mas salvou.
0: Nos últimos...
1: É. Do segundo tempo.
0: Beleza, Ulisses Menezes, seu locutor da Vox FM, está com você a partir das 18 horas, com as melhores, mais pedidas, solicitadas. 20 horas vem ele com o Tempo de Amar, com músicas maravilhosas, participação do ouvinte. É Ulisses que joga aqui no time aqui do ataque, né?
1: É, rapaz, é, será que eu estou fazendo, dando frutos?
0: É,
1: e o meu fruto está permanecendo, Valmir?
0: É, ó, o goleiro é bateó.
1: É, rapaz.
0: Porque, ó. Tem dois goleiros, tem Mateó. Bota aqui a trilha. Tem Mateó, que é goleiro, né?
1: E Assis França.
0: Não, não, Assis França é o segundo goleiro.
1: Ou é o treinador de goleiros?
0: Não, pode colocar ele como treinador, porque senão o time
1: pela
0: vai...
1: Pela experiência que eu quero dizer.
0: Não,
1: ele é um goleiro consagrado.
0: Mas ele é conhecido como um goleiro mão de quiabo.
1: Será, rapaz? É. Não, eu não acredito nisso, não.
0: Rapaz, tem cada vida.
1: Isso é intriga da oposição.
0: Não, é cada bola que recebe, né? De 10. 30 entra no gol, porque ele pega a bola e escorrega. Ele é conhecido como mão de quiabo, mas goleiro é o Mateó.
1: É o Mateó, tá mais jovem, Mateó, né? Tá mais...
0: né? Na defesa, nós temos aí quem, rapaz? Aí são as pessoas que trabalham diretamente na rádio, né? Dona Maria também joga bola, Dona Maria.
1: É, rapaz.
0: Defesa.
1: É bom.
0: Defesa.
1: É bom.
0: O que mais aí, rapaz? Vai me ajudando aí, ô Ulisses, né? Eduardo Guedes fica ali no meio de campo, ali, distribuindo a bola.
1: Distribuindo,
0: lançando e tal.
1: E você?
0: Rapaz, eu sou um cara humilde, né? Eu fico praticamente ali na banheira. Né?
1: Na banheira, tomando banho.
0: No ataque. E o Gisiel, Mônica...
1: Só dá o toque,
0: no ataque.
1: Passe milimétrico.
0: É. Antônio Ferreira fica ali, lado lateral direito ali, né? Pra receber a bola ali de Eduardo Guedes, lançar pra gente e a gente completar de cabeça.
1: Né?
0: E Ulisses Menezes... Ele fica também ali na defesa, de certa forma, né?
1: Também.
0: Deixando passar
1: nada. Não necessariamente, mas é bom a gente estar sempre pensando, Valmir. Pensar é muito bom.
0: É muito bom.
1: Refletir é bom. Até porque o culto a Deus é racional, não é?
0: É verdade.
1: É com a razão, de pensar, refletir, meditar. Meditar é outro nível, não é ler. Ler, você lê qualquer coisa, mas a Bíblia é para meditar, parar assim, poxa, ô Senhor, que bom. E aí vai, ó. Aí o Espírito Santo acha campo para navegar em nossa vida.
0: Valeu, Ulisses! Ai, Deus! Olha a hora aí, gente, agora são 8h35.

0: Ativa do Bahia Brasil, bom dia, vamos sim.
1: Brasil!
0: Alô, Israel, Bispo de Castro Alves, bom dia, meu amigo, você tá bem, tudo tranquilo? Ai, que bom. Ele mandou aqui uma mensagem maravilhosa aqui, né? Que o Espírito Santo de Deus te abençoe, seja teu guia e teu orientador. Que leve para você saúde, paz, amor e força do seu lar e uma bênção, ok? Tá bom? Messias de Castro Alves. Alô, Messias, tudo bem?
2: Bom dia, meu irmão Valmir, tudo bom?
0: Beleza?
2: Como é que tá? O nosso cafezinho já saiu,
0: tá, meu Valmir? Tá saindo!
2: Eu quero deixar para meditação dos nossos ouvintes o Salmo 23, o Senhor meu pastor e nada me faltará. E você, não, como sempre, uma bênção de Deus.
0: Obrigado,
2: viu?
0: Amigo.
2: Que Deus te
0: obrigado,
2: abençoe, amigo. Valmir Castro Alves, comendo nublado, com sol abrindo aqui. Que Deus te abençoe, como sempre, quero mandar um alô para as irmãs do Círculo de Oração da Igreja Batista Nova Canaã, na cidade de Sapiaçu, para o presbítero Israel Bispo, presbítero Paulo Roberto, diácono Antônio Nery, Ramundo Nery, Ademar da cidade de Castro Alves, para Bel do Leite, Ivanildo do Gesso, para pastor Zé Brito lá no sítio do meio, todos no município de Castro Alves, para a irmã Maria na zona rural de Macaúbas, para minha esposa Júcia, para minha filha Alice, para todos os ouvintes da Vox, que Deus te abençoe, Valmir, que benção, você é uma benção de Deus, mano, um abraço.
0: Obrigado, querido, Deus abençoe sua vida. Alô, Carlos de Salvador, Bahia. Carlos Santos, bom dia. Bom dia pra você, Carlão, tudo de bom, viu? Que mais? Josi, Florianópolis, Santa Catarina. Alô, Josi, bom dia. Que mais? Dinha Santo Amaro, bom dia, com alegria, graças a Deus.
1: Bom dia.
0: A resposta é Saul. Será que é Saul mesmo, produção? Produção, será que é Saul? Será que é Saul? Saul, gente, acertou. Dinha de Santo Amaro acertou. Que legal. Pai do Senhor, meu amigo. Alô, pessoal aí de, cadê? Florianópolis, Paraguai, né? Pai do Senhor, paz. Bota aqui, paz, paz, paz, paz, paz. Paz, paz, paz. O que mais? Andrelina de Mapelli, Simões Filho. Mandou mensagem também, mensagem.
3: Pai do Senhor Jesus, minha querida irmã Mônica, que Deus
0: com... 8h51, ó. Daqui a pouco ela chega aí, viu, gente? 8h51, olha só. Ai, meu papito de papai, hoje que o fogo cai. Vamos embora. Alô, Rony, Sapiaçu. Tudo de bom, Rony. Sucesso pra você, pra dar e vender, viu? Deus abençoe sua vida aí. Gente, tô indo embora aí. Cadê Baiaco, Baiaco? Bom dia, Baiaco!
4: Bom dia, Valmir, com vitória. Que Deus te abençoe, te abençoe, te abençoe. Manda a paz, sou Jesus, pra Zé de Valença, é o bispo, né, do Tati, mano, da Pumba. Irmã Leninha, irmã Lena do 135. Viajada, miudinha, Paulinho Pintor e todos meus irmãos em Cristo Jesus, aqui de Cruz das Almas, meu abraço e a paz do Senhor, meu irmão, tamo junto. Beleza. Bom fim de semana abençoado para o Senhor e para nós todos, né, meu irmão?
0: Verdade.
4: Com Jesus, amém?
0: Verdade, amém. Deus abençoe também, de forma maravilhosa, viu? Deus abençoe sua vida, meu Deus do céu. Gente, tô indo embora, vem aí, Mônica Costa, se abre você. Bom final de semana para todo mundo.
1: Hora certa.
0: Gente, 8h55.
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1: Maravilha, já estamos juntos. Bom dia, excelente dia para você sintonizado com a gente. Essa é a Vox FM 105.9, a Rádio do Bem, projeto missionário das Igrejas Assembleias de Deus na Bahia. Vamos juntos, é mais um dia, mais uma oportunidade que o Senhor te concede. E com certeza é momento de agradecer a Deus. Aquele bom dia especial para você que está em casa, no trabalho, viajando, em qualquer cantinho da nossa Bahia, do Brasil e do mundo. Um ótimo dia para você. Deixando um abraço especial à turminha que está nos dando uma carona. Você que está viajando, está sintonizado com a gente. Você que é motorista de aplicativo, você que é taxista, você que está no seu carro particular também. Deus abençoe, viu? Boa viagem. Obrigada pela carona. Vamos juntos dando sequência a essa programação maravilhosa. Você estava ouvindo o Valmir Júnior, o Amigão, com o programa Líder em Audiência, amanhã 10. Então, a partir de agora, continua conosco. Não desligue seu rádio, não mude de sintonia. Vamos continuar juntos, louvando, exaltando ao nome do Senhor Jesus. E é claro que você vai participando conosco, mandando aí a sua mensagem no nosso WhatsApp. Para nossa meditação hoje, Tiago, capítulo 1, versículo 12, que diz: feliz é o homem que persevera na aprovação, porque depois de aprovado, receberá a coroa da vida que Deus prometeu aos que o amam. Vamos juntos? Aqui tem glória toda hora.
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comigo, dando glória. Cadê os pentecostais? Aí tá o som da Regiane pra você aqui na programação Vox FM. Já ouvimos Thiago e Jéssica, meu melhor amigo. Começando muito bem aqui o nosso CADEB e você. Vai dando glória, viu? Vai agradecendo a Deus por tudo, por mais um dia, por essa oportunidade maravilhosa que o Senhor nos concede, não é verdade? 9h14, muito bom dia pra você. 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Muito obrigada a você que colabora, que contribui com este projeto, que tem alcançado aí muitas vidas para Cristo. Deus continue te abençoando. 9h15, já tem a sua participação, tem o clássico da Vox, tem muita coisa boa aqui no nosso CADEB e você.

0: Tá aí pra você o som de Lucas Agostinho e Samuel Messias. Louve! Vamos juntos nessa programação maravilhosa. Vou trazer o primeiro bloco de participações, porque aqui tem glória toda hora.
1: Bom dia!
0: Vamos lá, dando uma passadinha aqui no nosso WhatsApp, chegando as primeiras participações.
2: A parte Mônica.
0: Paz, querida.
2: E aqui é Maria de São Gonçalo dos Campos.
0: Oi, Maria.
2: Eu te peço aquele louvor no Lei de Bila Ferber, não pare de lutar. Dedico para toda a minha família, para todos os ouvintes da Rádio Vox e para você, Mônica. Um dia de paz. E deixo para a meditação de cada ouvinte o Salmo 46, que Deus é o nosso refúgio e fortaleza, socorro bem presente na hora da angústia. Um dia de paz.
0: Amém, minha querida. Bom dia de paz para você também, Maria, em São Gonçalo dos Campos, ligadinha conosco.
3: Bom dia, Mônica, paz do Senhor.
0: Bom dia, minha irmã, paz.
3: Que
0: amém, a todos nós.
3: Um bom fim de semana para todos nós.
0: Para a senhora também, minha irmã.
3: Alô, de parabéns para um amigo meu, filho de uma comadre minha, ele chama Roquinho, ele mora em Salvador. Mas que Deus abençoe, que hoje ele está fazendo mais um ano de vida. Parabéns, Roquinho, que Deus abençoe e te proteja com muita saúde e paz.
1: Parabéns, parabéns, parabéns pra você.
0: Parabéns aí, né, pro Roquinho, que tá completando a idade nova, a irmã Rosa da Maria Preta, né? Parabenizando ele por este dia especial. Vamos trazendo mais participações.
4: Bom dia, irmã Mônica, Pai do Senhor. Excelente sexta-feira para você e para toda a equipe da CEADEP da Rádio Vox. Abraço, Gesiel. Abraço aos ouvintes, dos irmãos Israel Bispo, Alvaldo Dantas, Paulinho Pintor, Zé de Candeias, Lázaro, Antônio Barra Santana, todos de AZ. Gostaria de ouvir, se possível, minha ajudadora de Altredi, Silvan Santos. Excelente final de semana para todos.
0: Amém, meu irmão. Deus continue te abençoando. Muito obrigado pela audiência. A turma que tá sempre ligada, sempre participando. Bom dia de paz pra querida Roseli de Amargosa. Obrigado pela audiência, viu, Roseli? Ela disse que tá sempre ligadinha, que nem sempre manda mensagem, mas está sempre na sintonia. Deus te abençoe, viu, minha querida? Que Deus abençoe você a cada dia mais, que o Senhor te fortaleça. Um abraço especial pra você. Obrigada pelo carinho, pela participação. Ouvindo a gente, Valdice de Quixabeira. Tá ligadinha também, parabenizando o irmão Júnior, que faz aniversário hoje em Quixabeira 2, pediu a canção de Maria Massal, Deixa. Vamos cantar parabéns para o Júnior?
1: Parabéns, parabéns, parabéns pra você.
0: Parabéns, Júnior. Muitas felicidades, paz, saúde, que as bênçãos de Deus estejam sobre a tua vida. A Valdice de Quixabeira parabenizando o Júnior. Muitos aniversariantes hoje, né?
5: Ô, Mônica, bom dia.
0: Bom dia, meu irmão. Tudo bem, graças a Deus.
5: Manda para seu esposo, Gesiel. Manda para seu Jesus, para Zé de Valença, é o Bispo Mané do Táxi, Raimundo da Pumba, Paulinho Pintor, Gesiel da Miudinha, irmã Leninha, pastor Saul, pastor Eliseu, a todos. Eu mando a paz para o Jesus, para todos meus irmãos em Cristo Jesus, aqui de Cruz das Almas. Se for possível aí, Mônica, toca aí esse louvor. Eu não mereço tanto a dor.
0: Filho do homem, Gilmar Brito. Muito lindo esse louvor,
5: toca,
0: né?
5: Esse louvor aí pro coroa, vai lá.
0: Coloco, já,
5: Deus
0: viu, Baiaco?
5: Foi um bom fim
0: Deus
5: de semana.
0: Deus abençoe. Ótimo
5: paz
0: dia.
5: Amém?
0: Amém, meu irmão. Deus abençoe.
6: Amém, amém, irmã Mônica. Bom dia, especial também pra senhora. Pra
0: bom dia, meu irmão.
6: Pra todos os ouvintes, um ótimo final de semana. Desejo já a partir de agora, viu? Deus abençoe. Carimbando e dando glória.
0: Isso mesmo.
6: Antônia Gomes, qualquer um desse aí, viu? Muito obrigado, meu irmão. Abraço, José, doutora Alda. Mandar um abraço aqui, um bom dia para Luciana e Jadilson no Rio das Pedras.
0: Um abraço para Jadilson, Luciana, Joilda em Santo Antônio de Jesus. Deus abençoe.
7: Bom dia, Mônica. Quem tá falando aqui é Dedéu, aqui na Cycle da Alma. Quero aproveitar o programa para quê? Mandar um bom dia para Regina no Bar da Copa, Jusson no Atamento Solar Eventos, Benedita aqui na rua Guilherme Gonçalves, e Dona Etelvina, Dona Leonídia e Simone no Lado dos Idosos. Deus te abençoe, Mônica. Um bom final de semana para você.
0: Amém. Deus abençoe Dedéu na Suzana Cruz das Almas.
8: Minha Mônica,
0: bom dia,
8: Deus.
0: Querida. Paz.
8: Tudo bem?
0: Tudo bem.
8: Ô, Mônica, em primeiro lugar, hoje eu quero te pedir para você e os irmãos, todos os irmãos,
9: Olha pela minha irmã Terezinha, aquela que teve problema no fêmur. Deu muito problema, um ano já, está dando problema, ela em Salvador. Já está com 12 dias que ela está internada em Salvador, não sabe o que vem ainda. Fez problema da perna, o fêmur quebrou, deu tanto problema, viu? E muitos problemas. Quero mandar paixão para todos os ouvintes de AZ, para você, para Jezeel, para todos os ouvintes, viu? Gostaria que você fosse aquele louvor, viesse um Rufino, quero adorar. Tá bom? Um abraço.
0: Um abraço aí pra Regina, em Cruz das Almas, sempre ligada na programação Vox, né? Pedi aí pros irmãos que estejam orando pela saúde de Terezinha, que é a irmã de Regina, né? Ela está aí hospitalizada, então tenho certeza, viu, Regina, que nosso exército de oração vai estar colocando o nome de Terezinha em suas orações e nós cremos que logo Deus vai entrar com providência, tá bom? Descansa teu coração, confia no Senhor, que Ele está cuidando de tudo.
10: Bom dia, Mônica.
0: Bom dia, minha querida. Oi, Zio.
10: Ô, Mônica, você é toda minha companhia pela manhã, viu, Mônica? Eu tô ligando todos os dias, mas estou ligada.
0: Obrigada,
10: Mônica, eu gostaria,
0: Zio,
10: que você passasse essa mensagem para Jeremias 33:3, que fala: clama a mim e respondeste-ei, anunciaste-ei coisas grandes e firmes que não sabe. E ofereço para a pastora Isaura, da Pentecostal, ela congrega na Lagoa da Rosa, e para o pastor Cristiano, a sua esposa Marinilde, e da Assembleia de Deus, e todos os irmãos da Assembleia de Deus. Ô Mônica, se for possível, passa o louvor que eu te pedi, o valor de uma alma para oferecer para todas as pessoas, todos os assembleanos da igreja, Assembleia de Deus. Que Deus abençoe todos em nome de Jesus.
0: Amém, querida. Vou tocar no clássico da Vox para você. Deus abençoe Zildo Incruzo. Bom dia de paz, a Rosa de São Miguel das Matas.
11: Bom dia, irmã Mônica.
0: Bom dia, minha querida. Paz.
11: Tudo bem, minha irmã?
0: Tudo bem, graças a Deus.
11: Um abençoado final de semana, recheado da paz do Senhor.
0: Amém, para você também.
11: E se possível, minha irmã, toca o louvor para mim de Nani Azevedo. Ele é santo. Deus abençoe todos vocês da Vox e todos os ouvintes.
0: Um abraço para você, querida. Obrigada pela participação. Aí foi a Rosa de São Miguel das Matas. Maravilha, turma. Sempre ligadinha conosco, né? Vamos para o clássico da Vox. É o momento da canção antiga que marcou época. Vamos lá relembrar. Hoje é com a Mara Lima, né? Essa indicação aqui da querida Zildo Incruzo. Essa canção foi lançada originalmente em 1989. Essa canção foi composta por Benedito Felizardo e a música tornou-se um grande marco e um divisor de águas na carreira da artista, né? Então, a Mara Lima aí fez muito sucesso e continua fazendo com essa canção. É a canção Valor de uma Alma, que é o clássico de hoje, canção do ano de 1989. É a canção que vamos relembrar agora.
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0: Aliança FM 105.9, a Rádio do Bem, tá aí, você ouviu Samuel Leotério, Espada Afiada. Ouvimos o clássico de hoje, foi com a Mara Lima e a canção O Valor de uma Alma. Maravilha, estamos juntos nessa programação que é bênção pura. Vamos com mais um bloco de participações.
1: Bom dia, tia Mônica Costa, que é seu.
0: Bom dia, meu querido.
1: E peça a música de Valesca Maísa, Tinta de Sangue.
0: Eita, Glória, Deus abençoe. O Samuel de Capoeiro Sul tá aí sempre ligadinho na programação Vox.
2: Vox FM. Bom dia, Pátio Jesus.
0: Bom dia, paz, meu irmão.
2: Toda a equipe da rádio aqui fala, irmão Edmundo de Ubaíra.
0: Deus abençoe, meu irmão.
2: Assíduo desse programa. Gostaria, irmão, de pedir um louvor, por favor, e para oferecer minha esposa Aline Queiroz aqui em Ubaíra. A todos os ouvintes também, para minha prima Sônia, o louvor de Daniela Cristina, Fidelidade. Eu oferecer para todos os ouvintes também. Deus abençoe, a paz do Senhor Jesus, obrigado.
0: Amém,
2: Deus abençoe,
0: a paz do Senhor, meu irmão. Deus abençoe, Edmundo de Ubaíra, sempre ligadinho conosco, participando da programação Vox. Bom dia, meu irmão, paz.
3: Quero ouvir um louvor com o Marco Nascimento. Filho pródigo, dedico a minha esposa para a Sônia, dedico meu filho para a família. Dedico para a Baiaco, Maninha do Taque, dedico para a Bárbara que confundia com o Ipe, a mãe dela, Dona Dete, a missionária Ivanuza e Aline Humildes, a irmã Joana Aline Feira de Santana, no Feira 7. E todos salvando essa programação que é top, que é 10. Deus abençoe a paz.
0: Paz do Senhor, Pastor Saúde, Conceição do Jacuípe, sempre ligadinho conosco. Bom dia de paz para Lucinha, em Cruz das Almas, na Inocop. Ela tá mandando um alô para Edmária e tá parabenizando seu filho Samuel, que tá aniversariando hoje. Deus abençoe, Edmária. Parabéns, viu, Samuel? Chuva de bênçãos em tua vida.
4: Parabéns pra você.
0: Pois é, querida Lucinha da Inocop, parabenizando o Samuel, que tá completando a idade nova, e aproveitando e mandando aquele alô também pra querida Edmária. Deus abençoe vocês, ótimo dia.
5: Bom dia, minha linda.
0: Bom dia, querida. Paz.
5: A paz, a graça e a paz do Senhor Jesus Cristo.
0: Amém, minha irmã, pra senhora também.
5: Todo dia azeite, família do bem. Passando aí um bom final de semana, bom dia para todos nós, toda a família. Amém, minha irmãzinha. Moniquinha vai se levar pra mim aí, a fazer 370. Eu dedico pra você, meu Deus e eu, e tudo que está nesse lugar, no bem nessa sexta-feira maravilhosa. Ô, Glória, carinho. Aqui é a irmã Galquiz da Rosa Gravatá, Curitiba.
0: Deus abençoe, Dona Gal, da Rua do Gravatá, Muritiba. Fez a indicação do hino da harpa, né? Hino 370, mais grato a ti. Pronto, nós já temos aí a indicação do hino da harpa de hoje. 9h47, seguindo por aqui com as indicações musicais. Chegando o som de Antônia Gomes, Filho da Herança. Muito bom dia pra você. Nossa.

0: deixa Deus trabalhar na sua vida. Descansa teu coração. Eu sou da Maria Massal, 9h55. A gente vai dar uma pausa pro intervalo. Daqui a pouquinho eu volto com muito mais.
1: Hora certa.
0: Vox FM 9h56.
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estamos de volta aqui pela Vox FM 105.9, a Rádio do Bem, abrindo mais uma hora de música. 10 horas e 2 minutos, vamos juntos? Mais um super sucesso pra você. Chegando o som do Gerson Rufino, Eu Só Quero Adorar. Então adore ao Senhor.

0: Silvan Santos e a canção Me Ajuda Deus. 10 horas agora, 12 minutos, 10 e 12. Muito bom dia pra você. Aqui tem glória toda hora.
1: Bom dia!
0: Bom dia, bom dia. Aquele bom dia especial pra você que tá em casa, né? Nas tarefas do lar. Sexta-feira é o dia de dar aquela ajeitadinha na casa, né? Então, muito obrigada pela companhia, pela audiência. Tenho certeza que você vai terminar suas atividades rapidinho, porque tá sintonizada com a Vox, né? Tá louvando, exaltando o nome do Senhor Jesus. E aí, a gente consegue fazer tudo mais rápido, né? Deus abençoe. Um abraço especial pra você, onde quer que seja, sintonizado aqui na nossa Vox.
2: Bom dia, irmã Mônica Costa.
0: Bom dia, minha
2: bom
0: querida.
2: Bom dia para todos que estão na escuta. Eu gostaria de ouvir. Toca pra mim, por favor. Não morrerei. Dedico pra toda a sua família, Mônica.
0: Obrigada, minha querida.
2: Pra família Rádio Vox e pra toda a minha família e todos os ouvintes que estão na escuta. Um abraço, Pastor Jaime. Pastor Jaime, Rose, irmã Damiana, irmão Clóvis. Eu tô sumida, mas vou aparecer. Em nome de Jesus.
0: Deus abençoe, Maísa de Muritiba. Um bom dia de paz pra você, minha querida. Bom final de semana. Vando de Paripe, tá ligado com a gente? Deus abençoe, viu, Vando? Obrigada pela audiência. Bom dia de paz pra querida Lília. Lília tá aqui mandando um abraço pra mãe dela, Cleonice, que também tá ligada na programação. Um beijo grande pra dona Cleonice, pra Lília, né? Estão aí ligadinhas na programação Vox. Deus abençoe vocês. Obrigada pela audiência. A irmã Nilzete de Cruz das Almas diz que tá ligadinha, né? E que a palavra de Deus no livro de Romanos diz: quem tentará acusação contra os escolhidos de Deus? Deus é quem o justifica. Amém. Louvado seja o nosso Deus. Deus abençoe. Nilzete de Cruz das Almas, a querida irmã Nilzete, sempre deixando uma palavra pra nossa meditação, pro nosso elevo espiritual. Deus abençoe. Genival em Cruz das Almas. Tá mandando um bom dia de paz aqui pra irmã Lil e Raimunda na Pumba e todos os ouvintes da Vox. Deus abençoe, Genival de Cruz das Almas. Deus abençoe Lil, Raimunda. É a turminha sempre ligadinha.
3: Pai do Senhor, Mônica.
0: Paz, minha irmã.
3: Minha linda, pra te desejar um bom dia, Mônica.
0: Bom dia pra
3: feliz.
0: A senhora também,
3: é uma
0: viu?
3: Semana, um fim
0: pra
3: de semana abençoado,
0: nós.
3: Viu?
0: De muita bênção, paz.
3: Pra toda
0: paz.
3: A tua família. Também pra todos aí que coopera com este programa. Pra todos os ouvintes de Azei. Que está na escuta deste lindo programa. Jesus te abençoe, minha querida, te guarde e te proteja. O meu versículo do dia: o Senhor é o meu pastor e nada me faltará. Como onde for possível, toco a música que fala Mulheres Guerreiras.
0: Toco sim, minha querida. Deus abençoe, irmã Carmelita, em São Gonçalo dos Campos.
4: Para todos da Rádio Vox.
0: Paz,
4: é
0: minha irmã.
4: Oi, Martinha. Que pede oração pelo Silvio, que está internado em São Paulo, meu filho.
0: Pronto, minha irmã. Vamos pedir
4: oração. Que o Divino
0: Espírito
4: Santo vai na frente de cada um. Quem
0: amém. Tá aí a querida Martinha, né, de Cruz das Almas. Ela tá pedindo oração pelo Silvio, né, que está hospitalizado. Então peço ao nosso exército de oração também que coloque aí o nome do Silvio, né, nas orações. Nós cremos que logo, logo ele vai estar plenamente recuperado, vai estar bem, tá bom, minha irmã? Com certeza vamos estar aí orando para que Deus abençoe o Silvio com saúde e conceda uma plena recuperação.
5: Mônica, bom dia, minha
0: querida. Bom dia, minha querida, dona Eide. Sim.
5: Um louvor. Ore aí.
0: Sim,
5: um
0: minha
5: rapaz,
0: irmã.
5: Aqui o vizinho, Marcelo. Eu teve um acidente com ele. Ore aí por ele.
0: Vamos colocar o nome dele nas orações também, viu?
5: Que tá trabalhando.
0: Com certeza,
5: tá
0: minha irmã.
5: Com o dela hoje. Ô, minha filha, ore aí por ela também.
0: Sim.
5: Viu?
0: Pronto, minha querida. Com certeza.
5: E principalmente esses dois que tá precisando.
0: Pronto, minha irmã.
5: Minha filha, que Deus te abençoe e te guarde, te proteja, te dê tudo de bom.
0: Amém, querida. Obrigada pelo carinho, dona Eide, viu? Ela tá sempre ligadinha aqui na programação Vox, sempre interagindo.
6: Bom dia, Mônica, paz.
0: Bom dia, querida, paz. Oi, Nilda. Deus abençoe, Nilda de São Felipe. Ela tá ecoando o nosso som, vocês ouviram, né? Dava pra ouvir que ela tá nos ouvindo aí no volume máximo. Deus abençoe, Nilda. Bom dia de paz pra você, querida. Um ótimo final de semana. Que maravilha que você está acompanhando a programação Vox.
7: Gostaria de ouvir o louvor Deus Grandão. Eu ofereço pro meu pequeno Miqueias.
0: Pronto, acho que aqui ainda é a Nilda, né? Mandando esse alô especial para o Miqueias. Deus abençoe.
1: Oi, missionária Mônica. Aqui é o irmão Jorge de Amargosa.
0: Oi, meu irmão.
1: Bahia. É, eu mando um alô pro obreiro Gidazo, da Assembleia de Deus aqui de Amargosa. Eu mando um alô pro obreiro Antoniel, tatorista, que mora na zona rural. Essa rádio é uma benção. É um culto dentro do lar.
0: Ô, glória.
1: Que Deus abençoe vocês todos e a paz do Senhor.
0: Amém.
1: A paz do Senhor também para a pastora e a médica.
0: Deus abençoe, Jorge de Amargosa. Um ótimo final de semana para você, meu irmão.
8: Deus que não dorme, é nele que eu confio. 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
0: Paz, minha irmã.
8: Aqui é Ana Helena. É, graças a Deus me recuperando e mandando todas as músicas para o pessoal aqui da Gurunga.
0: Deus abençoe, dona Ana Helena, da Gurunga, Cruz das Almas. Tá na sintonia também.
9: Seu Mônica, você já é de
0: Paz, Santos, querida.
9: Filho. Eita, glória. Tô lhe ouvindo agora pela manhã. E pela tarde é outro irmão abençoado. Olha por mim, Mônica.
0: Eita, glória. Deus abençoe, irmã Jael de Santo Estevão. Obrigada pela audiência, viu? Ela acompanha o meu programa, acompanha também o Tarde Vox com Gesiel. Deus abençoe. Ótimo dia para todos vocês. Muito obrigada pela audiência. Bom dia de paz também aqui para o irmão Domingos, lá em Governador Mangabeira. Ele disse que está trabalhando e ouvindo o nosso programa. Pediu aqui uma canção, né, com Marcos Witt, Dios de Pacto. Vamos tocar daqui a pouquinho. Deus abençoe. Ótimo dia para o Domingos em Governador Mangabeira. 10h19, chegando mais uma indicação, Daniela e Cristina, Fidelidade.

0: 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Esse é o som da Valesca Maíssa, Não Me Deixe Esquecer. 10 horas agora, 29 minutinhos, 10h29. Vou trazer algumas participações e também vou trazer as nossas dicas de saúde, é claro.
1: Bom dia, Mônica. E tudo bem que tá falando aqui?
0: Tudo Marilene, bem, querida?
1: Eu queria mandar uns parabéns para Fernando Bizzolo, que trabalha na Bombonieri de Zé Pinocchi. E se der para tocar qualquer louvor aí para ele, viu? Deus abençoe e abençoe.
0: Amém. Deus abençoe Marilene. Parabenizando o Fernando, que tá completando idade nova hoje.
2: Parabéns pra você.
0: Parabéns, Fernando. Chuva de bênçãos em tua vida. Deus abençoe a cada dia mais e mais.
3: Bom dia, Mônica Costa.
0: Bom dia, querida. Sextou.
3: Tânia Brava, Conceição.
0: Oi, Tânia.
3: Peço aquele hino, Tempo de Cantar. Ofereço para todos os ouvintes dessa rádio. Beijo, Mônica. Bom final de semana.
0: Beijo grande, minha querida. Deus abençoe, Tânia, de Conceição da Almeida. Um abraço para a Detinha, em Cruz das Almas. Ela está parabenizando o André Luiz, que está completando idade nova hoje. Deus abençoe. Muitas felicidades, muita paz, muita saúde, muitas alegrias.
2: Parabéns, parabéns. Parabéns pra você.
0: Parabéns pro André Luiz em Cruz das Almas, ele que também é comunicador, né, Detinha? Deus abençoe, muitas felicidades pra você, viu, André? Um abraço aí da Detinha de Cruz das Almas e todos nós aqui da Vox. Deixa eu mandar um abraço especial pra dona Ana Lúcia, né, a mãe da querida diva evangelista. Dona Ana Lúcia é uma bênção, viu? Já tive o privilégio de conhecer pessoalmente lá na Assembleia de Deus em Buritiba. Deus abençoe, dona Ana Lúcia, um beijo grande pra senhora, viu? Deus abençoe também a querida diva. Vocês moram no meu coração, viu? Essa família aí é bênção pura. Um abraço pra vocês.
4: Mônica, minha querida.
0: Oi, querida. Paz. Paz.
4: Jesus, Deus te abençoe.
0: Amém.
4: Um abraço ao irmão Jaziel. Ô, Mônica, mande aí um feliz aniversário para meu irmão Indô Mecânico, aqui na Inocop. E que Deus abençoe ele, dê muitos e muitos
0: parabéns,
4: anos de
0: muitas felicidades.
4: Esse irmão abençoado de Deus. Mônica, se for possível, passe aí um louvor de Valquíria Nunes, oferecendo a ele Porto Seguro. Deus te abençoe. A irmã Marinha.
0: Deus abençoe, dona Marinha. Parabéns pro aniversariante também. Muita gente completando idade nova, né? Deus abençoe a cada dia mais e mais.
5: Dia Mônica, paz do Senhor.
0: Paz, meu irmão.
5: Feliz ouvinte da rádio. Que hoje é a vitória da conquista.
0: Olha aí.
5: Passando aqui no Paraguaçu. Ô, Mônica, eu queria mandar um abraço aí pra minha esposa que tá te ouvindo aí. Minha filha Yasmin, minha esposa Simone. E pra todos os ouvintes da rádio. E queria oferecer para minha esposa e minha pequenininha.
0: Pronto.
5: Vou tijolinho por tijolinho. Eu ofereço a todos os ouvintes da rádio. Um abraço, Mônica. Tchau, tchau.
0: Um abraço, meu irmão. Deus abençoe. Boa viagem, bom trabalho. É o Jefferson Caminhoneiro, mandando alô para a família dele, né? É a Simone e a Yasmin, que estão sempre ouvindo a gente. Bom dia de paz para vocês também. Bom final de semana. Obrigada, Jefferson, pela audiência, viu? Obrigada a você e sua família pela sintonia aqui na nossa Vox. Daqui a pouquinho eu vou tocar a canção que você pediu com Alex Soares. Tijolinho por tijolinho. Agora 10h33, tá na hora?
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0: Vamos lá então para as nossas dicas de hoje. Hoje no quadro Dicas de Saúde, eu vou falar para você sobre o jiló. Muita gente não gosta, mas tem muitos benefícios para nossa saúde, viu? O jiló é um fruto que é rico em fibras, que prolongam a saciedade, que diminui a velocidade de absorção dos carboidratos dos alimentos, que ajuda na perda de peso e previne a diabetes. O jiló é rico em flavonoides, em taninos, em alcaloides, compostos bioativos com propriedades antioxidantes que combatem o excesso de radicais livres, que previnem o envelhecimento precoce, que diminui também o colesterol, viu? O jiló tem sabor amargo, pode ter a casca com coloração verde, vermelha ou amarela. É um fruto que pode ser consumido com ou sem a casca, cru, cozido, em preparações como refogados, assados, saladas, ensopados, sopas, enfim. E os principais benefícios são os seguintes. O jiló favorece a perda de peso porque é rico em fibras. Ele aumenta o tempo de digestão dos alimentos no estômago, prolonga a saciedade ao longo do dia e favorece a perda de peso. Tem baixo teor de carboidratos e calorias. previne a vitamina C, pois é. É, ou melhor, previne anemia, melhor dizendo. Previne anemia por conter vitamina C, que é um nutriente que melhora a absorção de ferro presente nos alimentos ou suplementos. Previne a diabetes, porque tem boas quantidades de fibras. E como eu já falei, as fibras, né, diminuem a velocidade de absorção dos carboidratos dos alimentos. Então, controla aí os níveis de glicose e ajuda a prevenir também a resistência à insulina e a diabetes. Diminui o colesterol ruim, ele é rico em fibras, reduz a absorção da gordura dos alimentos a nível intestinal, inibe a produção de colesterol no fígado, diminui os níveis de colesterol ruim, o LDL no sangue. Combate a prisão de ventre porque é rico em fibras, controla a pressão arterial por conter potássio, melhora o humor, o jiló contém magnésio, mineral que participa do metabolismo dos receptores de serotonina e dopamina no organismo, que são neurotransmissores que melhoram o humor. Então ajuda aí nesse processo também, tá bom? Ajuda aí no cérebro, participa desse metabolismo. Então, é muito eficiente para melhorar o humor. Previne envelhecimento precoce porque é rico em compostos antioxidantes. Olha quantos benefícios o jiló proporciona para sua saúde. Essas foram as dicas de hoje, viu? Nosso quadro de volta segunda-feira, aqui na programação Vox.
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0: 10h36.

0: linda canção pra você. Tá aí o som da Valquíria Nunes.
1: Te chama.
0: Porto Seguro.
1: Vem. Há uma canção.
0: Conferindo pra você. 10 horas agora, 46 minutinhos. 10h46 aqui na nossa Vox FM. Deixa eu mandar um abraço especial pra turma que tá ligadinha com a gente. Ainda temos algumas participações, produção? Tem sim, né? Vamos lá.
2: Mônica, bom dia, Mônica.
0: Paz, bom dia, Mônica, meu irmão, paz.
2: Do Loteamento Paraíso de Belém de Cachoeira. É, quero parabenizar, né, a minha sobrinha Yasmin, que está fazendo uma primavera hoje, completando a primavera hoje, né? Que Deus abençoe ela, a mãe dela, né, Tainã, né? Toda a família, em nome de Jesus, viu? Um abraço aí de azer a todos aí.
0: Deus abençoe Yasmin, parabéns, muitas felicidades. Bom dia de paz ao William, de Belém, Cachoeira. Deixa eu mandar um abraço pra Noélia, em Conceição da Feira. Noélia tá sempre ligadinha na programação Vox. Deus abençoe, viu, Noélia? Ótimo dia pra você, minha irmã. Obrigado pela audiência. Bom dia de paz a Simplício, em Bom Jesus dos Pobres, tá na sintonia. A querida Josenita, de Castelo Branco, mandando abraço pra todos na Fazenda Chapada, em Feira de Santana. A família dela, em especial, né, que tá aí sempre ligadinha na programação Vox. Bom dia de paz, irmã, na atividade de Cruz nas Almas. Infelizmente, hoje não vai dar tempo de colocar todos os áudios no ar, né? Muitas mensagens, mas a gente agradece de coração a participação de cada um. Lio do Churrasquinho tem Conceição da Feira também. Deus abençoe, viu, Lio? Ótimo dia pra você. Cida, em Castro Alves.
3: Bom dia, Mônica. Paz do Senhor.
0: Bom dia, minha querida. Paz ou glória?
3: Não ligo todo dia, mas...
0: Tá ligadinha.
3: Tô ligada.
0: Deus abençoe, minha irmã.
3: Os louvores, todos os louvores eu amo.
0: Amém, amém.
3: Deus abençoe. Um bom final de semana pra você e Jeziel e todos estão ligados. Todos os apresentadores, Deus abençoe.
0: Obrigada, minha querida, Deus abençoe. A irmã Cida de Castro Alves. Agora 10h48, vamos ao hino da APA com indicação musical. Hino 370, mais grato a ti.
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0: Marcos e Matheus, tempo de cantar. Vou ficar devendo ela na íntegra, viu? Já aqui no finalzinho do programa, finalizando com essa linda canção, porque é tempo de cantar. Muito obrigada pela sua participação, pela sua audiência. Tô te desejando um final de semana abençoado. Final de semana de paz, de bênçãos e vitórias, tá bom? Continua na sintonia da Vox aí o programa O Pastor Responde com o Pastor Márcio Braga.
1: Hora certa.
0: Vox FM 10h55.
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2: A paz do Senhor, meus irmãos, aqui quem lhes fala é o Pastor Márcio Braga. Estamos de volta no programa da nossa querida Rádio Vox, a Rádio do Bem, a 105.9 FM. Programa nesta manhã, o Pastor Responde. 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Nosso líder, pastor Valdomiro, que é presidente das Assembleias de Deus na Bahia, no estado da Bahia, da nossa convenção e também na nossa capital, Salvador. Deus abençoe o nosso presidente e a toda a mesa diretora. Deus abençoe também a todos os pastores da nossa capital e também a todos os pastores dos interiores da nossa querida Bahia, nos seus 417 municípios. Queremos mandar um abraço para você que está sintonizado também aqui na região da Linha Verde, aqui a partir de Vilas de Abrantes, Arembepe, Barra de Jacuípe, Barra de Pujuca, Sauípe. Todos vocês sejam muito bem-vindos à nossa programação. Abraçando também a todos os irmãos que estão aí nas ilhas Itaparica, Vera Cruz, Mar Grande, Conceição, Conceição de Salinas, Bom Despacho, Berlinque. Deus abençoe as suas vidas e aproveito e mando um abraço aí para o povo também de Morro do Chapéu. 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Muito bem, queremos mandar um abraço também aqui para o povo de Jacobina e para o povo na linda cidade aí de Muritiba. Estamos de volta e essa programação continua sendo a programação aonde nós prezamos por trazer sempre uma mensagem da palavra de Deus para o seu coração. Hoje eu quero trazer aqui um texto de Gálatas, capítulo de número 5 e o versículo de número 25, aonde o apóstolo Paulo, ele envia uma mensagem para os Gálatas, dizendo assim: se vivermos no Espírito, andemos também no Espírito. Se vivemos no Espírito, andemos também no Espírito. Uma mensagem aonde o apóstolo Paulo, ele orienta a igreja ali em Gálatas, né, para que o povo venha ter a consciência da necessidade de se andar no Espírito. Só existe duas maneiras de se andar no mundo espiritual na terra: ou você anda na carne ou você anda no Espírito. Ou você anda de forma natural, ou você anda de forma espiritual. Viver no Espírito, geralmente, quando você para pra meditar na profundidade desse texto, não deveria ser uma opção. Viver no Espírito deveria ser uma obrigação. Sim, uma obrigação. Por quê? Quando você lê Jó 33, versículo de número 4, Jó diz: o Espírito de Deus me fez e o sopro do Todo-Poderoso me deu vida. Ora, segundo o texto, Deus, através do Espírito, deu vida ao homem, pois foi ele quem nos deu essa capacidade de vida, pois até então o homem, ele foi criado do pó da terra e era um boneco de barro. Então o Espírito Santo, o Espírito de Deus, foi soprado, né? Deus soprou ali dentro do homem a vida. E o próprio Jó diz: o Espírito de Deus me fez. Imagine, você tira o peixe da água, ele morre. Você tira a planta da terra e deixa ela sem terra, ela morre. Quando uma pessoa que é gerada dentro do poder do Espírito Santo, dentro do poder de Deus, ela sai da presença de Deus, ela passa a viver uma vida na carne, a Bíblia diz que espiritualmente ela morre. E essa morte espiritual futuramente vai também trazer a morte física. Quando o homem não vive no Espírito, ele está abrindo mão do que mantém a sua estrutura física, moral e ética e espiritual na terra de pé. Quando você lê Gênesis 2, verso de número 7, diz a Bíblia: e formou o Senhor Deus o homem do pó da terra, correto? E soprou na sua ou nas suas narinas o fôlego da vida, e o homem foi feito alma vivente. Então, a estrutura física do homem, pó. A estrutura física do homem, barro. Mas entenda, essa estrutura física, pó, essa estrutura física, barro, sem o Espírito, ela desmorona. Porque imagine um prédio construído sem base, ele vai cair. Então, quando um homem, ele perde a espiritualidade, ou ele deixa de andar nos princípios da espiritualidade, nos princípios que regem uma vida de retidão pelo Espírito de Deus, toda a estrutura dele desmorona, quer seja ética, quer seja espiritual, quer seja moral, quer seja familiar, quer seja empresarial, quer seja financeira. Por quê? Porque foi o Espírito que fez aquele boneco de barro, aquela estrutura unicamente física, ter agora o nome de alma vivente, aonde o movimento, as ações, as formas de atitude passaram a existir. A partir do sopro de Deus, o homem passou a ter essa estrutura que lhe foi dada internamente para dar vida à estrutura externa. Quando não andamos em Espírito, estamos mortificando a carne. Mas quando andamos no Espírito, estamos vivificando a carne pelo Espírito que em nós habita. Quando você lê Romanos capítulo 8, versículo 11, O texto diz: aquele que vivificou a Cristo dentre os mortos, também vivifica os vossos corpos mortos pelo seu Espírito que em vós habita.

Então, o Espírito de Deus, ele é vivificante, tá? O Espírito de Deus, ele dá vida. O Espírito de Deus produz no homem a vida que ele precisa para manter a sua estrutura, a sua essência e a sua conduta. Quando não, ele morre, porque a Bíblia diz que o salário do pecado é a morte. E todo pecado, ele é cometido na carne. Uma vez que a pessoa não está andando no Espírito, essa pessoa vai andar na carne. E uma vez que ela anda na carne, ela, infelizmente, acaba trazendo mortificação para o seu corpo. Quando o homem, quando nós andamos no Espírito, não falamos blasfêmias contra Deus, nem mais fazemos coisas que nos afastem da sua presença e dos seus princípios, independente do que viemos a passar. A importância de se andar no Espírito, de se viver no Espírito, entre outras grandes verdades, é que Deus nos guarda de falarmos aquilo que, infelizmente, traz vergonha ao nome de Deus, traz vergonha ao nome de Jesus. Nós precisamos ter muito cuidado e vigiarmos. Por quê? Porque muitas pessoas, infelizmente, vivem blasfemando do Espírito de Deus, vivem blasfemando de Deus, com o que diz, com o que pensa, com o que faz. E aí é mais uma prova de que uma pessoa, que esta pessoa não está sendo guiada pelo Espírito de Deus. A Bíblia, ela nos diz que existem os dons do Espírito e existe o fruto do Espírito. O fruto do Espírito, ele nos ajuda a organizar a nossa conduta, a organizar as nossas atitudes. Por quê? Porque no fruto há mansidão, temperança, domínio próprio, fé, amor, longanimidade, benignidade, paz. Quando você vive no Espírito com toda essa dimensão no fruto, dificilmente sairá da sua boca aquilo que venha ferir a santidade e o nome do Senhor. E digo, independente do que você venha a passar, independente do que você esteja passando. Em Jó capítulo 27, versículo 3 a 5, está escrito: enquanto eu estiver em mim o sopro de Deus, nas minhas narinas, nunca falarei injustiça, nem engano, nem me afastarei da minha integridade. Olha só o que Jó percebeu: que enquanto o Espírito de Deus estivesse na vida dele, ele nunca pronunciaria palavras de injustiça, palavras de baixo escalão, palavras negativas, palavras de blasfêmia. E digo mais, enquanto o Espírito de Deus estivesse em Jó, ele diz: nada me afastaria da sua presença e nem da minha integridade. Então perceba que quem nos mantém íntegros, quem nos mantém ilesos, quem nos

0: mantém direcionados, quem nos mantém fiéis, quem nos mantém honestos, quem nos mantém dentro do que é certo, correto, é a presença do Espírito de Deus. E andar nele, é andar por ele, é viver com ele. Não se faz nada sem pedir direção ao Espírito de Deus. Não se vai a lugar nenhum sem ter a direção do Espírito de Deus. Por isso, é importante que você guarde essa orientação. Outra grande verdade dessa mensagem de Gálatas 5, versículo 25, se vivermos no Espírito, andemos também no Espírito, é que quando andamos no Espírito de Deus, nós somos renovados por esse Espírito. Há um renovo, há uma força que vem na parte do Espírito para nos fortalecer, para nos moldar, para nos dar forças. No capítulo de número 104 e o verso de número 30 de Salmos está escrito: envias o teu Espírito e logo todas as coisas são criadas e renovas a face da terra. O Espírito de Deus, aonde ele passa e ele acha espaço, ele traz renovo. O Espírito de Deus, aonde ele passa e encontra a porta aberta, ele traz consolo. O Espírito de Deus, aonde ele passa e ele encontra liberdade, ele traz vida, novidade de vida e renovo. Quando você lê a Bíblia, lendo e entendendo esse texto, você verá que quem anda com o Espírito tem vida. Quem anda na carne tem morte. Quando eu digo que o Salmo declara que essa ação do Espírito produz criação, eu lembro-me do Gênesis capítulo 1, onde a expressão bíblica declara: no princípio criou Deus os céus e a terra, e a terra estava sem forma e vazia. Aí vem a coisa importantíssima aqui: e o Espírito de Deus pairava. Tem texto que diz, na sua tradução, se movia sobre a face do abismo. O Espírito se movia sobre algo sem luz. O Espírito se movia sobre algo sem forma. O Espírito se movia em algo vazio. Só o Espírito de Deus poderia ter a capacidade de mover-se no vazio, de mover-se no sem forma e se mover no escuro. Isso é extraordinário. Por quê? Porque se o texto está sugerindo para mim e para você, se vivemos no Espírito, andemos também no Espírito, e o Espírito conseguia andar em um lugar sem forma, num lugar sem ocupação, pois o texto diz vazio, e em um lugar escuro, isso também diz respeito a nós, que se estivermos na dimensão do Espírito, não importa se o ambiente está vazio, não importa se o ambiente estiver sem forma, e não importa se o ambiente estiver escuro, nós, assim como o Espírito de Deus, seremos a resposta para o vazio, a resposta para o sem forma e a resposta para a escuridão. Diz o texto: e disse Deus, haja luz. E aquela palavra liberada na ação do Espírito de Deus, diz a Bíblia, e houve luz. Primeira coisa que foi resolvida foi as trevas. Depois, a Bíblia diz que Deus começou a fazer a separação do firmamento e chamou o firmamento de céu no segundo dia. A partir daquele momento em diante, aquilo que estava sem forma foi ganhando forma. Então Deus começou a povoar a terra. Haja cardumes de peixes no mar, haja aves nos céus e haja animais e répteis e animais silvestres na terra. E por fim, Deus criou o homem do pó da terra. O lugar vazio agora estava preenchido. Quando você entender que a sua vida precisa estar nessa dimensão espiritual, você não mais terá medo nem do vazio, porque através da sua vida vai encher, nem do escuro, porque através da sua vida vai clarear, e nem do que não parece ser nada, pois com a sua vida vai ter forma, criatividade, a unção criativa de Deus, o criacionismo de Deus vai agir através daquele ou daquela que vive no Espírito e anda no Espírito. Você não pode, você não deve e você não vai abrir mão dessa espiritualidade, porque quem anda na carne realiza os desejos da carne, quem anda no Espírito realiza os desejos do Espírito. Quem anda na carne se senta com o inimigo e tem o inimigo como seu amigo. Mas quem anda no Espírito se torna inimigo do mundo e se toma por posse de ser amigo de Deus. Quem anda na carne se torna uma pessoa com o coração fechado para Deus, mas quem anda no Espírito se torna alguém sensível à voz e à ação de Deus. Eu lhe pergunto, como está você, andando na carne ou no Espírito? Orando na carne ou no Espírito? Seguindo os desejos da carne ou do Espírito? Fazendo a vontade da carne ou do Espírito? Sentindo desejos e atrações pelas coisas da carne ou do Espírito? Eu rogo a Deus que você esteja, como disse Paulo, se vivermos no Espírito, andemos também no Espírito. Muito bem, meus irmãos, nós estamos chegando aqui ao final do nosso primeiro bloco, aonde falamos até aqui sobre a importância de se andar no Espírito, já que vivemos no Espírito, e vamos dar agora um intervalo comercial e retornaremos no segundo bloco para estarmos concluindo esta mensagem. Um abraço, não desapareça, fique por aí. Vá ver o feijão que está no fogo, o menino que está se arrumando, veja aí o jardim e já já estaremos de volta. Deus abençoe.
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7: Meus amados irmãos, a paz do Senhor, estamos de volta com o segundo bloco da nossa programação aqui da Rádio Vox, a Rádio do Bem, a 105.9 FM, com o programa O Pastor Responde, programa que vai ao ar de segunda a sexta, das 11 horas às 11h55, e tem reprises aos sábados e domingos e períodos de feriado. Estamos aqui lhe trazendo todos os dias mensagens da Palavra de Deus, aonde a sua vida pode e deve ser impactada pelo Espírito do Senhor. Estamos de volta para a conclusão dessa mensagem que estamos intitulando Andando no Espírito, Andando no Espírito. De vez em quando, a gente conversa com alguns irmãos e alguns irmãos nos contam, né, algumas atitudes de alguém que não condizem com a palavra, e a gente diz assim: rapaz, fulano tá na carne. Ou eu já vi pessoas dizer assim: fulano entrou na carne. E eu já vi também pessoas dizer assim: eu quase entro na carne. Então, biblicamente, nós temos que andar no Espírito exatamente para que não entremos na carne. Quem anda no Espírito, quem vive no Espírito, sabe a importância que se tem da vigilância, a fim de que não se cometa as práticas da carne. As práticas da carne, segundo o texto de Gálatas, capítulo 5, está escrito assim, verso de número 19. Ora, as obras da carne são conhecidas e são prostituição, impureza, lascívia, idolatria, feitiçarias, inimizades, porfias, ciúmes, iras, discórdias, dissensões, facções, invejas, bebedices, glutonarias. Só até aqui nesse versículo já são 15 obras da carne. Mas Paulo diz mais: e coisas semelhantes a essa, a respeito das quais eu vos declaro, como já outrora vos preveni, que não herdarão o reino de Deus os que tais coisas praticam. Então perceba que entre os problemas, entre os prejuízos e entre as consequências de se andar na carne e se praticar as obras da carne, está aqui a pior de todas elas, que é não entrar no reino dos céus. O reino de Deus não tem espaço para carnalidade. O reino de Deus não tem espaço para uma vida de mediocridade. Deus é um Deus de excelência. O Espírito Santo é um Espírito de excelência. Jesus Cristo. Isto é um Deus de excelência.

transformar, de mudar, de começar a ter uma nova atitude. Atitude essa que, com toda a certeza, pode e deve mudar a sua vida, pode e deve mudar a sua história. Você é um homem, uma mulher, que deve andar no Espírito, que deve andar na presença. Então, uma vez dito isto, a Bíblia, ela nos faz entender que andar no Espírito é condicional ao que, ao homem, a quem, à mulher. O homem e a mulher, no texto de Gálatas 5:26, não estão sendo obrigados, eles estão sendo condicionados. Veja que a expressão do texto diz: se andarmos, se vivermos. Deus tem todo o poder para nos obrigar a fazer a sua vontade, mas ele deixa que nós decidamos se queremos isso. Quando você lê alguns textos da Bíblia, você vai perceber o condicional que é estabelecido por Deus para tudo o que queremos de Deus. Eu vou repetir. Quando lemos a Bíblia, nós vamos observar o condicional de Deus para tudo o que queremos de Deus. Por exemplo, Isaías capítulo 1, versículo 18. Se quiserdes e ouvirdes, comereis o melhor desta terra. Mas, se fordes rebelde, sereis devorado à espada, porque a boca de Deus o disse. Então perceba o condicional, se quiseres. É difícil acreditar que alguém não queira o melhor de Deus. Mas acredite, muita gente não está nem aí para o melhor de Deus. Pastor Márcio, como é que o senhor diz isso, que alguém não está nem aí para o melhor de Deus? Sim, não está nem aí. Uma pessoa que se diz ateu, uma pessoa que se diz não precisar de Deus, uma pessoa que vive a blasfemar de Deus, essa pessoa está preocupada com a vontade de Deus? Não está. E se não está preocupada com a vontade de Deus, também não quer o melhor de Deus, porque o melhor de Deus está na sua vontade. Outro texto bíblico que mostra o condicional é Marcos, capítulo 8, versículo 34. Se alguém quiser vir após mim, negue-se a si mesmo, tome a sua cruz e siga-me. As pessoas precisam entender que não haverá céu para quem não toma a cruz. Não haverá céu para quem não abraça a renúncia. Não haverá céu para quem não se posiciona. Por isso, o texto não dá nomes, o texto dá probabilidades. Se alguém quiser, talvez essa mensagem hoje esteja falando com alguém que até já foi evangélico, que até já serviu a Jesus, e alguma coisa aconteceu e você se afastou. Eu quero lhe dizer que Deus pode hoje restaurar a sua vida espiritual, botar a sua vida de novo no caminho, escrever o seu nome no livro da vida e lhe dar forças para prosseguir. Tudo isso se você quiser. E se você negar a si mesmo. E se você tomar a sua cruz. Em Hebreus capítulo 4, verso 7, existe outro texto
mostrando o condicional de Deus, aonde diz: se hoje ouvirdes a voz do Espírito Santo, o do Espírito de Deus, não endureça os vossos corações. Você acredita que tem pessoas que, ao ouvir a voz de Deus, ao ouvir a voz do Espírito, elas têm a coragem de endurecer o coração para Deus? É. Endurece o coração para Deus. Ó, não é eu que estou dizendo, é o texto bíblico. Se hoje ouvides a voz do Espírito de Deus, não endureça o seu coração. Quando Deus mandou Jeremias pregar para o povo de Israel, uma das coisas que Deus advertiu a Jeremias foi que ele pregaria para um povo de dura cerviz. Só que aí Deus disse o seguinte: ó, eles são de dura cerviz, mas eu faço você com rosto de pederneira, com rosto de diamante, que quebra, né, a pedra e quebra a dureza. Claro que não é a vontade de Deus quebrar ninguém, não é a vontade de Deus quebrantar ninguém, mas se for preciso para salvar essa pessoa, Deus quebra, Deus arrebenta e Deus traz, né? Outro texto, que é um dos textos para mim muito, muito importante, é 2 Crônicas, capítulo 7, versículo 14, aonde está escrito: se o meu povo, que se chama pelo meu nome, se humilhar e orar e se converter nos seus maus caminhos e buscar a minha face, eu ouvirei dos altos céus, da morada da minha habitação, perdoarei os seus pecados e sararei a sua terra. O povo pode mudar a sua história se humilhar. O povo pode mudar a sua história se buscar. O povo pode mudar a sua história se arrepender. E Deus está esperando, né? Deus está esperando que isso aconteça. Confesse, confesse com a sua boca, como diz Romanos 10, do verso 9 a seguir: se com a tua boca confessares ao Senhor Jesus Cristo e em teu coração credes, serás salvo. Então, se com a tua boca confessar, confesse agora: eu preciso de Deus. Confesse agora: eu preciso de Jesus. Confesse agora: ó Espírito Santo, trabalha em minha vida, né? Trabalha em meu coração, trabalha para que o meu coração passe a te amar, para que meu coração passe a te adorar, para que o meu coração passe a te servir. Há um texto bíblico em João 14, verso 19, que diz assim: se me amas, guardai os meus mandamentos. Se me amas, guarda os meus mandamentos. Foi o que o salmista diz, né? Escondi a tua palavra no meu coração para não pecar contra ti. Dificilmente uma pessoa que guarda a palavra, uma pessoa que confessa Jesus, uma pessoa que não endurece o coração, uma pessoa que quer o melhor de Deus, uma pessoa que toma a sua cruz, não tem uma vida transformada, não tem uma vida mudada. E aí eu fecho esse ponto aqui citando um condicional cujo resultado é a transformação. 2 Coríntios, capítulo 5, versículo 17: se alguém está em Cristo, nova criatura é, as coisas velhas já passaram, e eis que tudo se fez novo. Você está em Cristo? Então se encha do Espírito. Você está em Cristo? Então alimente as coisas espirituais.
você está em Cristo, então busque a presença de Deus. Tire um período de oração, toda manhã, toda tarde, toda noite. Faça um devocional. Procure estar em sintonia com a palavra. Procure estar em aptidão com o ensinamento bíblico. E Deus, com toda certeza, vai te ajudar a se manter firme. Por que eu digo isso? Porque quando se anda no Espírito, a gente crucifica a nossa carne na cruz, tá? Quando se anda no Espírito, se crucifica na cruz e se define quem somos. E os que são de Cristo, diz a Bíblia, Jesus crucificaram a carne, e já não mais vivo eu, disse Paulo, mas Cristo vive em mim. Os que não andam no Espírito andam fazendo as obras da carne: inveja, bebedice, porfia, ciúmes, glutonarias, prostituição. Todas estas coisas e coisas semelhantes a essa são para quem ainda anda livre, anda segundo a sua própria vontade, anda segundo o seu próprio querer, faz o que acha e que deve ser feito. Mas quando nós andamos no Espírito, a nossa vontade, ela é subjugada, ela é submetida à vontade de Deus e às coisas de Deus. Os que não andam no Espírito e fazem essas coisas são homens que, infelizmente, vivem pecando. Mas quando nós encontramos pessoas que andam no Espírito, quando nós encontramos pessoas que querem fazer as coisas espirituais, aí, meu amigo, a coisa é diferente. Um exemplo desse é Enoque. Lá no capítulo 5 do Gênesis, diz a Bíblia que Enoque andou com Deus. Enoque andou com Deus. E aí tem um detalhe. O pai de Enoque, o Jared, viveu 962 anos e em todos estes anos não há um só relato, uma só referência de que Jared tenha andado com Deus. Então Enoque, seu filho, quando nasceu, não encontrou um ambiente favorável para ele andar com Deus. Não encontrou uma fala de seu pai para se andar com Deus, apesar de seu pai ter vivido muito tempo. No entanto, a Bíblia diz que Enoque viveu 65 anos, gerou Metusalém, e daquele dia em diante, Enoque andou com Deus. Ora, esse andar de Enoque foi tão grande que a Bíblia diz que ele viveu 365 anos. Isso mesmo. Só que eu quero que você entenda, o pai de Enoque viveu quase 3 vezes o tempo de vida que Enoque viveu. Ele viveu 962 anos, mas Enoque, segundo o texto bíblico, viveu 365. Qual é a diferença aqui? É que o texto diz que neste período, versículo 23 do capítulo 5, todos os dias de Enoque foram 365 dias. Então veja, ele nasceu, no tempo que nasceu, ele viveu 65 dias e teve seu primeiro filho, o Metusalém. Daquele ano, o ano 65 de Enoque,
Para a frente, ele andou com Deus, mais 300. Então, o tempo que ele andou na carne para si foi menor do tempo que ele andou no Espírito para Deus. E aí, é muito lindo dizer isso. Verso 24. Andou Enoque com Deus e já não era, porque Deus o tomou para si. Enoque foi arrebatado por Deus e levado para andar com Deus nos céus. Olha o que eu vou lhe dizer aqui. Quem anda com Deus na terra, andará com Deus no céu. Na terra, Enoque andou com Deus. Mas quando Enoque foi arrebatado para o céu, agora Deus andaria com Enoque. Isso é muito bom. Apesar de seu pai não ter andado com Deus, Enoque andou com Deus. Apesar de Enoque não ter nem sequer uma referência daqueles dias para se andar com Deus,

0: feito Enoque, e Enoque andou com Deus. E eu pergunto, e você tem andado com Deus? E você quer voltar a andar com Deus? E você quer andar mais com Deus? Enoque andou tanto com Deus, tanto com o Espírito de Deus na terra, que Deus resolveu levar Enoque para andar com ele. Ele hoje está no céu, este céu que também está prometido para todos aqueles que andarem na presença de Deus. Eu estou concluindo esta mensagem de hoje, deixando para você aqui também esta orientação bíblica. Ande no Espírito, ande com Deus, faça a vontade de Deus. Eu quero aproveitar esses minutos que nos restam e fazer uma oração por você que foi tocado por essa mensagem e sente no seu coração a vontade, depois dessa mensagem, de andar mais com Deus. Amado Deus e eterno Pai, em nome de Jesus Cristo, teu Filho, eu lhe peço que o Senhor nos dê um restante de dia abençoado e, na tua presença, abençoe a tua serva Mônica, abençoe o teu servo Valmi, abençoe o teu servo Gisiel, Ulisses e toda a equipe da rádio. Que todos nós, Senhor, nosso presidente, a nossa comissão, possa andar mais com Deus, mais contigo. Mas também abençoe todos os ouvintes da Rádio Vox nessa manhã e em todos os horários, Pai, porque Rádio Vox no ar é bênção no lar. Que todos passem a andar mais com Deus através da oração, do jejum, do louvor. E se houver alguém aqui afastado, que procure voltar-se para ti, refazer a sua aliança e andar com Deus. Amém. Muito bem, meus irmãos, Deus abençoe sua vida, Deus abençoe sua casa, Deus abençoe seu lar. Se você quiser e puder, me siga nas minhas redes sociais, TikTok, Instagram, Facebook, YouTube. É só você botar lá, Pastor Márcio Braga, ponto oficial, e você terá lá a nossa presença. Tem algumas plataformas que está PR Márcio Braga, que é a abreviatura de pastor. No demais, é só vitória. Fica na paz, fica na fé, você é capaz. Hashtag partiu.
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0: saúdo a todos com a paz de nosso Senhor e Salvador Jesus Cristo. Meus irmãos e meus amigos, todos nós que vivemos, um dia nascemos, isso é um projeto de Deus na humanidade, quando fez o homem e a mulher, mas todos nós também entendemos que um dia iremos morrer. Não sabemos quando. Alguns morrem nos primeiros dias de vida, outros ultrapassam há 100 anos, mas o certo é que todos nós um dia iremos morrer. Morre esse corpo físico, a carne volta à terra, ao pó da terra, mas a alma, ela permanece. E aí a Bíblia Sagrada nos mostra um diálogo de um homem rico, encheu os seus celeiros de mantimentos, depois de uma grande colheita, e ele se alegrou muito, é claro, é motivo de alegria, quando alguém conquista algo para a sua vida, e que inclusive pode até atender também outras pessoas. E ele então disse, olha, a minha alma pode folgar, porque os meus celeiros estão cheios, ou os meus celeiros estão cheios e a minha alma pode folgar. E vem então a pergunta para o mesmo, e se hoje te pedirem a tua alma, para quem será? Aquele homem estava alegre, feliz, com tudo que tinha colhido, mas ele não estava preocupado com a sua vida depois da morte, ou com a vida depois da morte. E aí, meus amados irmãos, no livro de São Mateus, no capítulo de número 19, e o versículo de número 16, nós encontramos um jovem se aproximando de Jesus Cristo e perguntando ao mesmo o que devia fazer para alcançar a vida eterna. Todo ser humano precisa pensar na vida eterna. Como já disse, todos nós que nascemos, um dia iremos morrer. Não sabemos quando, mas é preciso nos prepararmos para a vida futura. E como estar preparado para a vida futura? O moço, ao perguntar a Jesus Cristo o que fazer para alcançar a vida eterna, Jesus Cristo, então, lhe pergunta se ele conhece os mandamentos e orienta para que o mesmo obedeça os mandamentos. Não roubar, não matar, não dizer falsos testemunhos, honrar a pai e honrar a mãe. E a gente, inclusive, observa na Bíblia, Jesus Cristo, um certo dia, conversando com algumas pessoas, lhe perguntaram qual é o maior mandamento na lei. E Jesus, então, responde, amar a Deus sobre todas as coisas e o próximo como a si mesmo. O que quer dizer? Jesus Cristo está orientando aqui, olha, Deus em primeiro lugar. E o ser humano, observe o ser humano como você mesmo. E aí, eu posso falar nesse momento, você não quer ser roubado, então não roube. Você não quer que levante falsos testemunhos contra você, então você também não levante falso testemunho contra as pessoas. Você quer ser honrado, então honre as demais pessoas, honre o teu pai e a tua mãe. Não mate, não roube, não adultere, não minta. Olha, o homem precisa, enquanto vive nesta terra, se preparar para uma vida eterna futura. E aí, meus amados irmãos e meus amados amigos, a vida em que vivemos hoje, ela tem algumas dificuldades e nós enfrentamos esses momentos a cada dia, mas também existem muitos momentos de alegria, de felicidades e que sempre estamos participando. Mas a vida futura, ou ela é uma vida eterna de paz e de alegria, ou será uma vida eterna de sofrimento, de dor, de angústia? Uma vida eterna de paz e de alegria é para aqueles que um dia aceitaram a Cristo como Salvador, receberam o perdão dos pecados e passaram a viver uma vida feliz diante de Deus, servindo a Ele. E aquele que serve a Ele, com certeza, é recompensado aqui na terra e terá uma vida eterna de paz e de alegria. Mas, meus amados irmãos, aqueles que não servem ao Senhor, aqueles que permanecem no pecado, ou aqueles que até um dia tiveram um encontro com Jesus Cristo, aceitaram como Salvador, mas se afastaram, também vão ser condenados. E terão uma vida eterna de sofrimento, de angústia. Inclusive, a Bíblia nos mostra que no inferno o fogo não se apaga. É necessário o homem se preocupar com a vida eterna. E você só pode se preparar para a vida futura enquanto você vive. Depois da morte, é claro, fica o sentimento dos amigos, dos parentes, mas não pode ser feito nada através dos seus amigos ou através dos seus parentes para que mude a sua história na vida eterna após a morte. Você e eu, nós, é que temos sim que nos preparar para uma vida eterna de paz e de alegria. Meu amigo, pense bem nessa situação. Como é que você está vivendo? Inclusive, muitas pessoas conhecem este diálogo, esta conversa de Jesus Cristo com este moço. Muita gente conhece. Alguns que, inclusive, já frequentaram igrejas ou até frequentam igrejas, porque não significa que está frequentando uma igreja, a pessoa já está salva. Para alcançar a salvação, é preciso se arrepender dos pecados e andar de acordo com a palavra de Deus. A Bíblia nos mostra que a salvação é para aqueles que aceitaram a Cristo como Salvador e permaneceram fiéis até o fim. Inclusive, nos traz uma alerta também a Bíblia Sagrada, que aquele que conhece a verdade e não pratica, melhor seria se nunca tivesse conhecido. Então, o sofrimento para aquele que conheceu a palavra, ou para aquele que conhece a palavra e não vive a palavra, será bem maior na vida eterna de sofrimento do que para aquele que não conheceu a palavra. E a gente observa, inclusive, esse fato na vida daquele moço que encontrou com Jesus Cristo e lhe faz essa pergunta. E depois de Jesus Cristo lhe orientar sobre os mandamentos, ele disse: olha, eu guardo desde que sou criança. Mas aquele moço tinha algo preso no seu coração. Era um moço avarento, era um moço que confiava nas riquezas, era um homem que estava preso aos bens materiais. E meus amados irmãos e meus amados amigos, é bom lembrar também que não é só os bens materiais que pode levar as pessoas ao sofrimento. Tem gente que se prende aos bens materiais, tem gente que se prende a uma vida torta na parte do sexo e em várias outras situações. Então é preciso se arrepender dos pecados, é preciso andar com Jesus Cristo e ser fiel a Ele até a morte para ir morar no céu com Ele. Meu irmão, minha irmã, meu amigo, pense na vida eterna. Como será a sua vida eterna? Uma vida de paz, de alegria ou uma vida de sofrimento? Escolha uma vida de alegria, uma vida de paz ao lado de nosso Senhor e Salvador Jesus Cristo. Amém. Vamos orar. Poderoso Deus, Pai, que estás nos céus, eu te agradeço, Pai, por esse momento que aqui estamos, Senhor, transmitindo a tua palavra. Que essa palavra, Senhor, penetre nos corações daqueles que já te conhecem, para serem fiéis a ti, para andarem contigo. Também no coração daqueles que não te conhecem como Salvador, para que eles possam te conhecer, te aceitando como Salvador, recebendo o perdão dos pecados. e vivendo uma vida correta, uma vida santa, para terem também uma vida eterna ao teu lado, Senhor, com todos os salvos de todas as épocas, uma vida feliz, uma vida eterna de paz e de alegria. Amém.
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12:12, 12:12, boa tarde, como vai você, tudo bem? Estamos iniciando a segunda edição do Jornal da Vox, jornalismo sério, Vox FM, transparência na notícia, Vox FM, a rádio do bem. Um projeto missionário das Assembleias de Deus no estado da Bahia, presidência do pastor Valdomiro Pereira da Silva, presidente das Assembleias de Deus na Bahia. Direção Vox, pastor Arielson Santos, eu, Eduardo Guedes, estou aqui. Tudo isso porque o Senhor nos sustentou. Hoje é sexta-feira, 14 de agosto de 2026, e vamos conferir as principais notícias, as informações para esta sexta-feira de muito sol no Recôncavo Baiano. Boa tarde, como vai você? Tá tudo bem? Você tá bem? Então vamos conferir as notícias, as informações, os destaques. Você em casa ouvindo a Vox, um abraço. Você no carro, você no trabalho, onde quer que você esteja. Excelente sexta-feira. Na presença de Deus, excelente sexta-feira, boa tarde. Polícia Federal investiga o uso de CPFs de 549 mortos, operação de câmbio ligadas ao esquema das Betes. Estavam usando os CPFs de quem já morreu. Caminhão arrasta um carro em briga de trânsito na zona norte do Rio de Janeiro. Funcionária de um supermercado é suspeita de desviar R$ 500 mil.

0: Notícias da Bahia. 12/14. Médica suspeita de falsificação de diplomas de medicina tem prisão mantida. Eleições 2026, o candidato a governador da Bahia, José Estevão, com suas opiniões, se compromete a pôr um fim no analfabetismo na Bahia em um ano. Então, Estevão disse que em um ano vai por fim, se eleito governador, ao analfabetismo na Bahia. São as propostas, as informações, os detalhes de todos os candidatos a governo da Bahia, e nós estamos divulgando aqui todos. Eleições acontecem no dia 24, no dia 4, 4 de outubro de 2026. Você já sabe a ordem que você vai votar? Você já sabe qual é a ordem? Qual é o primeiro voto, o segundo voto, como é que vai ser? Fique atento a essa informação.
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0: Então tá aí, como votar? Primeiro deputado federal, depois deputado estadual, primeiro senador, segundo senador, governador e presidente da República. Rifeiro morre após ser alvo de tiros dentro de um carro. Isso aconteceu na Bahia. Amigos perderam a visão e a audição depois do consumo de bebida no interior da Bahia. Eles tomaram uma cachaça. Dois amigos apresentaram alterações na visão e na audição depois de consumirem uma bebida alcoólica em Mutuípe, no Vale do Jequiriçá, no interior da Bahia. O caso aconteceu na noite de terça, dia 12 de agosto, quando os dois compraram uma garrafa de conhaque em um mercado próximo à casa deles e ingeriram a bebida. Segundo informações, a irmã de um dos pacientes contou que cerca de 40 minutos depois que eles beberam consumiram essa bebida alcoólica, os dois começaram a passar mal. O irmão dela, de 29 anos, apresentou perda da visão, enquanto o amigo de 42 anos começou a perder a audição. Os dois foram levados inicialmente para o hospital de Mutuípe e depois transferidos para o Hospital Regional de Santo Antônio de Jesus. Conforme relatos da família, os médicos utilizaram medicamentos para desintoxicação durante o atendimento. Os dois receberam alta médica ontem, dia 13. A família informou que o hospital não divulgou o resultado do exame realizado no atendimento. Ainda no quarto, policiais da delegacia territorial visitaram os dois, foram ao hospital e ouviram os homens. Eles também devem comparecer à delegacia para prestar novos esclarecimentos. A polícia civil informou que investiga o caso e apura as circunstâncias. De acordo com a corporação, os homens relataram aos policiais que consumiram algumas doses da bebida. Um deles confirmou ter comprado uma garrafa da bebida e disse que após o consumo passou a prestar perda de audição. O outro teve alteração na visão. A polícia informou que investiga a possibilidade de a bebida ter sido contaminada por metanol. Houve relato, no entanto, de que não há informação da contaminação. Em nota, a Secretaria de Saúde do Estado da Bahia informou que a suspeita de intoxicação por metanol foi descartada. Então, investigar, né, para ver o que é que aconteceu esses homens depois que beberam esse conhaque. Um não enxergava e o outro não ouvia. 12h20. Um homem foi condenado, sabe o que foi que ele fez? Um homem foi condenado, ele matou uma calopsita. Você sabe o que é uma calopsita? Calopsita é um pássaro, né? É um pássaro de cativeiro que as pessoas criam, um animal de estimação. Aí um homem resolveu fazer uma maldade. Ele matou a calopsita de uma pessoa na frente da tutora. Chegou lá, matou, foi condenado, viu? Vamos direto à notícia agora no programa. Um homem foi condenado pela Justiça da Bahia por matar uma calopsita na frente da tutora em Santo Antônio de Jesus, no Recôncavo Baiano. A sentença foi proferida ontem pelo juiz Dr. Fabiano Freitas, da 2ª Vara Criminal da Comarca de Santo Antônio de Jesus. O homem foi condenado pelos crimes de maus tratos a animais, com resultado morte, e por ter se apropriado da ave e se recusado a devolvê-la. A pena total ficou fixada em 11 meses e 10 dias de detenção em regime inicial aberto, além de 45 dias multa. Segundo a sentença, o animal chamado Gringo fugiu da casa dos tutores no dia 30 de julho de 24. Dois dias depois, a calopsita foi encontrada em uma via pública por um morador. Fábio teria ido até o local e afirmado falsamente ser o dono do pássaro, levando o animal para casa. Os verdadeiros donos descobriram onde Gringo estava e tentaram recuperar o animal. O homem se recusou a devolver e chegou a ameaçar matar o animal caso continuassem procurando por ele. Ainda segundo a sentença, no dia 9 de agosto de 2024, a tutora da calopsita, Bruna Fabrícia, e uma testemunha foram até a residência do réu para tentar recuperar o animal. Fábio teria saído da casa com o Gringo, ainda vivo, e diante da tutora, torceu o pescoço do passarinho e arremessou no chão enquanto o animal agonizava. A calopsita foi levada ao veterinário e confirmou aí a morte do animal por traumatismos e fraturas. Na sentença, o juiz detectou a crueldade empregada contra o animal e apontou que a morte teria sido motivada por vingança. Além da condenação criminal, a justiça determinou o pagamento de danos morais às vítimas. O juiz negou a substituição da pena da prisão por medidas restritivas. Em nota, a defesa informou que a condenação proferida pela 2ª Vara Criminal ocorreu em primeira instância e que vai recorrer. Os advogados informaram que entenderam que a decisão foi baseada em elementos considerados frágeis. Então está aí o detalhe da informação. O animal escapole da casa dos verdadeiros donos. O pessoal vai procurar, vai pedir de volta. E o cidadão, para não devolver, ele torceu o pescoço do animal na frente da dona. Rapaz, tem coração que é duro, viu? 12h24, daqui a pouquinho, às 12h30, eu vou ouvir o povo, viu? Eduardo, boa tarde. Me explique por que vamos ter que votar em 2 senadores a cada 4 anos. Josi, a Bahia tem 3 vagas de senador, viu? É dependendo da população, né? A Bahia tem 3 vagas. Só que o mandato de senador é de 8 anos. Então, a cada 4 anos, temos eleições para senador. Em uma eleição, a gente escolhe um que é substituído. Na outra eleição, a gente escolhe 2. Então, essa eleição são 2, aqui para a Bahia. Daqui a 4 anos, só vamos ter o direito de votar em 1. E sempre ficam fechando 3 senadores. Então, se tivesse eleição a cada 4 anos para senador, se o mandato fosse de 4 em 4 anos, seria bem melhor, né? Que nós escolheríamos 3 e pronto, né? São 3 vagas para a Bahia. Então, tá aí. Por exemplo, para você entender, nós temos 3 senadores atualmente. Jacques Wagner, do PT, é atual senador. Ele se elegeu em 2019 e tem mandato até dezembro agora, por isso que ele é candidato à reeleição. Ângelo Coronel, do Republicanos, também foi eleito em 2019, assumiu em 2019 e vai até 2027. Ele ganhou em 2018, né? Então são 8 anos. 8 anos de mandato. 2 eleições normais. E o Otto Alencar, que é senador da Bahia pelo PSD, o mandato dele começou em 2023, foi eleito em 22 e vai até 2031. Então a Bahia tem 3 senadores. Então quando terminar o mandato de Otto Alencar daqui a 4 anos, aí nós só vamos votar em 1 senador. Esse ano está acabando o mandato de Jacques Wagner e Ângelo Coronel. Então surgem 2 vagas para senador na Bahia. E aí por isso nós vamos escolher 2 senadores. É só para a Bahia? Depende da quantidade de vagas, viu, Josi? Josi, aí você tem que ver lá. Quem são os senadores? Por exemplo, você está em Florianópolis, Santa Catarina, né? Então vamos ver os senadores de Santa Catarina. Quantos são? Santa Catarina tem 3 também, tá vendo? Tem 3. Esperidião Amin, começou em 2019, termina agora. Ivete, do PMDB, começou em 19, termina agora. E tem o Hermes Klein, do PL, que ganhou em 2022 e vai até 2020. Assumiu o mandato em maio de 26. Então, tem 3 deputados, 3 senadores também aí. Então, cada estado aí tem as suas regras das eleições. Então, são 3 senadores para por cada estado, né? 3 senadores para cada estado. Então, é isso mesmo. Então, nós estamos ao vivo, Josi. Josi trouxe uma curiosidade interessante. Cada estado do Brasil e o Distrito Federal tem direito a 3 senadores, totalizando 81. Então está explicado. Todos os estados, Josi, tem 3, viu? Então nessa eleição agora vai escolher 2 em todos os estados do Brasil. E daqui a 4 anos vamos escolher. Daqui a 4 anos vamos escolher 1 só. Então está aí. O cronograma das eleições no Brasil. Deveria ser todo ano, né? A cada 4 anos, 3, né? Eduardo, estamos ligados no programa 1228, Vani Félix. Alô, Bruninha. Câmbio, Bruninha. Boa tarde, Bruninha. Ivan dos Santos. Boa tarde, Eduardo. Desse jeito que você está contando, esse elemento merece tomar uma cadeia mesmo. Só Ivan, que ele não tomou cadeia, né? Ele foi condenado a 11 meses e 11 meses em regime aberto. Então ele vai responder em liberdade.

0: 12:29. Um abraço, Daniel de Muritiba. Eu até gostaria, viu, Daniel? Eu até gostaria de ler o que você escreveu. Eu até gostaria. Mas... Doze e vinte e nove, meu amigo.
1: Boa tarde, Eduardo. Manda a paz do Senhor Jesus para todo o povo de Deus. Meu nome é Zé de Valença.
0: Aí é baiaco,
1: Fabinho, Portugal, Jajera Mildinha, Paulinho Pintor, abraço todo o povo de Deus. E quero mandar um abraço aí para o seu João
0: Canuto, esse é baiaco,
1: a família, que Jesus conforte a família. Tudo de bom para ele, que Deus abençoe. Um abraço, seu João. É,
0: aconteceu algo inesperado na família de João Canuto, lá em Governador Mangabeira.
1: Sopro, na mesma hora que nós estamos... Aqui nós estamos lá em cima, então a gente tem que... É difícil se conformar, mas fazer o quê, né? Um abraço, receba um abraço do seu amigo.
0: É, para o ouvinte entender, João Canuto, governador Mangabeira, foi a região ali de Mutuípe para o sepultamento de um irmão. Ele perdeu um irmão seu, faleceu. Ele falou com a gente no programa hoje pela manhã, falando aí, infelizmente, que... Um parente seu, um irmão seu, havia falecido, é por isso que Baiaco está aí fazendo referência. Doze e trinta e um, Eduardo, Intermunicipal começa quando? Perguntar daqui a pouco, Assis França. Assis França tomou um cartão vermelho e ficou suspenso 2 dias aqui do programa, viu? Ficou suspenso 2 dias aqui do programa. Você sabia? Eu não sabia, foi? Ficou suspenso, foi? Você sabia? É, pá, tem 2 dias que ele não participa, tomou cartão, foi? Tá vendo como é bom tomar um cartão, seu Assis França? O homem do esporte acabou a suspensão. Então hoje ele já vai poder fazer, falar no programa. Esporte é assim, quando toma cartão, se tomar 2 amarelos, tem que cumprir um jogo. Se tomar 3 amarelos, tem que cumprir um jogo. Se tomar um cartão vermelho, é um jogo ou mais, a depender da infração. Então, os ouvintes deram aí cartão vermelho para o França e ele ficou suspenso por 2 jogos, 2 dias. O ouvinte quer saber se as seleções da região jogam esse final de semana. Hélio de Muritiba.
2: Boa tarde, meu irmão, a paz do Senhor. Manda um alô aí pro nosso amigo Joca de Nozélia no Jordão aí, Neta e toda aquela turma de lá, meu irmão. Manda um alô aí pra Joca de Nozélia.
0: Tá mandado. Obrigada. Tá mandado, meu irmão.
3: Também tô ligadinho aqui na Vox. Um abraço, que Deus abençoe.
0: Olha, o Pacheco pegou a ponga aí do pai, viu? Pegou a ponga de papai, não foi, seu Pacheco? Filho de Hélio, né? Tá sempre com a gente. E aí ele pegou a ponga, o papai gravando o áudio, e ele aí aproveitou também e deu o seu abraço. Cida de Castro Alves, bom final de semana para vocês, para você também, Cida. O Pacheco aqui já apareceu em outro número.
3: Como é que esses frases tomam um cartão vermelho? Como é que ele vai viajar e larga o trabalho, rapaz? Me explique aí um negócio desse.
0: É assim mesmo. Ele viajou e tomou cartão vermelho. Ele está dizendo que viajou sábado e sábado não tem programa. Então ele estava livre, né? Sábado ele estava livre, seu Ailton, torcedor do Bahia.
4: Notaram alterações na visão.
5: Ô Guedes, boa tarde.
0: Oi.
5: Bem, é mentira, Guedes. Isso aí é a mesma proposta da Ponte Saúde do Itaparica, que era feita, já entrou o governo, saiu o governo, já entrou o governo, saiu o governo, nunca foi feita ponte nenhuma. A mesma mentira, esse fim lá esse candidato aí que está dizendo que vai dar fim no alfabetismo. Mentira. Isso é mentira. Isso é para iludir a população.
0: É a opinião de Ailton, e o candidato, ele fala o que ele quer prometer. Aí é um assunto para depois se cobrar, né? Cobra depois. Primeiro, vocês... O que é que todo mundo deve fazer? ouvir todas as propostas de todos os candidatos, tomar uma decisão e votar. É assim que funciona, né? Assiste todos os programas, ouve as propostas e aí você toma a decisão. É desse jeito que acontece. Ah, votei e não deu certo, muda. Aí depois você muda. Você chega lá no, na próxima eleição, já não vota mais. É assim que tem que ser. A gente não pode errar duas vezes. Errar uma vez é normal. Errar duas vezes não dá, né? Errar duas vezes não dá. Persistir no erro não dá. Doze horas e 35 minutos, Jefferson do Caminhão, como vai você? Tudo bem, Jefferson? Um abraço, boa tarde para você. Simplício está em Bom Jesus dos Pobres.
6: Bom dia, Eduardo. Deus abençoe a todos. Não comece a abusar com a Cisprança. A Cisprança não tomou nenhum cartão, uma nem amarelo nem vermelho. A Cisprança é um direito. Não comece a fazer... Foi com ele não, que ele é gente boa.
0: Dá um abraço. De primeira qualidade.
6: Um abraço a vocês também, todos aí da Rádio Vox.
0: Valeu, Simplício. Como é que você tá? Você tá bem? Valeu, meu irmão. Defesa de Assis França aí. Já tem um advogado aí, Simplício. Gilmar está em São Félix. Boa tarde, tudo bem? Falando em São Félix, a região ali do Dendê, na cidade de São Félix, no Recôncavo Baiano, está interditada para... qualquer veículo, motos e carros, porque está fazendo a questão da pavimentação asfáltica. Então, fique atento. Região do Dendê, em São Félix. Missionária Nildes, boa tarde, Eduardo. Estamos ligados, eu e o irmão Augusto e toda a família. Bom final de semana, é a Cruz das Almas, com o rádio ligado. Velho Desconso, celebridade.
7: Boa tarde, Eduardo Guedes. Estou na escuta do programa. Mandar um abraço para todos os seus ouvintes. De A Z, de 0 a 100, para não ficar fora ninguém. Velho Desconso.
0: Esse é Velho Desconso. 12h37, vou ali, viu? Vou para o intervalo, na sequência vou dar uma oportunidade hoje a Assis França.
8: Hora certa.
0: 12h37.
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2: 12:42, 12:42. O esporte é destaque no programa. Depois de suspensão de 2 dias, a Assis França volta ao programa. Boa tarde, seu Assis. Cartão vermelho já limpo. O senhor já está. O senhor não está mais pendurado. Boa tarde, França.
3: Boa tarde, Eduardo. Boa tarde a todas e a todos. Tem que vir devagarinho para não pegar para você, viu? O pessoal
2: assim, do Castro Alto está apontando. Você vai aí tomar outro cartão, viu?
3: Não, aqui não tem mais
2: cartão. Não fale com o árbitro que o senhor toma outro cartão.
3: Tá, viu? O senhor está certo, errado, viu?
2: E aí, seu França, como é que está você?
3: Recebi uma proposta maravilhosa há poucos instantes, Eduardo. Maravilhosa.
2: Você recebeu uma proposta?
3: Foi uma pessoa que me ligou dizendo que tinha 60 mil para mim agora que eu depositasse 12.
2: Pronto.
3: O que é que você acha?
2: Peço o troco de 48?
3: Aí eu disse, não, você faz isso. Você bota 12 e pode ficar com o resto. Não, mas tem que ter um fundo de segurança.
2: França, futebol, França. Deixa de trelelê.
3: Não, mas eu...
2: Futebol.
3: O que você diz? É melhor eu depositar o dinheiro?
2: Futebol, França. Vamos golpista lá. Tá cheio por aí, Assis. Tá.
3: Olha, Bahia e Vitória...
2: Já Bahia e Vitória, vai ter Bavi?
3: Não, vai ter Chapecoense e Bahia, 11 horas domingo. 11 horas
2: domingo, Chapecoense e Bahia. Qual é o seu palpite para esse jogo?
3: Meu palpite é 1-1.
2: Meu palpite é 3-1 para o Bahia lá. O Bahia vai ganhar da Chapecoense lá.
3: E domingo.
2: E o Vitória...
3: Domingo às 18h30 com o Botafogo.
2: O Vitória é domingo ou segunda, pá? É domingo?
3: Está dizendo domingo.
2: Domingo? O Botafogo jogou ontem, joga domingo, pá?
3: Está dizendo domingo.
2: Domingo, 18h30. Vitória e Botafogo. É. Botafogo ontem tomou 6, viu?
3: Normal.
2: Vai tomar 6 aqui também no Barradão?
3: Não.
2: Vitória e Botafogo, qual é o seu placar?
3: 3-1 para o Vitória.
2: 3

0: Absoluta.
1: É,
0: com certeza.
1: Então tá aí. E Maragogipe, França?
0: Maragogipe joga com a seleção de Salbara no Estádio da Hora em Maragogipe.
1: Olha aí. Maragogipe vai receber Salbara.
0: É.
1: Valeu, seu Assis.
0: Um abraço.
1: Valeu. Tarde.
0: Bom dia.
1: Boa tarde para você.
0: Para você.
1: E devagar, viu? Eu sou mais cachoeira, viu? Eu sou mais cachoeira. Dona Celina Ferreira, boa tarde, viu? Soube que está sempre ouvindo o programa. Ela não gosta da parte do futebol, não, mas ela ouve o programa, viu? 12h45, últimas notícias. Um rifeiro morreu, viu? Um rifeiro de 32 anos foi morto a tiros ontem em Gandu, no Baixo Sul da Bahia. Ele foi baleado enquanto estava dentro do próprio veículo na porta de casa no bairro João Assis. Segundo informações apuradas, Jailton foi atingido por disparos, foi socorrido, transferido de helicóptero, recebeu os primeiros atendimentos médicos, mas não resistiu aos ferimentos. Além de trabalhar como rifeiro, ele atuava no setor de terraplanagem, na cidade de Gandu. A delegacia vai investigar o caso.

Um advogado suspeito de matar o colega, rapaz. Advogado suspeito de matar um colega aqui na Bahia. Disputa de terras. Disputa de terras. Um advogado de 53 anos, ele foi preso hoje, suspeito de envolvimento na morte de um colega de profissão. O colega tinha 41 anos, Diego Fraga. A prisão aconteceu durante a operação da Polícia Civil em Jeremoabo e Paulo Afonso, no norte da Bahia. Olha aí, o advogado Diego Fraga, ele foi encontrado morto dentro de um carro na zona rural de Jeremoabo no dia 4 de agosto, esse mês, viu? O corpo apresentava marcas de tiros. O advogado preso não teve o nome divulgado. As investigações apontaram que ele mantinha antigas desavenças com Diego por causa de uma disputa de terras na zona rural de Jeremoabo. Ele é apontado pela polícia como o principal suspeito no homicídio. A operação, batizada como Emboscada, cumpriu 5 mandados de busca e apreensão na propriedade ligada ao suspeito. No local foram encontrados armas, além de um caminhão com a placa falsa e registro de roubo. O advogado foi preso em flagrante por posse irregular de arma de fogo, receptação. Outros 2 homens também foram encontrados na propriedade e presos em flagrantes por posse irregular de armas. Celulares e outros objetos foram apreendidos e serão analisados para tentar esclarecer a morte de Diego e identificar a possível participação dos 3 investigados no crime. 12h48. Quantas pessoas morrem por causa de disputa de bens materiais, né, rapaz? Disputa de terra, por causa de carro, por causa disso ou daquilo.

E o presidente Lula resolveu bater de frente com os Estados Unidos, viu? Lula diz que iniciou reciprocidade contra os Estados Unidos para mostrar aos Estados Unidos que o Brasil não é qualquer coisa. Com essa eu vou-me embora, viu? 12h50 na Bahia. Vem aí, Assis França e o Bate-Papo Esportivo.

tarde, Bruninha. Boa tarde, Matheus. Vem aí, Assis França. Cabeça de queijo. Raimundo Cardoso. Boa tarde, Raimundo. Um abraço. O homem do Girimundo, de acordo com Olivaldo Oliveira. Boa tarde, Bahia. Boa tarde, Brasil. Boa tarde. Excelente final de semana.

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1: Hora certa.
2: 12h54.
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0: Chegando e juntos ficaremos até as 14 horas. Deixaremos os senhores bem informados e bem atualizados aqui pela Vox FM 105.9, a Rádio do Bem. Um projeto missionário das Igrejas Assembleias de Deus da Bahia. Presidente, pastor Valdomiro Pereira da Silva. Gestão e direção do pastor Edson Santos. Ao lado de Léo Matel, estou e ficarei até as 14 horas, quando chega Gesiel no seu rádio com Tarde Vox. Acabou de apresentar o CEDEP 2ª edição, José Eduardo Guedes. A todas e a todos, meu abraço, meu boa tarde. Hoje é sexta-feira, agosto, dia 14 do mês 8, 2026. Eu estou aqui. E a temperatura entre 23 e 27 graus, porque a partir de agora...
1: Vamos conferir as principais manchetes esportivas.
0: A Série A para Bahia e Vitória, duas partidas domingo. Chapecoense e Bahia, 11 horas, lá na Arena Condá, em Santa Catarina. E Vitória e Botafogo, às 18h30, em Salvador, no Manuel Barradas. A Série B começa hoje com partidas. A Série C e a Série D é destaque. O campeonato intermunicipal, maior campeonato do planeta Terra e do mundo, Coaraci e Tapetinga jogam amanhã. Domingo, mais partidas vão acontecer, a primeira rodada completa. São Félix vai a Cabaceiras pegar Cabaceiras do Paraguaçu. Lá Cabaceiras recebe São Félix. E em Cachoeira, Cachoeira e Conceição da Feira, às 15 horas, no 25 de junho. As partidas vão acontecer. O campeonato interno da Vila Residencial amanhã em Muritiba, 15 horas, terá uma partida sensacional: Jamaica e França. Vem aí os Babis do dia 7 de setembro, a festa do futebol. Ainda muito bafafá sobre Copa do Mundo que acabou e passou. Essas e muito mais a partir de agora aqui no seu rádio pela Vox FM 105.9, a Rádio do Bem.
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0: 13 horas mais 9 minutos, tudo bem com você, Léo? 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São 13 horas mais 9 minutos. E dizer aos senhores que hoje está aniversariando o besouro. Besouro da Bomboniere Tainá. Alô, Zé Pinóquio? É, besouro está aniversariando.
1: Parabéns, parabéns, parabéns pra você.
0: É, ele está aniversariando e eu passei lá a saber se tinha bolo de chocolate ou bolo de dinheiro. Ele pulou fora. É o único besouro que não voa, o besouro da Bomboniere Tainá. Alô, Zé Pinóquio, patrão dele, né, o chefão. E também Josi, alô, Josi. Esse pessoal da Bomboniere Tainá é pessoas de qualidade para atender bem a comunidade. E Luiz do hospital também está aniversariando hoje, né? Alô, Luiz!
1: Parabéns!
0: Não tem um bolo de chocolate, um bolo de dinheiro, não tem nada. E a partir do dia 1 de setembro eu vou botar meu Pix à disposição, tá? Aí eu quero ver. Aí tem aquele colega que diz assim, aí não pode, aí não dá, gente boa.
2: Eduardo Guedes.
0: Deixa o cara, rapaz, tá bom? Mas vamos falar de futebol, que é bom, é importante, é tudo. Eu quero mandar um abraço a Dai, da Secretaria de Obras em Muritiba. Alô, Dai. Alô, irmão Pedro. Alô, Carlos. Um abraço a Gini Papo, um abraço a Zé Carlos da Energia, um abraço a Galego da Oficina, um abraço a todos. E os garis, e as garis são maravilhosos em Muritiba. A cidade é limpa, bonita. O povo também merece tudo isso, porque é uma cidade maravilhosa, não é isso? O povo de Muritiba merece isso, cidade limpa, e é limpa mesmo, de verdade. Alô, alô, irmão Pedro. É o secretário, né? E Carlos Silva em Cruz das Almas tá ligado. Alô, Carlão. Tem aqui uma novidade. Edivaldo disse que quer direito de resposta. Aqui não, aqui você não vai falar nada. Você já jogou, Edivaldo. Edivaldo Tontonieri. Esses caras são da brincadeira, não é isso? E um abraço, Edivaldo, Dival Alves. Alô, Tonico. Um abraço a você. Um abraço a Xavier, vizinho aí. Da escola, também Batista. Um abraço a Simplício, em Bom Jesus dos Pobres. Alô, Simplício, um abraço a você, Simplício. Simplício é gente boa de primeira qualidade, né? Alô, Simplício, tudo bem, Simplício? Um abraço para você, meu querido, tá? Um abraço a Domingos do Incruz. Alô, Domingos, um abraço a você, Domingos do Incruz. Um abraço, né? Meu celular fica lá fora na mesa de recepção e eu não gosto de trazer aqui para... Alô, Domingos, um abraço. E um abraço Simplício lá em Bom Jesus dos Pobres. Um abraço para todos vocês, tá? Saúde e paz, tá certo? Sim, tá bom? Tá legal? Pois é. E o final de semana com Bahia e Vitória, França, o que, é que você acha? Eu acho assim, preste bem atenção o que eu penso. O que eu penso não é o que você pensa, cada um tem um pensamento. O Bahia joga domingo às 11 horas da manhã na Arena Condá, em Chapecó do Sul, Santa Catarina, a 23ª rodada. E o Vitória joga domingo 18h30 com o Botafogo. Aí é briga de cachorro grande. E não venham chorar porque o Bahia, porque papapá e não sei o quê. Não venham com chororô pra cá, que eu não quero choro, tá bom? Eu não quero choro, não quero ver ninguém chorar. Porque
3: eu tô
0: chorar...
3: curioso.
0: Não, não, não. Eu não tô muito bem com o senhor. Eu não tô muito bem com o senhor, tá?
3: De novo?
0: É, eu não tô bem com o senhor. O senhor pega muito no meu pé, viu? E o senhor é homem de confiança de Léo Mateó, tá? Essa turma...
4: Não para com isso.
0: É, eu tô sabendo de tudo aí, mas eu não vou falar, não.
3: Deixa a vida dele.
0: Eu vou dizer tudo depois, tá bom? É isso aí. 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E quando chega o mês de agosto é só festa. Tá? E eu direi aqui tudo o que vai acontecer da Série A, da Série B, da Série C e da Série D. E no final de semana terá 4 clubes que vão subir já para a Série C em 2027.
2: Eu tô curioso.
0: Daqui a pouco o senhor fica sabendo. Fica na senhor, relaxa um pouquinho aí. Eu tô sabendo que o senhor já tá com as carnes já tudo preparado para o churrasco no final de semana. Eu estou sabendo já. Já me disseram, viu? Aquele rapaz que esqueci até o nome dele, como é o nome dele, que... Como? Ah, o Gabiru, tô sabendo que o Gabiru e Dona Chimbica vão estar lá presentes. Gabiru, peraí, deixa eu anotar aqui. Gabiru.
2: Ah, vem até retalho.
0: Você também é que faz toda essa confusão aqui, viu? Você, Gabiru.
2: Me preparando aí.
0: É o quê, pai? Rapaz, fique na sua aí, viu? Não venha pra quê? Venha pra cá.
2: Ir se preparando aí.
0: Ó, o cara não tá muito pra frente ele, tá? Chimica. Rapaz, essa turma de Léo Mateó não é brincadeira. Mas tá chegando o mês. Chegando não, já chegou o mês dos pais. Já chegou o mês dos pais e é alegria para todos. 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
3: Pai, eu preciso ouvir a voz.
0: 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Alô Zé Pinóquio, Josi, Tati e Besouro. 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
0: São 13 horas mais 25 minutos e a partir de agora...
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0: A Série A, na sua 23ª rodada, teremos amanhã no Maracanã, às 16h30, Fluminense e Palmeiras. Lá na Arena da Baixada, em Curitiba, amanhã às 18h30, Clube Atlético Paranaense e RB Bragantino. Amanhã no Estádio do Morumbi, São Paulo e Curitiba, 21 horas. No domingo, na Arena Condá, em Chapecó do Sul, Santa Catarina, 11 horas, Chapecoense e Bahia. Em São Januário, domingo, às 16 horas, Vasco e Santos. Domingo, às 16 horas, na Arena MRV, em Belo Horizonte, Atlético Mineiro e Grêmio. No Estádio Maião, em Mirassol e Flamengo, 18h30, domingo. No Estádio Manuel Barradas, em Salvador, domingo, dia 16, 18h30, Vitória e Botafogo do Rio. No domingo, nós teremos na Arena Neoquímica, em São Paulo, Corinthians e Cruzeiro, 19h30. E no Estádio da Grande Beira Rio, em Curitiba, no Estádio da Grande Beira Rio, lá no Rio Grande do Sul, nós teremos Internacional e Remo, segunda-feira, 20 horas. Os seis primeiros e os seis últimos colocados: primeiro, Palmeiras, 48, segundo, Flamengo, 42, terceiro, Atlético, 40, quarto, Fluminense, 35, quinto, Cruzeiro, 33 e o Bahia, o sexto, com 33 pontos. Os últimos seis: Mirassol é 15º com 23, 16º Internacional 23, 17º Santos 22, 18º Vasco 22, 19º Remo 22 e a Chapecoense é o 20º com 10 pontos ganhos. A Série B, que tem partidas da sua rodada para iniciar hoje, aqui você fica sabendo de tudo e aqui a gente vai dizer a você. Nós teremos hoje a Série B, que vai começar. Claro, a Série B começa hoje, França, e a gente aqui vai dizer a você tudo direitinho que você quer saber e pode saber aqui dentro do Bate-Papo Esportivo, na sua Vox FM 105.9. A partir de agora, a Série B, 22ª rodada, hoje no estádio Moisés Lucarelli, em Campinas, 19h30, 22ª rodada, Ponte Preta e Clube Náutico Capibaribe. E no estádio 1º de Maio, em São Bernardo, nós teremos São Bernardo e Botafogo, às 19h30, São Bernardo e Botafogo de Ribeirão Preto. Hoje, na Ilha do Retiro, às 20h30, teremos Esporte lá em Recife, Esporte Londrina. Amanhã no Castelão, sábado, dia 15, às 16 horas, Ceará e Cuiabá. Amanhã no estádio Antônio Ascioli, em Goiânia, nós teremos às 16 horas, Atlético Goiás e Vila Nova, é o clássico goiano. Amanhã nós teremos no estádio Herbert Wilson, em Criciúma, 16 horas, Criciúma e Goiás. Amanhã no Alfredo Jaconi, em Caxias do Sul, Juventude recebe o Fortaleza às 18h30. Domingo, no estádio Germano Klug, em Ponta Grossa, 11 horas da manhã, Operário e Avaí. Nós seremos no domingo às 18h30, no Independência, Belo Horizonte, América e Atlético. Nós teremos no domingo às 18h30 no Rei Pelé em Maceió, Clube de Regatas Brasil CRB e Novo Horizontino de São Paulo. Oi, 6, 1º, Curitiba 40, Juventude 38, Fortaleza 35, Operário 35, 5º é o Vila Nova 34, é o 6º é o Novo Horizontino com 33 pontos. São os 6 primeiros. Os últimos 6, Cuiabá 15º, 26, 16º Ceará 25, 17º Londrina 20, 18º Avaí 20, 19º América 11, a Ponte Preta tem 9 pontos, é a 20ª. A Série C também é destaque, aqui você fica sabendo de tudo, é o Bate-Papo Esportivo que informa e atualiza os senhores. A Série C também é destaque na sua rodada, que terá muitos jogos, 17ª rodada, após essa rodada só terá 2 rodadas. Nós teremos amanhã às 17 horas no estádio Raulino Oliveira em Volta Redonda, Volta Redonda e Ituano. No Carlos Amit, nós teremos amanhã às 17 horas Amazonas e Botafogo de João Pessoa na Paraíba. No estádio Arena Simon, nós teremos amanhã às 19h30 Brusque de Santa Catarina, de Brusque Internacional de Limeira. Amanhã na Arena Pernambuco, em Recife, 19h30 Santa Cruz e Maranhão. Amanhã no estádio Presidente Vargas, em Fortaleza, na manhã não, domingo, 16 horas, Floresta e Anápolis. Nós teremos no estádio Governador Lorival Batista, Aracaju, domingo, 18h30, Confiança e Maringá. Na Arena Barra Futebol Clube, lá em Barra Santa Catarina, domingo, 18h30, teremos Barras e Itabaiana. Na segunda-feira, na Fonte Luminosa, em Araraquara, 20 horas, Ferroviária e Paysandu. No Brinco de Ouro da Princesa em Campinas, segunda-feira, 20 horas, Guarani versus Ipiranga de Erechim, Rio Grande do Sul. Oi, 6, primeira que você fica sabendo, Internacional Limeira 28, segundo Brusco 27, terceiro Botafogo da Paraíba 26, quarto Paysandu 26, quinto Guarani 26 e o 7º é Santa Cruz de Pernambuco com 26 pontos. Os últimos 6, você já sabe, Figueirense 21 é o 15º, 16º Volta Redonda 18, 17º Itabaiana 17, 18º Anápolis 15, 19º Barras 15 e o Confiança é o 20º com 12 pontos.

De nos jogos de volta também é destaque. O final de semana vai levar a Série C 4 clubes. Quem passar no final de semana já está garantido na Terceirona em 2026. Nós teremos neste domingo no Estádio Bezerrão em Brasília, 16 horas, Gama e São José do Rio Grande do Sul. Primeiro jogo foi 1-1. No Municipal de Arapiraca, Coaraci da Mata Fonseca, 17 horas, Asa versus Goiatuba. O primeiro jogo foi 0-0. Já a outra partida que vai acontecer, ABC Nacional do Amazonas, no estádio Arena das Dunas, em Natal, domingo, às 17 horas, na capital potiguar. O primeiro jogo, Nacional 1, ABC 2. E nós teremos CSA e Uberlândia, domingo pela manhã. Claro, amanhã, Rei Pelé, amanhã sábado, 17 horas, CSA versus Uberlândia, primeiro jogo, Uberlândia 1-0.

Copa Sul-Americana, tivemos jogos ontem, nós tivemos sim. Vasco 0, Olímpia 0. Nós tivemos também Cienciano 6, Botafogo do Rio 1. E tivemos a equipe do Santos 2, Macará 1. Santa Fé e River Plate só na próxima quarta-feira, não, no dia 19. Já Libertadores de América, nós tivemos Rosário Central 0, Corinthians 0. Nós tivemos também Mirassol 1, LDU também 1. E nós tivemos mais partidas, seu Francisco. Claro que foi só esses jogos que tivemos ontem. Tolima e Independente jogam no dia 18. O maior campeonato amador do planeta Terra começa amanhã e aqui você já fica sabendo de tudo. Coaraci recebe Tapetinga no estádio Antônio Teixeira Barbosa. Não, Antônio Barbosa Teixeira, o Barbosão, amanhã às 15 horas em Coaraci. Partida isolada. Aí no domingo, todos os jogos, 15 horas, Glória e Rodelas no estádio Alonso José Pereira de Souza. Mando de campo será em Paulo Afonso. Tucano e Paulo Afonso, Arlindo Dantas em Tucano, Conde e Araçais lá no estádio Humberto Pinto em Conde, Crisópolis e Rio Real no José da Silva Caldas em Crisópolis, Santa Luz e Valente no estádio Milton Góes, Conceição do Coité versus a seleção de Ixu no estádio Antônio Carlos Magalhães, Serrinha e Biritinga no Mariano Santana em Serrinha, Santa Bárbara e Barrocas no Portal do Sertão, Pé de Serra versus Ipirá no José Carneiro de Oliveira, Carneirão. E teremos Amélia Rodrigues em Anguera no estádio Mário do Nascimento Souza, o Marão. Santanópolis e Feira de Santana no estádio Almedão, em Santanópolis. Miguel Calmon e Capim Grosso no João Liberato. Cabaceiras do Paraguaçu e São Félix pelo Grupo 7 no Antônio Martins em Cabaceiras do Paraguaçu. Cachoeira e Conceição da Feira em Cachoeira no estádio 25 de junho. Alagoinhas e Catu no estádio Antônio Carneiro Carneirão em Alagoinhas. Pojuca e Lauro de Freitas, estádio Luiz Viana Filho, em Pojuca. Maragogipe e Salbara no estádio da Glória, em Maragogipe. Maragogipe e Salbara no estádio da Glória, em Maragogipe. São Felipe e Simões Filho no Antônio Fialho, o Fialhão, lá na cidade de São Felipe. Antônio Fialho, o Fialhão. Brejões e Santo Antônio de Jesus no estádio. No estádio municipal, claro, estádio Fábio Nogueira dos Santos, o Nogueirão. Brejões e Santo Antônio de Jesus no estádio, Fábio Nogueira dos Santos, o Nogueirão. Itatim versus Castoral no municipal de Itatim. Jaguaquara versus Irajuba no estádio Menandro Menaim, lá em Jaguaquara. Ilhéus versus Ibirapitanga no estádio Mário Pessoa, em Ilhéus. Aurelino Leal versus Itabuna no estádio Raimundo Marcos dos Santos Filho. Vitória da Conquista e Brumado no estádio Lomanto Júnior, em Brumado. Poções e Contendas no estádio Heraldo Covelo, em Poções. Caatiba e Bairro Preto no estádio Arthur Leite. Teixeira de Freitas versus Itamaraju no estádio Juarez Barbosa, o Barbosão. Lá em Itamaraju, mando de campo de Teixeira de Freitas será em Itamaraju. Camacã e Santa Cruz da Vitória no estádio Antônio Elias Ribeiro, Ribeirão, em Camacã.

Campeonato interno da Vila Residencial em Muritiba, segunda rodada. A primeira rodada foi dia 1º, Brasil 7, Holanda 2. E amanhã, dia 15, às 15 horas, no campo da Vila Residencial, nós teremos Jamaica e França. 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
2: São 13 horas mais 38 minutos e nós estamos aqui atualizando, informando vocês. Eu quero mandar um abraço aqui para Domingos do Incruso, tá? É cara bom, gente maravilhosa, Domingos, né? E a gente, cara muito inteligente, pelo que a gente sabe, ele é um cara muito inteligente, sábio, tá? E a gente vai fazer uma visita a meu querido, aí, como é o nome dele, Léo, você sabe? É, rapaz, Domingos do Incruso, a gente vai tomar um café ali, você topa, Léo, a gente vai, você vai aí. Tá, você tá com o carrão, bota o carrão na pista, tá? E a gente vai lá, viu? Meu amigo Léo Mateo, tá? Ô, França, você nunca... Aqui tá dizendo assim, França, Léo tem fazendo, tem churrasco lá, tem tudo. Nunca lhe chamou, não, ele já chamou. É porque, sabe o que é que acontece? Eu sou assim um pouco... gosto da minha prática do esporte, eu não vou deixar de praticar meu esporte para comer churrasco, porque você sabe que gordura não faz bem, quem come gordura não fica velho, quem come gordura não fica velho, né, William Policial, meu amigo William Policial, Moraes, Mano, Chico do Bahia, alô você, meu amigo Marcos da Liga, né, Júnior da JR, essa turma boa, Rock do Bairro Santana, um abraço a todos vocês, tá? E cada dia chega gente mais nova ali. Alô, Tó! Meu amigo Tó aí da Padaria Central. Tem um café muito bom lá, né? É isso aí, tá? E aí, Léo me chama. Não é que ele não me chama, não, viu, Domingos? Viu vocês aí? É porque eu não gosto. Domingo é hora de eu fazer meu esporte. 10 horas da manhã eu tô praticando meu esporte. É a hora que ele tá.
3: De novo?
2: Não, calma aí, rapaz. Ih, rapaz, esse cara aí é muito abusado. Aí eu tô praticando meu esporte. Hoje mesmo, às 15h30 eu tô aí, diferente do ginásio de esporte, tá? E aí, domingo do Incruso, ó, domingo, qualquer dia, nem precisa se chamar, eu vou encostar tomar um café. Você tem um café, compra o lanche que a gente vai fazer essa boca livre. Mas é pra te abusar, viu, domingo? Você é um cara bom, um cara inteligente, tá? E eu, gente boa, a gente se aproxima. Gente boa, a gente se aproxima. Domingo do Incruso.
3: Tô de olho.
2: É, você tá de olho mesmo. Você é muito atento pra os acontecimentos, tá bom?
4: Deixa a vida dele.
2: É, não. Porque ele disse que vai fazer um churrasco mais os meninos lá, como é o nome do rapaz. Anotei até o nome dele, que é um nome difícil, né?
3: Eu não concordo.
2: Peraí. Tem o nome do cara aqui que vai comer o churrasco. Ele gosta de você ou gosta do churrasco, Léo? Ele e Dona Ximbica, né? Esses caras também é um pagode, né, velho? Esses caras...
5: Olha, assim como são as pessoas, são as criaturas, viu?
2: É, eu tô sabendo aí. Você tá, o cara tá puxando seu tapete. Ele vai comer seu churrasco. Pronto.
5: Meu Deus, eu não entendi não, dá pra dizer de novo?
2: Ele vai pra lá porque você tem churrasco, sempre aos domingos você faz um churrasco bom lá e ele vai pra lá pra isso. Ele é sabido demais.
5: Oi, tá, chegou sessão? Ele.
2: É, o que é, rapaz, você quer? Se prepare, é? Eu tô me preparando.
5: Oi, chegou ele.
2: Deixa lá, Léo, viu? São 13 horas
3: mais... Pode ir se preparando aí.
5: Vai-te embora.
2: Ei, peraí. São 13 horas mais 43 minutos. Eu levo um negócio aqui, Léo. Não me deixa estressado, não, viu, Léo?

0: Às 13 horas mais 43 minutos, mandar um abraço aqui para o pessoal do Bom Jardim, tá ligado? Pessoal do Gravatá. Alô, dona Nana, tá? A sua neta Ana Sofia, todo mundo aí no Gravatá de cima e Gravatá de baixo. Essas famílias maravilhosas, pessoal de Santo Antônio, Ter Redondo. É, alô, vocês aí do Esconso, de toda a região. Alô, você Adilson. Alô, você tem Adilson e teu irmão dele, esqueci o nome dele, rapaz, de Adilson. Essa turma boa aí. Tá certo assim? Todo mundo aí. E Tony de Crispim, né? Tony de Crispim? Né? O pai de Léo Mateo. Tony de Crispim. Tony de Crispim. Vizinho, é porque é muita agonia. Esse cara, esse Léo, muito agoniado. Tá? Você vai lá em domingo pra gente tomar um café qualquer dia? Vai ou não vai? Vai ou não vai?
1: Eduardo Guedes.
0: Não, Eduardo Guedes vai tomar café lá, não. Vou levar Eduardo, não. De jeito nenhum. Não leva Eduardo de jeito nenhum, Eduardo, rapaz. Guedes. E nem aquele pequenininho que é metido da
2: Alemanha. Reginaldo
0: Nascimento. Deixa o cara quieto, rapaz.
3: Tô curioso.
0: Esse Reginaldo Nascimento é Bahia. Se o Bahia perder, ele é Bahia. Se o Bahia ganhar, ele é Bahia. E se o Bahia não jogar, ele é Bahia também.
4: Bahia!
0: E a menina tá se aproximando, né? Tá se aproximando. Vitória.
4: Flamengo.
0: E a moça do Flamengo já disse que vai ter um bolo. Vai ter um bolo, fica ali bem pertinho da padaria, da panificadora Divino Pão, né? Paty. Alô, Paty! Ela disse que só vai ter um bolo de chocolate, não vai ter bolo de dinheiro, não. São 13 horas mais 45 minutos e a Valentona diz que também no dia do aniversário dela vai me chamar para comer o bolo de chocolate. Eu não vou falar o nome dela, não. Eu vou falar o nome dela? Fala ou não fala, Léo? Léo que bota aí o nome... É para queimar o pé. É, o nome dela é Viviane Silva.
3: Você tá guardado.
0: Daqui a pouco ela aparece. Guardado. Calma, rapaz. Ela disse que vai... Alô, dona Clarice, eles vão fazer um bolo de chocolate. E aí, chocolate, quando você tiver aniversaria, não esqueça de mim, não. Um bolo de chocolate é um bolo de dinheiro, que
3: rapaz,
0: é bom.
3: Você
0: que
3: tá de brincadeira.
0: Que é bom, bolo de chocolate é bom. Agora, se tiver um bolo de dinheiro... Alô, Pacheco, no Mundo Novo. Pacheco, né? Pacheco, gente boa de primeira qualidade. Gente boa, viu? É. Agora me lembrei daquele rapaz. Gente boa de primeira qualidade. É brincadeira.
1: Eduardo Guedes.
0: Deixa o cara quieto, rapaz. Ele trabalha de manhã, só de manhã. O metido delegado dos radialistas vem de manhã também, né? Aquilo.
5: A notícia em cima da hora.
1: Eduardo Guedes.
0: Alô, Valmir Júnior. Um abraço a Valmir Júnior. Gente boa de primeira qualidade. Osilton Rocha, Gildásio. Esse pessoal, alô Xavier, aí pertinho. Linho pintou, esse aí, se a cobra morder, quem vai morrer é a cobra, é veneno puro. Alô Paulinho pintou, alô Bobô, tudo bem Bobô? Alô Aldo, um abraço a Branco do Táxi, tá deslocando de Salvador pra cá, daqui pra lá. E um abraço a Roque de Cruz das Almas. Eu peguei um carro aí com Roque, motorista muito bom, é o vai e vem, não é isso? Mais um abraço aí pra Branco do Táxi, tá ligado? Paulinho pintou, esse Paulinho pintou. Se a cobra morder, quem vai morrer é a cobra, tá? 13 horas mais 40.
3: Deixa a vida dele.
0: Não, deixa lá. Paulinho pintou, gente boa de primeira qualidade. Né, Osnilton Rocha? Alô, seu Theo aí na rua, lá em uns clubes, Porradão das Motos, essa turma boa aí, sintam-se abraçados. Minha amiga Rose. Rose é uma figura, tem muitas Rose, né? Mas todas são maravilhosas. Mas Rose da rua Giboela de França, você diz que você torceu pelo Brasil, o Brasil perdeu, pro Portugal perdeu, torceu pela França, perdeu, torceu pela... Por todo mundo perdeu. E agora você vai fazer o quê? Não, é, tem um pé frio e tem um pé gelado.
6: Isso mesmo.
0: É isso? E aí fazer o quê? Aí
6: você parece estar assim meio nervoso, viu?
0: Léo, hoje eu tô tão tranquilo, Léo, mas tão tranquilo, Léo.
7: Pode ir se preparando aí.
0: Deixa lá. Você faz média com Léo por quê? Porque Léo chama você pra comer churrasco. Você é o...
2: Já vai não, viu?
0: Você é o papa churrasco, menino. Tá? É o
2: meu Deus, você
0: viu o rapaz, esse menino não tem juízo não, acompanhando o Léo. Esse Léo, só a maré pra dizer quem é Léo, leva tudo, não é isso? Um abraço aí pra Paiva e João Pessoa que tá ligado.
7: Rapaz, mas tu é feio.
0: Calma aí, rapaz. Aqui não tá falando de manequim, não. Não tá falando de gente bonita. Todo mundo é bonito. Meu amigo Paiva... Calma, rapaz. Paiva tá ouvindo a gente lá em João Pessoa. Adriana lá em Jaguaribe, no Ceará. Francisco das Chagas em Lagoa Tapada. São José da Lagoa Tapada, na Paraíba. Alô, você, Vicentinho, em Pau dos Ferros. Pau dos Ferros e o Grande Norte. Alô, você Girolama e turma aí que tá no Prédio da Telps, que eles botam o som lá. A vocês aí, tudo é dinossauro, rapaz. Vocês aí da cidade dos dinossauros, Souza, Paraíba. Um abraço a meus amigos de Vitória da Conquista, meus amigos de També, Itapetinha, Coaraci, Bicaraí. Vocês de todos os lados aí do sul da Bahia, um abraço especial, tá bom? E a gente diz assim, que a paz, a alegria, a felicidade, o amor, né, Natividade, tudo de bom para todos vocês. E eu já desejo antecipadamente um bom final de semana, porque desejar o bem é o nosso dever, é o nosso direito, é o bom estar de todas as pessoas. Deseje o bem. Agora, as pessoas estão hipnotizadas pelo celular. Tem pessoas que acordam com o celular, andam com o celular, dormem com o celular e viajam com o celular e chegam com o celular. Será que é brincadeira uma coisa dessa, né, Léo? É brincadeira, tá? E aí? Falar em Pati, voltar a falar em Pati, diz que vai ter um bolo de chocolate lá de quase 20 metros. Alô, Pati, dona Jane. Alô, você, esse Léo, mão assim, mão de dente de tubarão. É só assim, os dedos fechando. Esse Léo, né, brinca. Alô, Pati. Pati é um amor de pessoa, essa família maravilhosa, tá bom? Léo, você é uma figura, viu? E a gente vai embora, né? Que a paz, desejo bem, tá? Alô, Zé Luiz Santana, alô, doutora Carla, alô, dona Sônia, Maria, Jossomar, Carlos e o boy Zéinho, né? Zé Luiz é uma figura boa. Zé Luiz, o saudoso Zé de Mirandinha também, sinta-se abraçados a todas, dona Antônia do Bairro Santana, todas e todos, que Deus o proteja, abrace, tá? Que a gente vai embora. Que a paz, a alegria, a felicidade, o amor, a consciência, a verdade, a gratidão e Deus no coração. Esse foi mais um bate-papo esportivo comigo mesmo, Assis França, ao lado de Léo Mateo, voltará, se Deus quiser, a segunda-feira ao nosso lado. E falar antes de fechar que a Vox FM é 24 horas no ar, 105.9 Rádio do Bem, um projeto missionário das Igrejas Assembleias de Deus da Bahia, presidente é pastor Valdomiro Pereira da Silva. E a pessoa me ligou, acabou de ligar agora, França, que horas São Félix vai acabar cedo? A Prefeitura Municipal de São Félix está dando todo apoio à seleção de São Félix, tudo. A Prefeitura está apoiando o esporte São Félixista e a Prefeitura Municipal de São Félix, tudo começa aqui, não é isso? Vamos embora? Esta é a Vox FM 105.9 Rádio do Bem, um projeto missionário das Igrejas Assembleias de Deus da Bahia, presidente, pastor Valdomiro Pereira da Silva, gestão e direção do pastor Wilson Santos, vem aí já executar de Vox, eu voltarei segunda-feira. Sobre a resposta de São Félix, não tem horário que vai sair o ônibus com a delegação para a cidade de Cabaceiras, mas daqui até segunda-feira você ficará sabendo, tá bom? Vamos embora, até domingo você ficará sabendo, um abraço a todos, boa tarde, fiquem em paz, fiquem com Deus, boa tarde, Léo, bom fim de semana.

0: 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Até o nosso próximo encontro. Obrigado pela audiência. 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
0: Carimbando e dando glória aqui na Rádio do Bem. Graças a Deus, juntos mais uma vez. Na bênção, na alegria do Senhor. Bom estar na sua companhia, hein? Mais uma vez, mais uma tarde maravilhosa. Eu quero saber como está você. Você que estava aí na companhia do Assis França e o Bate-Papo Esportivo. A partir de agora, tem muita música, tem dicas, informações e, acima de tudo, nosso pão diário. A palavra de Deus que nos alimenta, que nos faz crescer. Ótima tarde para você na zona rural, na cidade, para você em toda a Bahia, fora da Bahia e do Brasil. Todo mundo carimbando, dando glória e fazendo a programação comigo. Manda aí a sua mensagem hoje valendo o seu áudio no ar. Um áudio bem objetivo, de até 30 segundos para todo mundo participar. Então, vai ficar de fora? Claro que não, né? A casa é sua, a família é nossa. Você vai interagindo e vamos juntos dando glória a Deus. Graças ao Senhor, Ele continua conosco hoje também. Porque dele, por ele e para ele são todas as coisas. Glória, pois, a ele eternamente. Juntos no projeto missionário da Assembleia de Deus na Bahia. Presidência do pastor Valdomiro Pereira. Coordenação Vox, pastor Arilson Santos. Eu sou Gesiel Rodrigues. Estou feliz, estou contente. Estou na sua companhia. Vamos juntos na programação da família. Uma tarde de sucessos. Aqui está tudo preparado. Agora é com você.
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0: Chega para mais perto, porque aqui é o seu lugar. Vamos começar louvando? 2:03, Mellow Sweet.
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Ele é bom em todo o tempo. Ele está conosco hoje também. E você continua aqui na Vox. Vamos juntos, hein? Celebrando a vida. Vivendo a vontade de Deus, que é boa, perfeita e agradável. Tá aí, DJ PV, Júlia Vitória. A gente começou com Mellow Sweet e vamos juntos. Até às 5, programação da família, uma tarde de sucessos. Eu lembro que às 5 vai ter uma hora de música sem intervalos. Depois tem Ulisses Menezes e por aí vai a programação Voz. Em instantes também a palavra pastoral, pastor Valdomiro Pereira ministrando as escrituras, hoje com o tema Ministro de Jesus Cristo. Já mandou mensagem? Tá esperando o quê? Vamos interagindo aqui? Conta pra mim como está a sua tarde, como estão os planos aí pro fim de semana, tá chegando, sextou, hein? Então, 71996-1059, parabéns pra você aniversariando hoje! Felicidades! Que Deus continue derramando aí as suas bênçãos sobre você, sobre sua família. Vamos juntos na Rádio do Bem. O anjo do Senhor acampa-se ao redor dos que o temem e os livra. Palavra inspirada, revelada a Davi e faz parte das experiências do próprio Davi, que viveu momentos de grande angústia, momentos de grandes ameaças, mas ele provou que o anjo do Senhor acampa-se ao nosso redor, ao redor daqueles que temem a Deus. Ele diz no versículo seguinte: provai e vede que o Senhor é bom, bem-aventurado o homem que nele confia. Por isso, vamos enfrentando os desafios desse dia, sabendo que o anjo do Senhor acampa-se ao redor daqueles que o temem e os livra. Muitas são as aflições do justo, mas o Senhor o livra de todas. Tenha uma excelente tarde. Continue aqui com a gente na Vox, a Rádio do Bem, sabendo que Ele está conosco, nosso Senhor. Ele nos guarda em todo momento.

Senhor não falha. O Senhor não mente. O Senhor não muda.

0: Tá aí, Kemily Santos, Deus de obras completas. Antes você ouviu Marquinhos Gomes, O Guarda. E a gente continua aqui na Rádio do Bem, interagindo, desfrutando essa tarde que está bonita, hein? Olha só, parece que vai fazer solzinho aí no fim de semana. Eu quero saber como está você aí no Recôncavo. Alô, você no litoral da Bahia, no oeste baiano também, muita gente ligada aí. Região Cisaleira, Chapada Diamantina, Recôncavo, é muita gente. Salvador, claro, também, capital baiana e região metropolitana. Todo mundo carimbando e dando glória. 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Chave Pix 13-890-215-0001-77. 2h23, vamos de clássico? A cada hora viajando ao passado e trazendo uma canção inesquecível que lembra experiências com Deus, momentos que marcaram a sua vida. Vamos a 1987, de Léo Trago, Banda e Voz, Jesus Virá. Você se lembra dessa canção? Toca no clássico também.
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0: Box, a rádio do bem. Mingo Vieira, Irmão Lázaro. Antes teve o clássico da hora, foi com Banda e Voz, Jesus Virá, a vinda dele cada vez mais próxima, os sinais se cumprindo a cada dia. E você ligado aqui na Vox, vamos juntos nessa programação que continua dizendo Maranata, ora vem Senhor Jesus. E agora, convidando aqui o pastor Joel Ribeiro, que vai falar de um dos sinais que antecedem a volta do Senhor. Ele vai falar hoje sobre guerras. De onde vêm as guerras? Vamos lá então, hein?
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0: Olá, pastor Joel, seja bem-vindo. Muito boa tarde.
2: Excelente tarde para você, José Rodrigues, e para toda a audiência da Rádio Vox. Lembrando que Vox no ar é bênção no lar, e lembrando também que cada segundo São Jesus é uma bênção que se perde, um perigo que se corre. José, eu trago essa reflexão baseada em Tiago 4:1, que é uma pergunta e também acompanhada da resposta: de onde vêm as guerras e as pelejas entre vós? Porventura não vem disto, a saber, dos vossos deleites que nos vossos membros guerreiam? E continua, né, falando da cobiça, etc, etc, né? Pois é, Gesiel, está explicado e com clareza a origem de algo tão nefasto, né, e inconcebível como as guerras, sejam elas de qualquer natureza e abrangência, né? É, o então presidente dos Estados Unidos, John Fitzgerald Kennedy, ele falou o seguinte, abro aspas, as guerras não acabam com os problemas, elas destroem as civilizações. Uma grande verdade, né? A Bíblia fala de um dos elementos que é a cobiça, né? Que atrai consigo outros males que, somados, resultam em mortes e destruição, muita destruição. Os homens gastam anos e dinheiro, né, construindo casas, edifícios e coisas, praças, monumentos, e os destroem em fração de segundos com o potencial bélico disponível hoje. A cobiça, a ganância, a prepotência, a inveja, né, juntas com a falta de amor e falta de respeito ao próximo também, né, são os ingredientes para desencadear um conflito causando prejuízos, danos e mortes. Um grande abraço, Gesiel, e até a próxima.
0: Até lá, pastor Joel Ribeiro, ótima reflexão. Bom fim de semana, viu, pastor? Até segunda, se Deus permitir. 105.9. A Rádio do Bem acompanhando você nessa tarde bonita. E daqui a pouquinho, manda o seu alô, coloca o seu áudio aqui no ar. Hoje vamos interagindo. 71 99 16 105 9.

0: Você ouviu Fernandinho, Grupo Logos, Situações. 2h46, tarde maravilhosa pra você. Tarde repleta da bênção de Deus, da paz de Cristo. Vamos juntos, hein? Aqui interagindo e você do outro lado contando pra mim também como está a sua tarde. Juntos fazendo a programação na voz.
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0: Carimbando e dando glória, aqui mesmo, no endereço da alegria. Olha só, hein? Já tem muita gente. Valeu, hein? Fica de fora não. Alô, Santo Antônio de Jesus. Tem gente lá. Alô, Joildo.
3: Boa tarde, meu querido mano José. A paz do Jesus Cristo pra você e todos da Rádio Vox, pra todos os ouvintes. Bom final de semana.
0: Valeu.
3: E aí, logo de manhã,
0: sim,
3: a gente dando glória com a irmã Mônica.
0: Olha.
3: E pela tarde, carimbando com Mano Josiel.
0: Isso!
3: O carimbo de saio. Só que tá brilhando, tá sendo desenho.
0: Que beleza, hein?
3: Deus abençoe a todos. Valeu, amém, mano. Consegue um louvor de reggae aí, viu? Deus abençoe.
0: Tá certo.
3: Obrigado. Manda um abraço para a doutora Alda. E manda também um abraço para irmã Mônica.
0: Tá bom.
3: Manda um abraço para você.
0: Deixa que eu dou. Alô, Joildo! Tá em Santo Antônio de Jesus. Deve estar fazendo um solzinho lá, né? Alô pra você na zona rural também. Alô, Simões Filho, região metropolitana de Salvador.
4: Pai do Senhor Jesus, meu querido irmão Gesiel, que Deus continue sendo nossa força.
0: Amém.
4: Nosso refúgio, nosso socorro, bem presente 24 horas por dia. Que Deus abençoe grandemente, né, o final de semana de cada um.
0: Amém,
4: e irmã. Eu gostaria, sim, de ouvir a música de Cláudia Canção, Hoje Eu Quero Ser Grato. Um abraço, Gesiel, um abraço para seu Dedé de Candeia.
0: Também.
4: Dona Maria do Carmo e todos os ouvintes que ouvem essa rádio abençoada de A a Z.
0: Isso, valeu, Andrelina de Mapelli e Simões Filho. Bom fim de semana aí para vocês, viu? Alô, Governador Mangabeira. Tô chegando.
5: Boa tarde, Gesiel, a paz do Senhor Jesus, meu irmão. Estamos aqui na Serralheria Sons de Deus trabalhando. Como sempre, meu irmão, estamos aqui com o rádio ligadinho na programação. Quero mandar a paz do Senhor Jesus para todos. Um alô para minha esposa, Georgina, meus filhos, Miguel e Miriam. Se for possível, meu irmão, passa um louvor para nós ouvirmos aí. Paulo Neto, em meio ao vendaval.
0: Certo.
5: Por isso a todos de azedos e a todos um bom final de semana abençoado para cada um de nós.
0: Abraço, meu irmão!
5: Carimba, que é top, Gesiel!
0: Carimbando! Alô, Governador Mangabeira, abraço para você, viu, Val? Bom trabalho! Para onde vamos agora? Já deixa o GPS aí, viu? É muita gente.
6: Boa tarde, a paz do Senhor Jesus, meu irmão, meu amigo, Gesiel Rodrigo, tudo bem, Gesiel? Estamos numa tarde maravilhosa, agradecendo a Deus por tudo, o sol que tá brilhando, Gesiel, carimba aqui, que é top,
0: carimbando.
6: A Castro Alves Região, cadê o carimbaço, cadê o GPS?
0: Já foi!
6: É o seu carimbando aí, a gente com a irmã Mônica, com a gente dando glória, que é a sua vitória.
0: Eita, glória, hein?
6: Se possível, toca aí a sexta-feira aí o hino da vitória.
0: Sim.
6: Né? E também, se der tempo aí, o Fica Firme com Isaelen. Esse louvor feliz para a dirigente componente de violão, para a minha família, para a irmã Rosana, a irmã Tamires do Kibe, o presbítero Naécio, o pastor José lá da igreja Montinai, a esposa a irmã Nete, também para o pastor Wilson, a Deus Poderoso, a irmã, a missionária Vanusa, mandou um alô também para Manuel Paco, Rosal, Baiá, Fábio, Rádio Técnico, da Dani Bebe Água, presbítero Manuel Carlos, Loteamento São José, presbítero Adalto São Francisco do Conde,
0: sim,
6: para a irmã Eliane Murinho, esposa Raulina, a irmã Nita, Kelly Família, a irmã Lando, esposa Edivaldo Belo, filho Josimar.
0: Olha!
6: Mandou um alô também, sim, para Paulo César, Detetização, que não perde a programação,
0: que beleza,
6: está ligado. E também para o irmão Mena, da Igreja Aliança com Deus, e a todo o povo de Deus de Castro Alves, região de Azeite. Tem um final de semana, fica na paz.
0: Fica na paz, alô, Castro Alves! Alô, Oliveira dos Campinhos, tem gente lá.
7: Mano, Gesiel, carimba que é top. A paz do Senhor Jesus Cristo, shalom, shalom do Nai.
0: Shalom, meu irmão.
7: E irmão, tudo na paz, tudo bem?
0: Tudo em paz.
7: Só brilhando, lindo, maravilhoso.
0: Que beleza.
7: Irmão Daniel aqui na Barraca, Deus é fiel, trabalhando com qualidade. Tarde linda, tarde abençoada. Um bom final de semana para todos os ouvintes dessa rádio abençoada.
0: Valeu,
7: e
0: mano.
7: E volta para nós ouvindo essa rádio aí, João Marcos. Não quero Ah. Não quero te reparar.
0: Isso, mano. Vamos lá então. Alô, Daniel de Oliveira dos Campinhos, para você e família. Um excelente fim de semana também. Para onde vamos agora?
1: Muritiba.
0: Alô, Muritiba! Tem gente lá, é? Aliás, muita gente. Alô, minha irmã Antônia, aumenta o volume, irmã.
8: Graças e a paz do Senhor Jesus, aqui temos só a irmã Antônia do bairro Santana em Muritiba.
0: Que bênção.
8: Desejo a paz do Senhor para todos os irmãos em Cristo, não tomar muito tempo. Quero ouvir... não sou mais uma dracma perdida, tô na escuta. Meu som tá no 12, o senhor carimba daí, eu dou glória daqui. Eu glória.
0: Glória.
8: Carimba que é top, irmão Gesiel. Cadê o carimbo de Muritiba? Carimba que é top mesmo.
0: Já foi! Alô, Muritiba, continua por aqui, hein? Tem mais participações.
9: Boa tarde, Gesiel Rodrigues. Passando aqui, meu irmão, nessa tarde de sexta-feira maravilhosa, agradecendo a Deus por tudo, mandando boa tarde pra Baiaco, dona Antônia, dona Galma, Rô do Gravatá, Mércia. Manuel do Táxi, Valdir do Táxi, Mônica Costa, Guedes, Redinaldo Nascimento, todos de 0 a 100, não esquecendo de ninguém. Dona Joselita do Crepe também. Uma ótima tarde, meu irmão.
0: Boa tarde para você, Paulinho, em Muritiba. Eu não saí não, viu? Tem mais gente aqui em Muritiba. Vamos lá.
10: Boa tarde, meu irmão Gisele. A paz do Senhor Jesus Cristo, que excede todo entendimento. Quem vos fala, Manuel Tati, estou passando nesta tarde, desejando uma ótima tarde, segunda-feira, para você, para a Mônica, para toda a equipe da Cidade da Rádio Opus. Também abraçando a todos os ouvintes, Baiaco, Israel Bispo, Pastor Saul,
0: sim,
10: Paulinho Pintor, Celina de São Bento, Rosa da Maria Preta, Lázaro, todos, Maria da Conceição, todos excelente final de semana. Gostaria de ouvir, se possível, Rebeca de Isaac, Nova Cordeiro, de autoria de Cícero Nogueira.
0: Valeu!
10: Tem carimbo à tarde e tem glória pela manhã.
0: Isso! Vamos carimbando e dando glória. Daqui a pouquinho volto com mais participações. 71991615.

0: aí, Midian Lima, Corinhos de Fogo, na benção. Continue com a gente, hein? Daqui a pouquinho volta aqui no Tarde Vox, programação da família. Uma tarde de sucessos. Até já.
1: Hora certa.
0: Vox FM, um minuto para as três.
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tarde maravilhosa, a alegria do Senhor é a nossa força e vamos juntos, celebrando a vida aqui na Rádio do Bem, hoje valendo sua participação aqui pelo 71996-1059. Ótima sexta, hein? Vamos abrindo aqui mais uma hora de músicas. Sara Farias, Só Quem Tem Raiz. Tarde Vox, programação da família, uma tarde de sucessos.

Deus cuida de nós em todo momento, até em meio ao vendaval. Tá aí, você ouviu o Paulo Neto, antes teve Damares. Eu vou tocando a canção que você já indicou e vamos nos comunicando.

0: Vamos lá, hein? Carimbando e dando glória. Que bom estar na sua companhia. Alô aqui pra vovó Rosa, está na Maria Preta, tudo em... Você, Domingos, toda a equipe aí da Sete Artes, hein? Quem mais? Josi, em Florianópolis, Santa Catarina. Valeu, Deus abençoe, Josi, aí em Santa Catarina. Quem mais? Péricles está no Alecrim, Cachoeira. Alô aqui para Roquelina, aniversariando hoje. Parabéns para você aí, Roquelina. Deus continue te fortalecendo, acrescentando mais e mais. Ele oferece aqui Salmos 23. Alô aqui para Thelma, Regina, Fábio, Matheus, Cristiane, Ana Lúcia, Creuza, César, Isabel, Graziela, Lindinalva, William do Lote, Indaiá, Bárbara, Iara, todo mundo aí em Cachoeira, hein? Isso, audiência maravilhosa. Alô, Diácono Raimundo Bispo, está em Simões Filho, está gostando aqui da programação. Loteamento Lagoa Azul, na Pitanguinha, Simões Filho. Tarde abençoada aí, meu irmão, para você e família. Etevaldo está em Cruz das Almas, sempre gostando da programação. Rayane, em São Roque de Pirá, hein? Já indicou música, oferece aqui para mamãe Ruth, para o pai Irênio, também a mamãe, né? E o papai ligados, né? Família, a irmã Raíssa, a vovó, as titias, a prima, todo mundo, tá tudo em casa. E a música que você indica não toca no dia, a gente dá um tempinho aqui para colocar no sistema, porque são muitas indicações, hein? Alô, Lene, em Conceição do Jacuípe, tá ligada também, Deus abençoe, Lene. Tem áudio chegando, ninguém fica de fora, a casa é sua, família é nossa.
1: Boa tarde, irmão Jeviel, a paz do Senhor. Paz e aí, Cristo. Tudo bem, meu irmão?
0: Na benção.
1: Pois é, o que louvou para mim, Deus está falando através da natureza. Deus abençoe todos vocês, todos os ouvintes. Que Deus nos conceda um abençoado final de semana na presença dele. Deus abençoe, meu irmão. Um abraço para você, irmã Mônica.
0: Valeu, fica na paz, alô, Rosa.

0: primeiro, só de segunda a quinta, viu, Lene? Dia de sexta não tem não, só de segunda a quinta eu testo seus conhecimentos. Hoje é uma programação aí para você mandar seu áudio, a gente toca mais músicas e vamos juntos meditando no amor de Deus, hein? Alô, São Gonçalo dos Campos.
1: A paz do Senhor Jesus, irmão Gesiel, carimba que é top.
0: Carimbando.
1: Estou passando para te desejar, meu irmão, uma boa tarde. E também, já desde já, me desejar um bom fim de semana para toda a sua família, para todos que cooperam com este programa, para todos os ouvintes de Azê que estão ligados nesta rádio linda, abençoada. Programa lindo que Deus colocou para nós nos alegrar todos os dias. Se for possível, meu irmão, toca uma música que fala sobrevivi. Ofereço para todos, se for possível, meu irmão. Fica com Deus.
0: Fica na paz aí, minha irmã Carmelita, em São Gonçalo dos Campos. Daqui a pouquinho a gente volta, hein? Já já tem mais Tarde Vox, programação da família, uma tarde de sucessos.
2: Hora certa.
0: Vox FM, 4 para as 4.
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tarde repleta da paz de Cristo, uma tarde com a alegria do Senhor que nos fortalece a cada dia. Eu lembro que daqui a pouquinho tem uma hora de música sem intervalos, hein? Entre 5 e 6, e eu vou tocar também a canção que você está indicando aqui pelo 71996-1059. Alô aqui para vovó Rosa, está na Maria Preta, Cachoeira, mandando alô aqui para Maria das Flores, em Muritiba, Manuel do Táxi também, Roquinho, que é o filho de Francisca, aniversariando hoje, é? Parabéns! Felicidades para você aniversariando, hein? 4 e 3. E a gente continua aqui no Tarde Vox, programação da família. Uma tarde de sucessos.

Deus no livro de 1 Timóteo, capítulo 4, começando no versículo de número 6. Propondo essas coisas aos irmãos, serás bom ministro de Jesus Cristo, criado com as palavras da fé e da boa doutrina que tens seguido. Mas rejeita as fábulas profanas e de velhas, e exercita-te a ti mesmo em piedade. Porque o exercício corporal para pouco aproveita, mas a piedade para tudo é proveitosa, tendo a promessa da vida presente e da que há de vir. Esta palavra é fiel e digna de toda aceitação, porque para isto trabalhamos e lutamos, pois esperamos no Deus vivo, que é o Salvador de todos os homens, principalmente dos fiéis. Manda essas coisas e ensina-as, ninguém despreze a tua mocidade, mas será o exemplo dos fiéis, na palavra, no trato, na caridade, no espírito, na fé, na pureza. Persiste em ler, exortar e ensinar até que eu vá. Não despreze o dom que há em ti, o qual te foi dado por profecia, com a imposição das mãos do presbitério. Medita essas coisas, ocupa-te nelas, para que o teu aproveitamento seja manifesto a todos. Tem cuidado de ti mesmo e da doutrina, persevera nessas coisas, porque fazendo isto, te salvarás tanto a ti mesmo como aos que te ouvem. Amém. Meus amados irmãos e meus amados amigos, sempre falamos da necessidade do homem estar preocupado com a salvação. E é importante estar sempre falando da salvação, da vida futura, da morada no céu, porque também nós sabemos, apesar de falarmos pouco, mas sabemos que existe também morada no inferno. Ou seja, quem não vai para o céu, vai para o inferno. O inferno é um lugar de sofrimento, um lugar de dor. A própria Bíblia Sagrada diz que lá o fogo não se apaga, o bicho não morre. Vai ser um local de sofrimento, é um local de sofrimento eterno. Mas o céu é um lugar de paz, é um lugar de descanso, é um lugar de alegria. E quem for para o céu vai morar eternamente com o nosso Deus. Então, é importante que as pessoas estejam preocupadas com a salvação. E meus amados irmãos e amigos, Deus não fez o homem para se perder. Deus não fez o homem para ser condenado. Deus não fez o homem para ir para o inferno. Ele fez o homem à sua imagem e semelhança, para que ao mesmo tivesse contato com ele todos os dias e pudesse um dia ir morar para sempre no céu. É esta a vontade de Deus. Mas, infelizmente, o homem pecou e se afastou de Deus. E está escrito na Bíblia que o salário do pecado é a morte. E para a tristeza de Deus e também daqueles que servem a Deus, a cada dia o homem vai se envolvendo mais no pecado. O homem vive a busca da liberdade irresponsável. O homem vive a busca das aventuras que satisfaça os seus desejos carnais, e a cada momento esse pecado vai se multiplicando e as pessoas vão se afastando de Deus. Meus amados irmãos, olhando para a prostituição, para a violência, Deus não fez o homem e a mulher para estarem jogados em situações desse tipo. Deus fez o homem para que ele vivesse ao lado da sua família, vivesse em paz com a sua família, vivesse em paz com os seus semelhantes, vivesse adorando
a Deus. E Paulo, conversando com Timóteo, eu quero chamar a atenção, inclusive, daqueles que já servem a Deus, daqueles que adoram ao Senhor, para o último versículo que lemos, que está em 1 Timóteo, no capítulo 4, e o versículo 16. Tem cuidado de ti mesmo e da doutrina, persevera nessas coisas, porque fazendo isto, te salvará tanto a ti mesmo como aos que te ouvem. Queremos chamar a atenção para aqueles que já servem a Deus, para aqueles que ocupam posição de liderança nas igrejas. É necessário que aqueles que servem a Deus, aqueles que ocupam cargo de liderança na igreja, tenham a preocupação de estarem sendo sempre fiéis ao nosso Deus. A responsabilidade de cada pastor, de cada obreiro, de cada missionário, de cada missionária ou pastora, é estar conduzindo as pessoas ao encontro de Deus. E aí Paulo chama a atenção de Timóteo dizendo, olha, tenha cuidado de ti mesmo. Se o obreiro, se o pastor, se a obreira ou a pastora tem cuidado de si mesmo, está preocupada ou preocupado com a sua salvação, com certeza ele vai ou ela vai se preocupar em conduzir também as demais pessoas para ir morar no céu com o Senhor. Se eu desejo a morada no céu, se eu estou caminhando para ir morar no céu, eu vou lutar para que as pessoas que estão próximas a mim, para as pessoas que estão me ouvindo, para que as pessoas estejam me vendo, elas também cheguem um dia ao céu, ao lugar que Deus preparou para todos os homens. E aí, meus amados irmãos, é importante que cada pessoa que está ocupando um cargo de liderança tenha uma preocupação maior de estar fazendo sempre a vontade de Deus, servindo ao Senhor, porque Jesus vem buscar os fiéis da terra. E está escrito também no versículo 10, porque para isso trabalhamos e lutamos, pois esperamos no Deus vivo, que é o Salvador de todos os homens, principalmente dos fiéis. Então Jesus Cristo vai tirar da terra para morar no céu aqueles que são fiéis a Ele. E quem é fiel está adorando ao Senhor, servindo ao Senhor e também preocupado em que as outras pessoas que estão lhe ouvindo e lhe vendo possam também ir morar no céu com Jesus Cristo. Aí, Paulo então chama a atenção, tenha cuidado de ti mesmo e da doutrina. E aí, meus amados irmãos e meus amados amigos, é importante também que estejamos sempre ensinando a doutrina do Senhor. A palavra do Senhor, a Bíblia Sagrada, é bom observar que está escrito na própria Bíblia que existem pontos difíceis de serem entendidos e que os indoutos torcem para a própria perdição. Então, é interessante observar algumas mensagens que às vezes a gente está ouvindo. Se essas mensagens confirmam conquistar na palavra de Deus, na Bíblia Sagrada ou não. Aquele que serve a Deus, aquele que tem compromisso com Deus, ensina o que está na Bíblia Sagrada, o que está na palavra de Deus. Aquele que tem compromisso com Deus e quer ir morar no céu, ele está vivendo de acordo à palavra de Deus. Paulo diz, tem cuidado de ti mesmo e da doutrina. Se nós nos preocupamos em ensinar
as doutrinas bíblicas, se nós nos preocupamos em ensinar a palavra de Deus, com certeza, muitas pessoas que estão ouvindo vão viver também de acordo à vontade de Deus. E quando Jesus Cristo voltar para tirar os salvos da terra, para tirar os fiéis da terra, ele ou ela vai estar também entre os salvos, entre aqueles que abandonaram o pecado e decidiram viver uma vida para Deus. E como é bom, irmãos e meus amigos, viver para Deus. A Bíblia nos mostra que o mundo jaz no maligno. E é por isso que a gente está vendo tanta miséria, tanta destruição. Mas é para aqueles que não vivem com Deus. Está escrito também que o inimigo veio para matar, ele veio para roubar, ele veio para destruir. É esta ação do maligno. Quantos jovens de 17, 18, 19 anos são destruídos, são assassinados, são violentados a cada dia? Tudo isto são ação ou ações diabólicas que está trabalhando para destruir o homem e a mulher. Mas aqueles que andam com Deus, aqueles que servem a Deus, vivem uma vida de paz. E eu posso dizer que vivem também uma vida feliz. Porque ele tem convicção que a cada momento que o pecado vai se multiplicando, é porque também está se aproximando a volta gloriosa de Jesus Cristo. Jesus Cristo está voltando. Meu irmão e minha irmã, tenha cuidado de você mesmo. Você precisa ir morar no céu. Eu tenho que ter cuidado de mim mesmo, porque eu também preciso ir morar no céu. E eu e você precisamos ter cuidado com a doutrina, com os ensinamentos de Deus, com o que está escrito na Bíblia Sagrada, na Palavra do Senhor. Porque se ensinarmos as outras pessoas, e não só ensinarmos, mas vivermos também. Porque é importante vivermos de acordo com a Palavra de Deus. E ensinarmos as outras pessoas, com certeza, vamos alcançar a salvação. E aqueles que estão nos ouvindo também vão alcançar a salvação. E é esta vontade de Deus que todos os homens, todas as mulheres, cheguem ao conhecimento da verdade, se arrependam dos seus pecados, para ir morar no céu com Jesus Cristo. Amém. Vamos orar. Poderoso Deus Pai que estás nos céus, aqui estamos, Senhor, mais uma vez na Tua presença, transmitindo, Senhor, a Tua palavra, Deus eterno, Deus maravilhoso, e Te pedimos, Senhor, que visite a cada um. Tu conheces, meu Deus, as necessidades, Pai Celestial, aqueles que se encontram enfermos, Tu és o médico dos médicos, com o Teu poder, Senhor, eu Te peço, repreenda toda a enfermidade. Deus querido, Deus maravilhoso, visite também as famílias. Quantas famílias estão sofrendo? O inimigo tem lutado para destruir as famílias, mas Deus, meu Pai, Tu és o príncipe da paz. Que a paz, Senhor, e a Tua paz possa reinar em cada lar, na vida desta mulher, na vida deste homem, também dos filhos, que a Tua paz esteja em cada vida. Deus eterno, Te pedimos também por aqueles que estão enfrentando dificuldades financeiras. Tu és, Senhor, o dono da prata e do ouro. Abre portas, meu Deus, para aqueles que estão necessitados. Também Te peço, Senhor, que continue dando prosperidade àqueles que têm sido fiéis a Ti. Deus eterno, Deus poderoso, eu Te agradeço por tudo. Amém.

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2: Agora 6:02. Uma excelente noite para você. Começando as mais pedidas da programação, aquelas músicas mais solicitadas durante o dia. Retornando agora, um oferecimento da sua igreja evangélica, Assembleia de Deus na Bahia, na presidência do pastor Valdomiro Pereira da Silva. Começamos com Rejane, Jericó vai cair. Uma boa noite para você.

0: Pois é, a vitória está chegando. Jericó vai cair, viu? Você com fé em Jesus, você pode já contar a sua vitória, porque o Senhor Jesus já venceu na cruz do Calvário. Todos já levou sobre si os nossos problemas, as nossas dores, as nossas enfermidades. Começamos com Rejane, Jericó vai cair. Agora 6:08 e continua.
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0: você ouviu Paulo César Baruque e Neto. Grato sou. Agora 6h15, uma boa noite para você. Nosso muito obrigado pela sua audiência, você que faz a Vox FM acontecer. Um abraço para Gerson, ele está no Alto do Cabrito aqui em Salvador, sempre na sintonia. 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Agora 6h16 e continua.
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com certeza, tá aí Fernandinho e logo. Um popurri lindo, não é? Situações, perto quero estar. É muito bom adorar, louvar ao Senhor Jesus e saber que Ele está recebendo os louvores do seu povo. Agora 6h24. Obrigado a você que está viajando, final de semana, não é? Mas está na sintonia, declarando seu amor por Jesus. Uma excelente viagem para você. Muita atenção nessas BRs do nosso Brasil. Agora 6h24.

0: Aí você ouviu Josi Bahia, Deus Ainda Te Ouve. Antes, William Nascimento, Põe Nas Mãos de Jesus. 6h35, essas são as mais pedidas da programação. Um abraço para nosso ouvinte, a nossa irmã Carmelita. Ela está em São Gonçalo dos Campos, sempre na sintonia. E continua.
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0: você ouviu Natália Braga, Joelhos no Chão. Antes, Nada Além do Sangue de Jesus. Faltando 15 minutos para as 7, vamos juntos até as 7.
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0: Tá aí, Nani Azevedo, Eu Quero Almas. Antes você ouviu Shirley Carvalhais, Sobrevivi. Finalizando as mais pedidas de hoje, eu sou Ulisses Menezes, vou ficando por aqui, mas volto daqui a pouquinho, às 20 horas, com Tempo de Amar. Na sequência vem um rápido intervalo e a voz do Brasil. Uma excelente noite para você.
1: Hora certa.
0: Vox FM 6:55.
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8: Está no ar a Voz do Brasil. As notícias do governo federal que movimentaram o país no dia de hoje.
9: Olá, boa noite.
7: Boa noite para você que nos acompanha em todo o país.
9: Sexta-feira, 14 de agosto de 2026.
7: Vamos ao destaque do dia.
9: Vícios em apostas.
7: 1 milhão e 200 mil brasileiros decidiram bloquear o próprio acesso às plataformas.
9: E mais de 800 mil pessoas estão impedidas de apostar em bets por participarem de renegociação de dívidas. Dilson Santa Fé.
10: Nesse total, aproximadamente 794.200 estão relacionadas à modalidade voltada a inadimplentes.
7: A regulação da publicidade para bets foi tema da entrevista de hoje.
9: Ricardo Morishita, da Secretaria Nacional de Defesa do Consumidor, faz um alerta para quem gosta de jogar.
11: Jogar faz você perder dinheiro. Você perde. A regra é perder.
7: E hoje vamos fazer um passeio por patrimônios históricos brasileiros.
9: O Brasil possui 26 locais com esse título mundial da Unesco.
7: Pela voz de quem vive no local, conheceremos mais sobre 3 cidades tombadas.
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0: Ouro Preto, sempre fui apaixonado pela história, sempre ficava encantado, né, com aquele centro histórico ali, parecia a cidade que a gente vê naqueles filmes europeus.
1: São Miguel das Missões, que esse ano estamos comemorando 400 anos da história das missões.
2: E as pessoas só conhecem a cidade de Olinda pelo carnaval, mas muita coisa em Olinda aconteceu primeiramente.
3: Hoje na apresentação da Voz do Brasil, Luciano Seixas e eu, Mariana Jungmann.
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3: O governo brasileiro abriu processo para avaliar a adoção de medidas de reciprocidade em resposta às tarifas impostas pelos Estados Unidos.
4: A análise tem como base a Lei da Reciprocidade Econômica, que permite ao Brasil adotar medidas para responder a ações comerciais consideradas prejudiciais ao país.
3: Lutas diplomáticas com o objetivo de buscar uma solução por meio do diálogo.
4: Enquanto isso, o governo brasileiro seguirá defendendo o multilateralismo e buscando novos mercados para os produtos brasileiros.
3: Uma resolução do Ministério de Minas e Energia define diretrizes para o combate a fraudes e adulterações no mercado de combustíveis e de derivados de petróleo.
4: A norma também apresenta medidas para o fortalecimento da fiscalização pela Agência Nacional do Petróleo, Gás Natural e Biocombustíveis, ANP.
5: O objetivo da norma é fortalecer a fiscalização do mercado de combustíveis. Elaborada pelo Conselho Nacional de Política Energética, o documento estabelece a atuação da Agência Nacional do Petróleo, Gás Natural e Biocombustíveis nas ações preventivas de fiscalização dos agentes regulados, nas atividades de produção, importação, distribuição e revenda varejista de combustíveis e derivados de petróleo. Assim, a ANP poderá fazer a identificação antecipada de falhas e a adoção de medidas corretivas para manter o adequado funcionamento dos equipamentos, contribuindo para o aumento da confiabilidade e segurança operacional. A norma determina ainda um maior intercâmbio de informações eletrônicas com institutos de defesa do consumidor, ministérios públicos, polícias civil e federal e Inmetro. Caberá também à ANP combater as fraudes no setor, com atenção especial para matérias-primas, tipos de petróleo utilizados, os derivados e biocombustíveis produzidos, atestando anualmente que a produção está adequada ao processo produtivo, garantindo uma maior confiabilidade aos consumidores. Nazi Brum para a Voz do Brasil.
3: Quem negociou dívidas de cartão ou de contrato com o FIES não pode realizar apostas nas chamadas bets.
4: De acordo com o Ministério da Fazenda, cerca de 800 mil pessoas estão impedidas por conta das renegociações.
3: A restrição também abrange beneficiários de programas sociais e aqueles que decidiram aderir à plataforma de autoexclusão.
6: Mais de 800 mil pessoas que renegociaram dívidas estão impedidas de apostar em plataformas autorizadas pela Secretaria de Prêmios e Apostas, a SPA. Desse total, aproximadamente 794.200 estão relacionadas à modalidade voltada a inadimplentes e 33.120 ao Fundo de Financiamento Estudantil, o FIES. Também há bloqueios para beneficiários do Bolsa Família e do Benefício de Prestação Continuada, o BPC. Segundo o Ministério da Fazenda, essas restrições seguem uma decisão do Supremo Tribunal Federal, o STF. Outra opção é a plataforma centralizada de autoexclusão, que permite solicitar o bloqueio de acesso às plataformas autorizadas. Já foram registrados mais de 1.200.000 pedidos. A plataforma também oferece cursos gratuitos sobre aspectos comportamentais e financeiros relacionados às apostas. Ainda um autoteste de saúde mental, com informações sobre riscos associados a apostas e pontos de atendimento no Sistema Único de Saúde, o SUS. Para obter mais informações e entrar na plataforma de autoexclusão, acesse gov.br/fazenda. Dilson Santa Fé, para a Voz do Brasil.
4: Pois é, e o vício em apostas, especialmente entre os consumidores que utilizam casas ilegais, vem preocupando os órgãos de controle do governo federal.
3: Para reduzir os prejuízos, uma portaria regulou as publicidades das casas de apostas, as chamadas bets.
4: Entre os órgãos envolvidos na regulação e fiscalização dessas propagandas está a Senacom, a Secretaria Nacional de Defesa do Consumidor.
3: E esta semana o tema foi discutido em oficina promovida pela Secretaria com PROCONs de todo o país.
4: Hoje nós conversamos mais cedo sobre o assunto com o secretário da Senacom, Ricardo Morishita. Acompanhe.
3: Secretário Ricardo Morishita, bem-vindo à Voz do Brasil. Prazer ter o senhor com a gente. Bom, secretário, essa semana a Senacom promoveu duas oficinas voltadas para as entidades do Sistema Nacional de Defesa do Consumidor, né? Uma delas reuniu os PROCONs de todo o Brasil para tratar de crédito ao consumidor, fiscalização e combate ao endividamento. Queria que o senhor falasse para a gente, então, o que foi abordado e como os PROCONs podem ajudar nesses problemas das famílias.
7: Muito bom. Olha, esse é um tema que tem preocupado todos os consumidores, o endividamento. Ele é um tema muito relevante. A primeira medida é trocar informações. A segunda é trabalhar na prevenção, combater tudo aquilo que pode ser combatido preventivamente. E depois verificar os efeitos para que na reparação, na negociação da dívida do consumidor, a gente consiga dar sempre a melhor proteção.
4: Tem uma outra oficina, que a Mariana falou de duas, né? Que seria a capacitação desses órgãos de defesa do consumidor em relação às bets, né? As apostas de cota fixa, chamadas bets, que hoje é um problema nacional, né? Se não mundial. O que foi abordado nessa capacitação, secretário?
7: Olha, basicamente a gente estava bastante preocupado com a questão da publicidade. Essa oficina, ela reuniu, eu acho que isso é importante a gente comentar, os três grandes setores públicos, a área pública que tem poder de fiscalizar e ajuizar ações. Então, nós tivemos lideranças dos PROCONs, das cinco regiões do país, nós tivemos promotores que estão trabalhando com esse tema e também a Defensoria Pública, porque a tutela, a proteção e o acesso dos consumidores carentes individualmente, você tem a Defensoria trabalhando. E os três juntos, além de trocar informações, a gente pôde olhar, sobretudo, para como isso chega para o nosso consumidor. E o foco é sempre o combate à ilegalidade, o combate daquelas que são legalizadas, mas estão cometendo abusos, e o foco é sempre você ajudar nesse mecanismo de prevenção.
3: Inclusive, a gente teve recentemente uma portaria interministerial, né, para tratar dessa questão da publicidade das bets, e a Senacom faz parte dessa, desse grupo aí de organismos do governo que montaram essa portaria.
7: Exatamente, isso é fundamental, né? Você vê o Estado trabalhando junto, coordenadamente, melhora, potencializa os efeitos no dia a dia do nosso consumidor.
4: As plataformas que estão regularizadas, né, junto ao governo federal, estão autorizadas a funcionar, tudo certinho, elas também têm limites, não é isso, secretário? O que as propagandas delas não podem conter, por exemplo?
7: Olha, eu acho super importante, mas eu posso fazer uma observação? O primeiro grande alerta para o consumidor: cuidado com as ilegais. Não há como ganhar com as ilegais. Elas estão descumprindo a norma, não recolhem os valores, não tem segurança para o jogo. É perda certa. Jogar numa bet ilegal é um prejuízo gigantesco para os consumidores, para o bolso dele e para a saúde dele. Então a gente faz esse primeiro alerta: cuidado, consumidor, cuidado com a bet ilegal. Essa é a primeira grande frente. A segunda, Luciano, é aquela para as legalizadas. E aqui, acho que tem uma contribuição importante, uma clareza que o Estado brasileiro está dizendo. Três frases que ajudam a gente a entender quais as cautelas que o consumidor jogador, o consumidor apostador precisa ter. A primeira delas é o que o Ministério da Fazenda diz: jogar faz você perder dinheiro. Você perde, a regra é perder. Por isso, toda publicidade. Por exemplo, aquela que mostra que houve um consumidor que ganhou, aí mostra lá que aquele foi o premiado, mostra o valor que foi premiado. É enganoso, porque a regra é perder. Em mais de 90% dos jogos, em mais de 97%, 94%, eu tive agora no Espírito Santo, o Ministério Público fez uma mensuração, pelo menos 94% dos jogos são perdidos, o consumidor perde. Mostrar que ele está ganhando é uma enganosidade. Não pode. Essa é uma questão. A segunda questão: como jogar? A regra é perder. Aquele que vai na internet ensinar como a pessoa ganha é profundamente enganoso. Como é que você ensina alguém a ter sorte? Quando, na maioria das vezes, você vai perder. porque é essa primeira frase de advertência que precisa ser observada. Você vai perder. Você joga por entretenimento, é para se divertir, mas não porque você vai perder. Essa é a primeira frase. E toda publicidade que for contrária a essa frase, ela é enganosa. Essa é a primeira regra. Você vai perder. A segunda regra, que essa diz respeito à saúde e à segurança dele. Pode causar dependência. É sério isso. Porque é biológico. Há uma interferência no comportamento biológico. Então, pode viciar. Porque pode viciar, tem uma regra importante. Quando você faz uma publicidade e facilita o jogo, quando você, por exemplo, você, o consumidor entra ali e aí tem, por exemplo, um botãozinho para turbinar a jogada. Olha, turbinar a jogada, você está incentivando ele a jogar mais. São mecanismos que podem causar vício, dependência. Bonificar é proibido. Por quê? Porque a bonificação, você vai entrar na Bet, já ganha bonificação, é objetivo, é proibido, é prática abusiva. A 14.790, que é a lei que regulamenta, proíbe, e a portaria 73 interministerial diz a mesma coisa. Por quê? Porque na hora que você dá o bônus, você está incentivando a pessoa a jogar e está aumentando o risco em relação à sua saúde e sua segurança. Jogar pode causar dependência. Você perde dinheiro, pode causar dependência. É o Estado brasileiro dizendo isso. E a terceira coisa, qual é? É aquela que também machuca muito o consumidor. É quando se diz: apostar não é investimento. Não é. Não pode se dizer que é investimento. Não pode se criar cursos, né? Eu vi uma vez um influenciador dizendo assim: apostar é igual fazer investimento, você precisa ter resiliência, você precisa ter força, mesmo perdendo, se você não continuar jogando, você vai perder mais ainda. É profundamente enganoso.
3: Então, só para a gente concluir, secretário, quais são os canais de denúncias para quem observar propagandas de bet que estejam aí infringindo todas essas regras? Olha, ou propagandas de bets ilegais?
7: Perfeito. Há sempre o canal do Fala BR, que ele pode entrar e pode fazer a sua denúncia. Mas lembra, se a gente está falando das bets legalizadas, aquelas que são autorizadas a funcionar, essa ela tem o consumidor.gov.br, porque elas são obrigadas a se registrar ali. Agora, tem uma dica que eu acho que é bacana. Como é que você sabe que uma bet é legalizada ou não?
3: Tem um site que você pode conferir,
7: tem um,
3: né?
7: Site. Essa é uma boa, exatamente. É o
3: eu
7: site...
3: já fiz entrevistas
7: boa,
3: antes sobre
7: boa,
3: isso.
7: É isso mesmo. É a Secretaria de Prêmios e Apostas, que tem lá um site, e todas as legalizadas estão ali. Agora, a dica mais prática. Veja se ela é bet.br. Ela pode ter qualquer nome, mas tem que ter o nome dela, .bet.br. Se não tem, precisa tomar cuidado. Tem uma exceção também. Tem 6 estados que regulamentam bets: Rio, Minas Gerais, Paraná, Paraíba, Maranhão, Sergipe e Tocantins. Até agora são 6. 21 é fácil, em 21 estados.
3: Bet.br.
4: Muito bem, nós conversamos com o Ricardo Morichita, secretário nacional de Defesa do Consumidor. Muito obrigado por sua entrevista aqui à Voz do Brasil.
7: Uma alegria estar com vocês, sempre à disposição.
3: Será realizado neste final de semana um mutirão com 10 mil vagas de atendimento em agências da Previdência Social.
4: Para participar, o cidadão deve realizar o agendamento previamente pelo site ou aplicativo Meu INSS ou pela Central 135.
3: E fique atento, golpes e informações falsas sobre benefícios previdenciários têm feito cada vez mais vítimas.
4: Para acessar serviços com segurança e evitar fraudes, aposentados, pensionistas e demais segurados devem utilizar apenas os canais oficiais do INSS.
3: O Meu INSS reúne mais de 100 serviços e permite resolver diversas demandas sem sair de casa.
8: A Ivanilce da Silva Santos é aposentada em Rio Branco, no Acre, e conta que sempre que precisa, usa o aplicativo Meu INSS.
9: Sempre está assim, eu uso qualquer hora, através do Gov, né? Eu consigo entrar no Meu INSS e fazer tudo que eu quero pelo celular.
8: Atualmente, mais de 100 serviços do INSS são oferecidos de forma digital pelo aplicativo ou pelo site Meu INSS. A ferramenta foi criada para simplificar o acesso a serviços e evitar filas nas agências. E hoje, 6 em cada 10 requerimentos já são feitos pelas plataformas, segundo a diretora de Tecnologia da Informação do INSS, Aruana Espíndola.
10: Os principais serviços, além do requerimento de benefício por incapacidade, que hoje também é feito de maneira digital, além disso, salário e maternidade, pensão por morte e aposentadorias também são efetuados por esse site ou aplicativo.
8: Para acessar o Meu INSS, basta ter cadastro no gov.br. Mas quem ainda não tem, pode usar a própria plataforma para solicitar. Além da senha, o aplicativo oferece o duplo fator de segurança, mas é preciso tomar alguns cuidados para evitar golpes, como não compartilhar senhas e nem confiar em mensagens, solicitando dados se passando pelo INSS. Reportagem Gabriela Noronha.
4: Você que é estudante e está escolhendo qual faculdade cursar, uma plataforma do Ministério da Educação pode te ajudar nessa missão.
3: É o Sistema Eletrônico de Acompanhamento de Processos da Educação Superior, o EMEC. A consulta é gratuita e pode ser feita diretamente pela internet.
4: Pelo EMEC, você pode verificar a situação cadastral e conferir as notas de qualidade de faculdades, universidades e cursos de graduação e pós-graduação no Brasil.
11: Estudantes podem verificar se os cursos de graduação e as instituições em que estudam ou desejam ingressar estão devidamente credenciados, reconhecidos ou autorizados pelo Ministério da Educação. A consulta ocorre por meio do Sistema Eletrônico de Acompanhamento de Processos da Educação Superior, o EMEC. O sistema gerencia, regula e monitora as faculdades, as universidades e os cursos de graduação e pós-graduação no Brasil. Instituições sem credenciamento e cursos sem autorização não podem funcionar. Já sem reconhecimento, os cursos não podem ter seus respectivos diplomas emitidos e validados. Ao consultar a instituição, também é possível verificar o índice geral de cursos e o conceito institucional. Eles são indicadores de qualidade do MEC, calculados pelo INEP. Rafael Arruda, diretor de Política Regulatória da Secretaria de Regulação e Supervisão da Educação Superior do MEC, destaca a importância de o estudante consultar esses indicadores.
12: É importante que as pessoas entendam a necessidade de observar essas informações para que possam fazer seus cursos em instituições adequadas, corretas e, ao mesmo tempo, de qualidade, e seus cursos também.
11: Antes de serem reconhecidos pelo MEC, os cursos de graduação passam por diferentes etapas de regulação da educação superior. O curso autorizado é aquele que recebe permissão para iniciar seu funcionamento e ofertar aulas. Já o reconhecimento é a confirmação para que o diploma tenha validade oficial em todo o país. Reportagem Júlio César de Oliveira.
3: A voz pelo Brasil. Na próxima segunda-feira é o Dia Nacional do Patrimônio Histórico.
4: O patrimônio é o legado do nosso passado, aquilo com que convivemos hoje, e é considerado de valor excepcional para a humanidade, como define a Unesco, a Organização das Nações Unidas para a Educação, a Ciência e a Cultura.
3: No nosso primeiro episódio da Voz do Brasil, vamos falar sobre patrimônios mundiais localizados aqui no Brasil. Acompanhe. Identidade e tradição. Cada pedacinho desse país, que recebeu o título de Patrimônio Histórico Mundial, preserva a memória e garante a riqueza da história por gerações. O Brasil possui 26 locais que receberam essa classificação, seja pela importância da arquitetura e da cultura ou pela beleza natural e ambiental. Então, já que estamos pertinho do Dia Nacional do Patrimônio Histórico, vamos conhecer 3 desses lugares que já ganharam esse reconhecimento mundial da Unesco. Nossa primeira parada é no Nordeste do país. Vamos até Olinda, em Pernambuco, conhecer o Centro Histórico. Ao caminhar pelas famosas ladeiras da cidade, encontramos igrejas centenárias, conventos e casarões coloridos. O guia turístico Júlio de Paula diz que Olinda não se resume aos famosos bonecos bonecos gigantes.
2: E as pessoas só conhecem a cidade de Olinda pelo carnaval, mas muita coisa em Olinda aconteceu primeiramente. A primeira ordem dos carmelitas do Brasil é em Olinda, primeiro convento franciscano do Brasil é em Olinda, primeira catedral que está de pé, né, nos dias de hoje, de 1537, Catedral da Sé, é antigo, primeira faculdade de direito, primeiro hospital do Brasil, enfim, muita coisa primeira em Olinda, é o início da colonização.
3: E agora a gente viaja para outro destino. Estamos em Minas Gerais. E o hino do estado vem da gaita do nosso guia turístico Jim Neguinho. Ele vai nos apresentar a cidade de Ouro Preto. O município foi o primeiro do país a ser declarado Patrimônio Cultural da Humanidade pela Unesco em 1980. E aqui o passeio é completo, museus, esculturas e muitas igrejas, com destaque para São Francisco de Assis, feita pelo artista e arquiteto Aleijadinho. Além disso, podemos ver a história do Brasil por toda parte, como as Minas de Ouro, uma importante influência dos africanos, como nos conta Jim Neguinho.
13: Eram pessoas escravizadas, engenheiros, mineradores de regiões específicas do continente africano, que foram trazidos para aquelas condições de escravos para trabalhar na mina de ouro. Os portugueses trouxeram para Ouro Preto mão de obra especializada esse tipo de mineração. Então eu super recomendo conhecer a mina de ouro e a senzala, conhecer esse legado do povo africano aqui na nossa cidade.
3: E para fechar a nossa viagem, atravessamos o país e vamos percorrer mais de 1.800 quilômetros para o nosso próximo destino. Estamos em São Miguel das Missões, no Rio Grande do Sul. Aqui é possível conhecer os trabalhos dos jesuítas durante os séculos 17 e 18. A principal atração da cidade é o sítio arqueológico de São Miguel Arcanjo. À noite, o turista pode participar de mais um espetáculo. Quem nos conta é a guia Cris Bueno.
14: De noite tem um espetáculo de som e luz, que é um dos espetáculos mais antigos do país, desde a sua criação, que jamais foi interrompido.
3: A Cris Bueno também falou sobre uma famosa tradição na cidade.
14: São Miguel também é reconhecido como a terra dos benzedores, tem vários benzedores que atendem na sua própria casa. Benzimento era indígena e foi passando de pai para filho.
3: E só de falar desses três lugares, já deu para perceber que o Brasil é muito rico de história e de patrimônios, não é mesmo? Para conferir a lista de patrimônios mundiais reconhecidos pela Unesco, é só acessar o site whc.unesco.org. Aqui é a Raquel Mariano e nos encontramos na nossa próxima viagem. Até lá!
15: Bom, e na próxima sexta-feira a gente traz mais um episódio da Voz pelo Brasil. Dessa vez a gente vai falar sobre folclore e trazer o Boi Bumbá do Maranhão.
4: E essas foram as notícias do governo federal.
15: Uma realização da Secretaria de Comunicação Social da Presidência da República.
4: Com produção da empresa Brasil de Comunicação.
15: Fique agora com as notícias do Poder Judiciário e do Congresso Nacional. Boa noite, um bom fim de semana.
4: A gente volta na segunda-feira. Boa noite.
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18: Prazo para envio de propostas de modernização do sistema de justiça termina neste sábado.
19: STJ mantém multa do IBAMA à importadora que comprou borboletas mortas da China.
18: Amanhã é o último dia para informar sobre o transporte gratuito de indígenas no dia das eleições.
19: Boa noite, eu sou Marcela Luiza.
18: E eu sou Walter Lima.
19: Nesta semana, o presidente presidente do Supremo Tribunal Federal e do Conselho Nacional de Justiça, ministro Edson Fachin, e o presidente do Banco Central, Gabriel Galípolo, revisaram uma portaria conjunta que cria um grupo executivo responsável por desenvolver as bases de Sistema Nacional de Registro, Rastreabilidade e Controle da Cessão de Créditos de Precatórios.
18: Na ocasião, o ministro Edson Fachin destacou que o objetivo da iniciativa é garantir mais transparência e segurança. Vamos ouvir um trecho.
20: O objetivo dessa nova regulação, obviamente, não é impedir a circulação de créditos, mas sim de garantir que ocorra com transparência, segurança jurídica, rastreabilidade e proteção aos credores, especialmente aos credores em situação de vulnerabilidade.
19: A nova regulamentação torna obrigatória a escritura pública na primeira transferência do precatório.
18: A medida busca garantir ao credor informações claras sobre o valor atualizado do crédito, o preço negociado e as consequências da operação.
19: O Superior Tribunal de Justiça restabeleceu a multa aplicada pelo IBAMA a uma pessoa que comprou 158 borboletas mortas da China sem autorização dos órgãos ambientais.
18: Para os ministros, o ato constitui infração à legislação ambiental. Fátima Uchoa.
21: As borboletas mortas seriam utilizadas na fabricação de quadros. A compradora alegou que a proibição de introduzir espécime no país sem autorização só seria aplicada à importação de animais vivos. Após o argumento ser rejeitado em primeira instância, o TRF4 o aceitou. Já a primeira turma do STJ restabeleceu a multa de R$ 33.600. Seguindo o voto da ministra Regina Helena Costa, que prevaleceu no julgamento, o colegiado considerou que a legislação que proíbe a introdução no território nacional de animais estranhos à fauna brasileira não distingue entre espécimes vivos e mortos. Assim, basta que um espécime animal ingresse no território nacional sem a licença para que haja infração.
19: Termina amanhã o prazo para que instituições públicas, privadas e da sociedade civil possam apresentar propostas para modernizar o sistema de justiça.
18: As sugestões devem buscar mais eficiência, transparência, acesso à justiça e fortalecimento da governança, com baixo ou nenhum impacto fiscal.
19: Cada instituição poderá apresentar uma única contribuição diretamente por meio de formulário disponível no site do STF, com envio de resumo escrito de até 4 mil caracteres.
18: As contribuições serão comprovadas pelo Grupo de Estudos para a Modernização do Sistema de Justiça, criado pelo presidente do Supremo, ministro Edson Fachin, no âmbito do Centro de Estudos Constitucionais do Tribunal.
19: Sábado é o último dia para informar sobre transporte de eleitores de aldeias indígenas e moradores de zonas rurais, quilombos e outras comunidades tradicionais.
18: O prazo é para o transporte gratuito no dia das eleições. Fábio Ruas.
22: Responsáveis por repartições e unidades do Serviço Público Federal, Estadual ou Municipal devem informar ao juízo eleitoral o número, a espécie e a lotação dos veículos e das embarcações. O dia 15 de agosto também é data limite para informar itinerários, horários e modalidades de transporte que serão ofertados gratuitamente nos dias de votação. Candidatas, candidatos, partidos, federações, coligações ou qualquer pessoa não podem fornecer transporte a eleitoras e eleitores no dia da votação.
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18: Boa noite.
19: E um bom fim de semana.
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1: Eu sou Humberto Pinheiro e estes são os destaques de hoje do Jornal do Senado, que começa agora. Senado aprova sistema de alerta para localizar pessoas desaparecidas. Alcolumbre destaca a produtividade das semanas de esforço concentrado. Cidadania digital pode virar parte da educação básica para prevenir riscos no ambiente virtual. Boa noite. O Brasil registrou 43.828 desaparecimentos só no primeiro semestre de 2026, segundo dados do painel estatístico do Sistema Nacional de Informações de Segurança Pública do Ministério da Justiça. Para mudar esse cenário, a Comissão de Direitos Humanos aprovou a criação de um Sistema Nacional de Alerta para ajudar a localizar pessoas desaparecidas. Repórter César Mendes.
2: O projeto da senadora Damaris Alves, do Republicanos do Distrito Federal, determina que as buscas comecem logo após o registro da ocorrência e classifica os casos como voluntários, involuntários ou criminosos, cada um com seu protocolo específico. Avisos de alerta serão enviados por aplicativo e internet a pessoas que possam ajudar nas buscas com base na localização da ocorrência. Alterações feitas na proposta original ampliam o conceito de desaparecimento involuntário para incluir grupos vulneráveis, como crianças, idosos e pessoas com deficiência, e passam a usar o termo desaparecimento criminoso no lugar de desaparecimento forçado, como explica a senadora Roberta Scioli, do Republicanos de Roraima, que leu o relatório.
3: Essa alteração busca evitar o uso inadequado da expressão desaparecimento forçado, que já possui sentido jurídico próprio no direito internacional e no ordenamento jurídico brasileiro.
2: A proposta vai passar por votação em turno suplementar antes de seguir para a Comissão de Constituição e Justiça.
1: O senador astronauta Marcos Pontes, do PL de São Paulo, criticou a medida provisória que prevê a avaliação pelo Ministério da Educação da proficiência dos médicos recém-formados por meio do Exame Nacional de Avaliação da Formação Médica, o ENAMED. Ele defendeu o projeto de lei de sua autoria que prevê a aplicação do exame pelo Conselho Federal de Medicina como requisito para o exercício profissional. Marcos Pontes destacou que um conceito básico da administração é que quem executa não fiscaliza a própria execução. Assim, para ele, quem executa a formação, ou seja, o Ministério da Educação, não pode fiscalizar a própria formação, o que seria um erro grosseiro.
4: Quem tem que fazer esse exame, quem tem que executar esse exame, tem que ser o Conselho Federal de Medicina, que é o órgão preparado para isso, formado por seus pares, os médicos, são aqueles que entendem do que tem que ser feito para que tenha uma medicina melhor no país.
1: Já o senador Plínio Valério, do PSDB do Amazonas, cobrou a votação da proposta de emenda à Constituição, que amplia a autonomia operacional e orçamentária e financeira do Banco Central. Segundo o parlamentar, a PEC 65 de 2023 também prevê medidas para garantir a continuidade do PIX sob responsabilidade do Banco Central. Plínio lembrou que na época houve um acordo para que a proposta fosse votada em plenário após um prazo de 14 dias, solicitado pelo governo, mas a votação até agora não ocorreu. O senador defendeu o cumprimento do acordo e pediu que o texto seja apreciado logo. Para ele, o período eleitoral não deveria impedir a análise.
5: Há uma disputa econômica mais ampla pelo PIX, só não percebe isso quem não quer. O momento é este. No plano internacional, nós temos uma importante conquista a preservar e ampliar. Na nossa economia, sabemos todos a necessidade de defesa da moeda.
1: Após a semana de esforço concentrado realizado pelo Senado Federal, o presidente da Casa, senador Davi Alcolumbre, defendeu o modelo semipresencial. Alcolumbre reforçou a possibilidade dos senadores conciliarem suas obrigações em Brasília sem deixar de prestar conta nos estados. Mais detalhes com o repórter Douglas Castilho.
6: Com a proximidade das eleições, é prática comum no Congresso Nacional a realização de semanas de esforço concentrado, quando os parlamentares se reúnem em sessão para intensificar negociações importantes e votar matérias prioritárias. A medida é utilizada já que as reuniões para decidir as campanhas demandam presença maior dos parlamentares em suas bases. Os senadores que pretendem a reeleição têm até o próximo dia 15 para pedir o registro no Tribunal Superior Eleitoral. Ao fim da sessão realizada na última terça-feira, Davi Alcolumbre reforçou a utilidade do calendário especial.
7: Se nós pegarmos a produtividade da atuação do dia de hoje no Senado Federal, nós cumprimos integralmente o que estava pautado pela Secretaria-Geral da Mesa e anunciado, e incluímos outras matérias como item extra-pauta de solicitação de senadoras e de senadores, inclusive do governo, ou seja, aumentando e muito a eficiência da sessão deliberativa da Semana de Esforço Concentrado.
6: Nas eleições de 2026, 54 vagas no Senado estarão em disputa.
1: O Senado aprovou empréstimos aos municípios de Maceió, em Alagoas, Águas Lindas de Goiás e ao estado de Mato Grosso do Sul. As operações de crédito vão financiar projetos de mobilidade urbana, saúde e infraestrutura. Repórter Lana Dias.
8: Maceió vai contratar 150 milhões de dólares para financiar parte de projetos e obras de infraestrutura e mobilidade urbana, incluindo o sistema de ônibus de trânsito rápido. O dinheiro virá do novo Banco de Desenvolvimento, o Banco do BRICS. Mato Grosso do Sul também foi autorizado a pedir crédito de 80 milhões de dólares junto ao Banco Interamericano de Desenvolvimento, com o objetivo de apoiar a parceria público-privada do Hospital Regional do Estado. A relatora do texto, senadora Tereza Cristina, do Progressistas de Mato Grosso do Sul, explicou que o empréstimo dará mais segurança ao projeto.
9: A operação de crédito contingente constitui instrumento destinado a conferir segurança financeira à parceria público-privada do Hospital Regional de Mato Grosso do Sul, reduzindo os riscos associados ao cumprimento das obrigações do poder público, contribuindo para a estabilidade da relação contratual.
8: Os senadores ainda aprovaram um empréstimo para o município de Águas Lindas de Goiás, que será destinado à infraestrutura, saneamento, mobilidade e demais serviços públicos na cidade. Os textos irão à promulgação.
1: A Comissão de Ciência e Tecnologia aprovou o projeto que inclui a cidade digital como novo eixo da Política Nacional de Educação Digital. A proposta prevê ações nas escolas para prevenir riscos do ambiente virtual. O texto também prevê capacitação de professores e apoio às famílias. A proposta segue para a Comissão de Educação, onde será analisada em decisão terminativa. Mais informações com a repórter Patrícia Oliveira.
10: Com foco no uso de tecnologias digitais por crianças e adolescentes, o projeto aprovado prevê que escolas da educação básica promovam estratégias para prevenir o bullying no ambiente virtual, a superexposição e o uso excessivo de telas, além do compartilhamento indevido de dados e imagens e a desinformação. O texto também prevê a formação de professores e gestores, atenção à saúde mental, campanhas sobre direitos e deveres no ambiente digital e orientação às famílias, aspecto destacado pelo senador astronauta Marcos Pontes, do PL de São Paulo.
11: Às vezes o pai ou a mãe, né, ou os dois, chega e fala assim, deixa lá o celular com a criança conectada, mas não faz ideia com quem essa criança está conversando, não faz ideia o que, que ela está vendo.
10: O projeto também estabelece medidas para ampliar a inclusão digital e a educação midiática. A proposta segue para decisão final na Comissão de Educação.
1: Com edição de Paulo Groba e trabalhos técnicos de João Lira, o Jornal do Senado fica por aqui. Acompanhe agora as notícias do Tribunal de Contas da União e da Câmara dos Deputados. Boa noite e um bom fim de semana.
12: Minuto do TCU.
13: O Tribunal de Contas da União quer ouvir motoristas de todo o país sobre a qualidade dos combustíveis. A consulta faz parte de uma auditoria que avalia a fiscalização da Agência Nacional do Petróleo. Podem participar caminhoneiros, motociclistas, taxistas, motoristas de aplicativo e qualquer pessoa interessada. O questionário pergunta sobre a qualidade dos combustíveis, a fiscalização e o monitoramento realizados pela agência. As respostas vão ajudar o TCU a identificar problemas e auxiliar a auditoria. O objetivo também é melhorar o atendimento às denúncias feitas pelos consumidores. Combustíveis de baixa qualidade podem causar prejuízos aos motoristas, aumentar custos e até comprometer a segurança dos veículos. O questionário pode ser respondido até o dia 10 de setembro. Saiba mais em tcu.gov.br.
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14: Deputados permitem desconto nos salários para pagamento de aluguel.
15: Câmara autoriza porte de arma ao oficial de justiça e fiscal agropecuário.
14: Plenário garante novas regras para venda e troca de milhas por dinheiro.
16: Boa noite. A Câmara aprovou um projeto que garante o resgate de milhas por dinheiro e a venda para terceiros nos programas de fidelidade. O repórter Antônio Vital acompanhou a votação.
17: O plenário da Câmara aprovou o projeto que garante direitos das pessoas que adquirirem milhas em programas de fidelidade, como a possibilidade de vender o saldo para terceiros. A proposta regulamenta o funcionamento desse tipo de programa e define regras para a venda, transferência e troca de pontos e milhas por dinheiro. De acordo com o projeto apresentado pelo deputado Ricardo Aires, do Republicanos de Tocantins, as empresas que oferecem programas de fidelidade só poderão restringir a venda de milhas pelos clientes se oferecerem uma opção para converter esses pontos diretamente em dinheiro vivo. Se não houver a opção de troca por dinheiro, a empresa fica impedida de bloquear contas, limitar o número de beneficiários ou dificultar a venda ou transferência dos pontos, com exigências como reconhecimento facial ou biometria. Isso vai valer para o resgate de milhas por produtos ou passagens aéreas, por exemplo. De acordo com o autor da proposta, Ricardo Aires, o objetivo é impedir que uma empresa lucre com a venda de pontos e, ao mesmo tempo, crie empecilhos para o cliente resgatar o que comprou. O relator da proposta do plenário, o deputado Paulo Soares, do Podemos, de São Paulo, defendeu as medidas. Para ele, as administradoras que vendem pontos ou milhas, que hoje têm valor entre R$ 70 e R$ 80, praticam um monopólio quando dificultam o resgate, a venda ou a conversão de milhas em dinheiro.
18: Um projeto como esse estabelece normas importantíssimas para que o consumidor não seja lesado. São regras claramente colocadas para que nenhum dos lados, na verdade, sejam prejudicados e o consumidor tenha livre acesso ao que é direito dele, no caso aqui, no que diz respeito às milhas. Muitas vezes elas vêm como um bônus ou como um cashback, mas em outras ocasiões essas milhas são compradas e, naturalmente, é fundamental que o consumidor tenha pleno direito de distribuir, comercializar, enfim, fazer o uso que bem entender dessas milhas.
17: O projeto que regulamenta o funcionamento de programas de fidelidade e define regras para venda, transferência e troca de pontos e milhas por dinheiro seguiu para análise do Senado. Da Rádio Câmara de Brasília, Antônio Vital.
12: Consumidor.
14: Juarez Costa, do Republicanos de Mato Grosso, apresentou projeto que determina a retenção do pagamento de compras feitas pela internet até o consumidor confirmar o recebimento do produto. O deputado esclarece que a medida busca reduzir prejuízos provocados por fraudes ou por mercadorias não entregues.
16: Juarez Costa explica que o pagamento poderá ficar retido por até 30 dias. De acordo com a proposta, se o consumidor contestar a entrega, o fornecedor terá 10 dias úteis para comprovar o recebimento ou solucionar o problema. Caso contrário, o valor deverá ser devolvido ao comprador.
12: Habitação.
14: A Câmara aprovou projeto que permite desconto no salário para pagamento de aluguel. Entenda na reportagem de Antônio Vital.
17: O plenário da Câmara aprovou o projeto que autoriza desconto diretamente no salário do inquilino para o pagamento do aluguel. Projeto apresentado pelo deputado Júlio Lopes, do PP do Rio de Janeiro, cria possibilidade de consignação em folha de pagamento para aluguéis residenciais. O sistema será parecido com um dos chamados empréstimos consignados, que permitem desconto em folha para pagar financiamentos bancários. De acordo com a proposta, o aluguel consignado vai funcionar como garantia para as locações, o que pode baratear os custos para o locatário. O projeto estabelece um limite de 30% do salário para o pagamento do aluguel e permite que mais de uma pessoa ofereça essa garantia até alcançar o valor do aluguel. Além disso, prevê que o locatário empregado de empresa pública ou privada ficará dispensado da multa contratual se tiver que devolver o imóvel por conta da transferência para outra cidade. No plenário, o relator, deputado Cláudio Cajado, do PP da Bahia, acatou sugestão de mudança apresentada pela deputada Érica Cocai, do PT do Distrito Federal, que retirou do texto a possibilidade de uso do saldo do FGTS para pagamento do aluguel.
19: Consideramos meritória a emenda de plenário apresentada, vez que preserva a finalidade do FGTS, que é assegurar proteção financeira ao trabalhador em situações específicas, reduzindo-se o risco de comprometimento dessa reserva financeira do trabalhador.
17: O projeto que autoriza desconto diretamente no salário do inquilino para o pagamento do aluguel seguiu para análise do Senado. Da Rádio Câmara, de Brasília, Antônio Vital.
12: Justiça.
16: Zé Adriano, do PP do Acre, é autor de projeto que cria procedimento para investigar as causas de incidentes graves em obras e serviços de engenharia contratados pelo poder público. Pela proposta, a análise será obrigatória em situações de acidentes com morte, entre outros.
14: Zé Adriano explica que a proposta prevê investigação técnica independente para identificar as causas do problema e evitar novas ocorrências. O texto também prevê a divulgação de relatórios no Portal Nacional de Contratações Públicas, com as recomendações resultantes da apuração.
12: Votação.
16: A Câmara aprovou o porte de armas para oficiais de justiça e fiscais agropecuários. O repórter Marcelo Larcher traz mais detalhes sobre as mudanças propostas na legislação.
20: A Câmara dos Deputados aprovou o projeto que autoriza o porte de armas de fogo para oficiais de justiça e auditores fiscais federais agropecuários. O projeto altera o Estatuto do Desarmamento para incluir essas duas categorias entre aquelas que já têm direito ao porte de arma no país. Hoje, essa autorização já vale para policiais, militares e outras carreiras ligadas à segurança pública, desde que cumpram os requisitos legais, como comprovação de capacidade técnica e aptidão psicológica. Pelo texto aprovado, esses profissionais poderão portar arma de fogo de propriedade própria ou fornecida pelas instituições, inclusive fora do horário de serviço, com validade em todo o território nacional, conforme as regras previstas em lei. Outro ponto do projeto é a atualização de regras relacionadas à idade mínima para aquisição de armas. A proibição para menores de 25 anos continua valendo, com exceção das categorias que têm autorização legal para o porte, incluindo agora os oficiais de justiça e os auditores fiscais agropecuários. Relator da proposta, o deputado Jonas Donizete, do PSB de São Paulo, argumentou que a medida reconhece o risco enfrentado por esses profissionais no exercício das funções. Segundo ele, oficiais de justiça e auditores fiscais atuam diretamente na execução de decisões judiciais e em atividades de fiscalização, muitas vezes em situação de tensão e exposição a ameaças. No plenário, o relator foi o deputado Coronel Meira, do PL de Pernambuco. Ele justificou a necessidade de porte de arma para oficiais de justiça.
21: O oficial de justiça exerce, sim, uma atividade marcada pelo risco. É o oficial de justiça que sai dos fóruns dos tribunais para fazer com que a decisão judicial chegue às ruas, às residências, às empresas e tantas vezes aos locais de conflito. É ele quem cumpre mandados de prisão, medidas protetivas de urgência, ordens de busca e apreensão, reintegrações de posse, afastamentos do lar, em situação que podem envolver tensão, resistência, violência e risco concreto à própria vida.
20: O projeto que autoriza o porte de arma para oficiais de justiça e auditores fiscais federais agropecuários seguiu para análise do Senado. Da Rádio Câmara de Brasília, com informações de Daniela Lessa e Antônio Vital, Marcelo Larcher.
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12: Segurança Pública.
14: Júnior Ferrari, do PSD do Pará, é autor de projeto que altera a Lei Maria da Penha para obrigar o agressor a ressarcir os custos com o uso da tornozeleira eletrônica. Pela proposta, os valores arrecadados serão destinados a fundos de combate à violência contra a mulher.
16: Júnior Ferrari argumenta que o custo médio mensal de monitoramento de cada tornozeleira varia entre R$ 200 e R$ 300, pagos integralmente pelo Estado. Ele salienta que a cobrança do agressor não será condição para aplicar a medida protetiva.
14: Júlia Arcoverde, do PP do Piauí, é favorável à redução da maioridade penal de 18 para 16 anos. Ele defende ainda a responsabilização de adolescentes entre 12 e 16 anos que pratiquem crimes com violência ou grave ameaça, crimes hediondos e crimes contra a vida.
16: Júlia Arcoverde argumenta que a medida endurece a punição de adolescentes envolvidos em crimes graves e reduz o uso de menores por organizações criminosas. Ele acredita que a proposta adequa a legislação à gravidade desses delitos e amplia a proteção da sociedade.
12: Comissões.
14: A comissão que analisa a redução da maioridade penal iniciou seus trabalhos sob questionamento de inconstitucionalidade. O repórter José Carlos Oliveira nos traz os argumentos.
0: O deputado Aloísio Mendes, do Republicanos do Maranhão, foi eleito presidente da Comissão Especial da Câmara dos Deputados sobre redução da maioridade penal. Os parlamentares vão analisar três propostas de emenda à Constituição que tratam de plena maioridade civil e penal aos 16 anos de idade, redução excepcional da maioridade penal em casos de crimes hediondos e de extrema crueldade e redução geral da maioridade penal para 16 anos, com previsão de que adolescentes entre 12 e 16 anos respondam criminalmente por crimes cometidos com violência ou grave ameaça, crimes hediondos e crimes contra a vida. Aloísio Mendes escolheu como relator o deputado Mendonça Filho, do PL de Pernambuco, que afirmou foco na construção de uma proposta tecnicamente estruturada nas boas práticas internacionais e moralmente à altura da dor das vítimas e seus familiares.
2: A unificação das PECs que tratam do tema nos permite fazer uma discussão aprofundada sobre como constituir e futuramente regulamentar um sistema prisional juvenil no país, modernizado o sistema de justiça criminal brasileiro para dar uma resposta civilizada à demanda social por justiça.
0: Mendonça Filho apresentou um plano de trabalho para buscar, entre outros pontos, o diagnóstico sobre a promoção da justiça às vítimas, o dimensionamento do impacto civil e o estudo da viabilidade institucional da medida. As audiências na Câmara, os seminários nas cinco regiões do país e as reuniões técnicas com especialistas e entidades vão se basear em cinco eixos temáticos: constitucionalidade, direitos humanos e tratados internacionais, segurança pública, crime organizado e dissuasão penal, infraestrutura e gestão dos sistemas prisional e socioeducativo, impactos jurídicos e legitimidade de eventual referendo popular sobre o tema nas eleições municipais de 2028. Os canais de interação da Câmara com a população, como o E-Democracia, também serão usados para recebimento de perguntas e contribuições por escrito. O relator apresentou um cronograma até a votação da proposta.
2: O debate vai evoluir, certamente numa velocidade reduzida no período eleitoral, mas passada a eleição nós teremos a oportunidade de aprofundar as discussões para que, na minha intenção, até dezembro, tenhamos a votação dessa matéria na Comissão Especial e no Plenário da Casa.
0: A redução da maioridade penal é tema polêmico na sociedade, com forte oposição, principalmente de entidades ligadas a direitos humanos. Antes do início dos trabalhos, o deputado Tarcísio Mota, do PSOL do Rio de Janeiro, apresentou questão de ordem para tentar barrar a instalação da comissão. Depois, utilizou o mesmo instrumento para apontar nulidades e inconstitucionalidades do tema. Também citou jurisprudência do Supremo Tribunal Federal, desrespeito a tratados internacionais e risco de transferência de adolescente do sistema socioeducativo educativo para o falido e superlotado sistema prisional comum.
3: A inimputabilidade penal até os 18 anos, assegurada pelo artigo 228 da Constituição Federal, constitui um direito individual do cidadão em desenvolvimento. O artigo 60 da Carta Magna proíbe terminantemente a deliberação de qualquer proposta de emenda tendente a abolir, entre aspas, direitos e garantias individuais. A instalação de uma comissão destinada a suprimir direitos fundamentais em meio a um período de funcionamento prioritariamente remoto dessa casa, configura grave cerceamento democrático.
0: O presidente da comissão, Aloísio Mendes, contestou.
23: Os pontos levantados por Vossa Excelência já foram vencidos na CCJ com relação à dissimilibilidade desse assunto e com relação à votação remota, existem precedentes na casa e hoje o plenário da Câmara está funcionando de forma remota e a comissão segue mesmo o caminho.
0: A comissão é formada por 38 titulares e igual número de suplentes. Os deputados Guilherme Derrite, do PP de São Paulo, Benes Leocádio, do União do Rio Grande do Norte e Sargento Faul, do PL do Paraná, foram eleitos para as três vice-presidências. Da Rádio Câmara de Brasília, José Carlos Oliveira.
12: Trabalho.
16: Ercílio Coelho Diniz, do MDB de Minas Gerais, propõe a criação do Programa Nacional de Retorno Profissional da Mulher 50+. A iniciativa busca facilitar a reinserção no mercado de trabalho de mulheres com mais de 50 anos que tenham ficado afastadas por pelo menos 2 anos.
14: Ercílio Coelho Diniz alega que essas mulheres enfrentam uma dupla barreira ao tentar voltar ao emprego: o preconceito relacionado à idade e a interrupção da carreira. Para ele, o programa valoriza a experiência dessas profissionais e reduz desigualdades de gênero e de idade.
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12: Economia.
16: O Congresso Nacional instalou a comissão que vai analisar a medida provisória que reduz a chamada taxa das blusinhas. A repórter Maria Neves acompanhou.
5: Deputados e senadores instalaram comissão especial para analisar a medida provisória que trata da chamada taxa das blusinhas. Apresentada pelo governo em maio, a proposta reduz a zero a alíquota do imposto de importação de produtos que custem até 50 dólares dos Estados Unidos, taxa que atualmente é de 20%. Se não for votada até 8 de setembro, a MP perde a validade. O presidente da Câmara, deputado Hugo Mota, adiantou que irá discutir o assunto com o Colégio de Líderes e o presidente do Senado, Davi Alcolumbre, para votar a proposta nas próximas semanas.
6: Para que essa taxação não volte, é necessário que o Congresso Nacional se debruce sobre esse tema nas próximas semanas e eu irei tratar disso no Colégio de Líderes, bem como também com

0: Medida provisória reduz a alíquota do tributo de compras internacionais com valores entre 50 dólares e 3 mil dólares para 30%. Até a edição da MP, a alíquota era de 60%. Na justificativa da proposta, o governo sustenta que a medida visa simplificar a tributação e incentivar a adesão dos importadores a programas de regularidade fiscal. A tributação das compras internacionais de baixo valor foi criada no Brasil por meio de uma lei de 2024, que vigorou até a edição da medida provisória em maio. Antes da lei, um decreto de 1980 isentava essas compras do imposto de importação. Da Rádio Câmara de Brasília, Maria Neves.
1: Esporte.
2: Wellington Roberto, do PSD da Paraíba, é um dos autores de PEC que concede imunidade de impostos a entidades esportivas sem fins lucrativos. O texto impede a cobrança sobre patrimônio, renda e serviços das organizações que cumprirem as exigências do Código Tributário Nacional.
3: Wellington Roberto ressalta que o benefício será restrito a entidades certificadas dos setores olímpico, paralímpico, clubístico ou educacional. Ele afirma que a proposta busca ampliar os recursos disponíveis para a formação de atletas e manutenção de projetos esportivos com finalidade social.
2: João Carlos Bacelar, do PL da Bahia, também assina a proposta de emenda à Constituição que pretende incluir as entidades esportivas sem fins lucrativos entre as instituições com imunidade tributária. O objetivo, segundo ele, é equipará-las às áreas de educação e assistência social.
3: João Carlos Bacelar justifica que a medida fortalece o esporte como política pública e garante mais segurança financeira às entidades esportivas certificadas. O deputado diz ainda que o texto mantém a exigência de cumprimento dos requisitos legais para acesso à imunidade.
1: Educação.
2: André Fufuca, do PP do Maranhão, defende a criação de um incentivo educacional no programa Bolsa Atleta. Proposta nesse sentido prevê um adicional de 10% no benefício para atletas que comprovem matrícula e frequência regular em instituição de ensino.
3: Relator da matéria na Comissão de Esporte, André Fufuca avalia que a medida estimula a continuidade dos estudos sem afetar a categoria estudantil, que já exige matrícula como requisito. O deputado acredita que a iniciativa amplia as oportunidades dos atletas após o fim da carreira esportiva.
2: Termina agora o Jornal Câmara dos Deputados, produzido pela Rádio Câmara, com trabalhos técnicos de Wellington Teles, apresentação de Márcio Aquilissardi e Tércia Guimarães. Boa noite para você.
3: A Voz do Brasil volta na segunda-feira. Boa noite e bom final de semana.
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1: 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Para se ter ideia, a água auxilia na regulação da temperatura corporal, ajuda na eliminação de toxinas por meio da urina e da transpiração, ajuda a moldar o bolo fecal, é utilizado no processo de respiração e carrega muitos nutrientes a todas as partes do corpo. 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
1: Então disse Jesus aos seus discípulos: se alguém quiser vir após mim, renuncie-se a si mesmo, tome sobre si a sua cruz e siga-me. Porque aquele que quiser salvar a sua vida, perdê-la-á. E quem perder a sua vida por amor de mim, achá-la-á. Pois que aproveita o homem ganhar o mundo inteiro, se perder a sua alma? O que dará o homem em recompensa da sua alma? Porque o Filho do Homem virá na glória de seu Pai, com os seus anjos, e então dará a cada um segundo as suas obras.
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1: Estamos juntos, começando mais um Tempo de Amar. Meditamos no Evangelho de São Mateus, capítulo 16, versículos 24 a 27.
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1: Pois é, tá aí Anderson Freire. Tudo é vaidade. O que vale mesmo é o eterno, viu? A vida eterna. E o melhor é quando se tem a vida eterna com Deus. É a melhor escolha. E o caminho para isso é Jesus. É preciso reconhecer que precisamos de Jesus. 9916-1059 é o nosso WhatsApp. Você deve e pode ligar, mandar um boa noite. Faz que nem a nossa ouvinte, a nossa irmã Neide. Ela está em Feira de Santana, mas já marcou o seu ponto, viu? É, sim. Baiaco também, Cruz das Almas. E você, está em casa agora. Acabou de ouvir essa canção, Tudo é Vaidade. E é mesmo, viu? É a grande verdade. Um dia a gente vai embora, fica tudo aí. Mas só que esse vai embora, essa outra vida é eterna. É isso que a gente não pensa. A gente fica aqui só nessa estaçãozinha que é temporária. Ou mais cedo ou mais tarde. Mas temos que ir. Temos que deixar essa estação terra. E agora é aí que começa. A verdade começa após esse momento que passamos. E é por isso que Jesus continua chamando. Vinde a mim. A Ele, a Jesus. Todos vós que estáis cansados e sobrecarregados, que eu vos aliviarei.
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0: Pois é, aí é Felipe Rodrigues, Primeira Essência. Antes você ouviu o Silvan Santos, Me Ajuda Deus. Agora 8 horas e 26 minutos, obrigado a você. Quem sabe a primeira sintonia sua, não é? Bem-vindo, bem-vinda. Essa é sua Rádio Vox, 24 horas levando Jesus Cristo. Jesus que é o caminho, Jesus que é a verdade. E só Jesus é a vida. 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
0: Agora 8h27, já já teremos palavra pastoral.

Tá aí, você ouviu Tiago e Jéssica? É ele. É Jesus. O Senhor dos Senhores, o Rei dos Reis. E o seu nome será maravilhoso. Deus forte, Pai da eternidade, Príncipe da paz. Vem aí momento, ou melhor, palavra pastoral, com o pastor Valdomiro Pereira. Eu volto já já.

0: A palavra de Deus no livro de São Mateus, capítulo 24, começando no versículo de número 4. São Mateus, capítulo 24, começando no versículo 4. E Jesus respondendo disse-lhes: Acautelai-vos, que ninguém vos engane. Porque muitos virão em meu nome, dizendo, eu sou o Cristo, e enganarão a muitos. E ouvireis de guerras e de rumores de guerras. Olhai, não vos assusteis, porque é mista que isso tudo aconteça, mas ainda não é o fim. Porquanto se levantará nação contra nação, e reino contra reino, e haverá fomes e pestes e terremotos em vários lugares. Mas todas essas coisas são o princípio das dores. Então vos hão de entregar para serdes atormentados, e matar-vos-ão, e sereis odiados de todas as gentes, por causa do meu nome. Nesse tempo, muitos serão escandalizados, e trairão uns aos outros, e uns aos outros se aborrecerão. E surgirão muitos falsos profetas, e enganarão a muitos. E por se multiplicar a iniquidade, o amor de muitos esfriará. Mas aquele que perseverar até o fim será salvo. Meus amados irmãos e meus amados amigos, estamos sempre falando da volta de Jesus Cristo. E a Igreja do Senhor aqui na Terra, ela vai continuar falando da volta de Jesus Cristo até o dia em que ele realmente vim tirar da terra os salvos. Pois ele prometeu que vem nos buscar. E nós estamos aguardando. Mas Jesus Cristo, ele fala com seus seguidores sobre o que estaria acontecendo nos dias que antecedesse a sua volta gloriosa. E o que estaria acontecendo nesses dias, meus amados irmãos e meus amados amigos, a Bíblia Sagrada e o próprio Jesus Cristo, ele chama atenção para alguns pontos ou alguns fatos. E o primeiro ponto que gostaríamos de falar, ou queremos falar, é sobre enganadores. A Bíblia nos mostra, e o próprio Jesus Cristo falando, que nos últimos dias alguém estaria imitando a Jesus Cristo, usando o nome de Jesus Cristo. E é importante que aquele que lê a Bíblia, aquele que conhece a palavra de Deus, não seja enganado, mas que permaneça sendo fiel ao nosso Senhor. Olhe o que Jesus diz: acautelai-vos, que ninguém vos engane. Que ninguém vos engane. O que é que ele está dizendo? Vai aparecer muitos enganadores, porque muitos virão em meu nome. Muita gente está usando o nome de Jesus Cristo. E aí, todos nós que conhecemos a Jesus Cristo, nós sabemos que ele está sempre pronto para atender as nossas orações, para nos socorrer, e não há necessidade de corrermos atrás de alguém que não conhece a Deus, que não anda com Deus e que não tem compromisso com Deus. Porque também nós conhecemos a Deus e temos certeza que ele está na nossa vida, ele está no nosso meio e vai continuar conosco, porque também ele prometeu estar conosco todos os dias até a consumação dos séculos. Mas, pastor, como é que eu vou descobrir que alguém está usando o nome de Jesus Cristo e é um enganador. Você pode descobrir, observando o comportamento dessa pessoa, a vida dessa pessoa. Olha, o Jesus que nós cremos, o Jesus que morreu na cruz para perdoar os nossos pecados, ele é santo, ele é perfeito, ele permanece fiel, ele não mudou. E quando então você ver alguém que não tem esse perfil de Jesus Cristo, que não anda ou não está andando como ele andou aqui na terra, e tem orientado as pessoas a andar, com certeza esse ou essa é um enganador. Porque, meu amado irmão e minha amada irmã e meu amigo, muita gente conhece a Bíblia Sagrada, e é até interessante observar que o próprio inimigo de Deus e o nosso inimigo, o diabo, ele conhece muito a Bíblia Sagrada. E ele tentou Jesus Cristo usando, inclusive, alguns versículos. E aí me lembrei agora do pastor Edvaldo com a equipe que estava evangelizando aqui em Salvador durante a Copa. E ele estava nos trazendo um relatório e esteve em frente de um estabelecimento comercial, evangelizando, distribuindo folhetos, e os seguranças vieram pedir para que os mesmos se retirassem daquele local. E quando os irmãos insistiram, ele disse: olha, está escrito na Bíblia obedecer às autoridades. Olha, meu amado irmão e minha amada irmã, como o inimigo trabalha, como ele trabalha para enganar as pessoas. Não, vocês têm que sair daqui, não podem evangelizar aqui, e se vocês continuarem evangelizando, vão estar desobedecendo a Bíblia, porque a Bíblia diz que deve obedecer às autoridades. Como o inimigo trabalha? Então, meu amado irmão, minha amada irmã, não basta tão somente alguém estar falando em nome de Deus, alguém está falando em nome de Jesus Cristo. É importante observar se esta pessoa está andando como Jesus Cristo andou, ou como ele tem nos orientado a viver com ele. Mas Jesus também chama atenção para alguns fatos que estariam acontecendo nos últimos dias da igreja aqui na terra. Aí ele fala sobre guerras, ele fala também sobre guerra, terremotos, ele relata esses fatos que estariam acontecendo, e nós sabemos que é um fato, ou são fatos que acontecem a cada dia, ou está sempre acontecendo, no meio dos homens. E o pior, às vezes, é a guerra que está na própria rua onde nós moramos, na cidade onde nós moramos. O aumento da criminalidade, às vezes a guerra entre as próprias famílias, e o senhor também fala sobre isso, inclusive, e nós estamos vendo esses fatos acontecendo a cada dia e a cada momento. São sinais de que não dá mais para a igreja permanecer aqui na terra, e nós estamos aguardando Jesus Cristo voltar para nos levar para o céu. E, meus amados irmãos, nós temos observado também, de acordo à palavra de Jesus Cristo, que nos últimos dias estariam acontecendo também escândalos, traições, e é o que se vê muito nesses dias. O versículo 10 está escrito assim: nesse tempo muitos serão escandalizados e traição uns aos outros, e uns aos outros se aborrecerão. Como o homem e a mulher estão vivendo esses dias de escândalos, de traição, de aborrecimento, e aí tudo nos mostra a aproximação da volta de Jesus. E cada crente precisa estar preparado para ir morar no céu com o Senhor. E quem ainda não aceitou a Cristo, precisa aceitar a Cristo. Porque só vai morar no céu aqueles que tiverem certeza de salvação. Com esses fatos de guerras, de rumores de guerras, de escândalos de traição, Jesus continua falando que surgirão muitos falsos profetas e enganarão a muitos. Quando existem todas essas dificuldades, as pessoas ficam correndo à busca de alguém em que eles possam confiar ou possam se apegar. E aí é onde está chegando os falsos profetas e estão enganando a muitas pessoas. Aí vem outras decepções. Mas meu irmão e minha irmã, você que serve a Deus, você que congrega em uma igreja, quem sabe há 20, 30, 40 anos, você conhece algumas igrejas que têm história de seriedade, de compromisso com Deus, permaneça no seu lugar servindo a Deus, não deixe que alguém venha te enganar. E por último, Jesus diz, e posso multiplicar a iniquidade, o amor de muitos esfriará. Quantas pessoas você tem acompanhado que estão distantes dos caminhos do Senhor? Pessoas que até pregaram, cantaram, participaram de atividades na igreja, mas foram envolvidos com o aumento da iniquidade e o amor a Deus se esfriou. Se afastou da presença de Deus. Mas olhe o último versículo que lemos, o que diz: mas aquele que perseverar até o fim será salvo. E a vontade de Deus é que todos os homens e todas as mulheres alcancem a salvação. Meu irmão, minha irmã, você não pode se escandalizar com os fatos que estão acontecendo. É preciso também viver em oração e jejum para não ser enganado ou enganada pelos falsos mestres, pelos falsos ensinadores. É importante que você esteja olhando sempre para Jesus, que é o autor e consumador da nossa fé. E tenha certeza de uma coisa, ele não decepciona ninguém. Mesmo até que alguém seja infiel, ele permanece fiel. Ele vai permanecer fiel. É importante, então, que você permaneça fiel. Não se escandalizando, não se envolvendo com o pecado. O pecado, como já disse, está escrito na Bíblia, que está se multiplicando a cada dia, e as pessoas não estão observando como o pecado ele tem se aproximado. E o pecado está tentando sufocar também aqueles que servem a Deus. E nós precisamos resistir o pecado, resistir o diabo, e ele fugirá de vós. Permaneça fiel, porque a salvação é para aqueles que permanecerem fiéis até o fim. Fiéis até o dia da volta de Jesus Cristo. Fiéis até o dia que a morte nos surpreender. Fiéis para ir morar no céu com o nosso Senhor e Salvador Jesus Cristo. Amém. Vamos orar. Querido Deus, Pai que estás nos céus, eu te agradeço, Senhor, por mais esse momento que aqui estamos transmitindo a tua palavra. Que a tua palavra, Senhor, penetre em cada coração. Ó Deus, querido Deus maravilhoso, e que cada um dos teus servos permaneçam fiéis a ti, fazendo mais e mais a tua vontade. E aqueles que não têm certeza de salvação, possam te aceitar como Salvador, abandonar todo o pecado, a mentira, a prostituição, abandonar tudo que desagrada a ti, e ser fiel a ti também, Senhor, para ir morar no céu. Deus, te peço por aqueles que estão enfermos, tu és um Deus poderoso para repreender toda a enfermidade. Visite agora, Senhor, a cada um e opere o milagre da cura. Deus querido, também te pedimos por aqueles que estão enfrentando dificuldades na família. Tu és o príncipe da paz e que a tua paz reine em cada lar, em cada família. Ó Deus eterno, a família formada por ti, um homem e uma mulher. Ó Deus querido, Deus maravilhoso, a família formada por ti, que um homem e uma mulher geram filhos. Ó Deus querido, Deus maravilhoso, meu Pai, permaneça conosco, nos abençoando em tudo, Senhor, pelo poder do teu nome. Amém.
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0: você ouviu o Art Trio, Surge Uma Luz. E a luz é Jesus. Você ouviu Palavra Pastoral com o pastor Valdomiro Pereira. E eu tenho certeza que Jesus continua te chamando. Agora faltando 9 minutos para as 9.
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0: Aí você ouviu Marcelo Santos, acenda uma luz. Disse Jesus, eu sou a luz do mundo. Quem me segue não andará em trevas, mas terá a luz da vida. Finalizando a primeira hora do seu tempo de amar. Continuemos louvando, adorando, seguindo Jesus. Vem aí o rápido intervalo. Eu volto já já.
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2: Hora certa.
0: Vox FM 8:56.
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1: 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Manter-se aquecido no inverno não blinda o organismo apenas contra as doenças respiratórias. É fundamental para evitar dores nas juntas, cãibras e encurtamento muscular. Segundo especialistas, os tendões e músculos têm um conteúdo elástico importante. Aquecidos e com mais flexibilidade, ficam menos suscetíveis a rupturas. 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
1: Estamos juntos, começando a segunda hora do seu Tempo de Amar. Amar a Deus em primeiro lugar e ao nosso próximo como a nós mesmos. É assim que a Bíblia nos ensina.
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